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2: A turnê loop de Ed Sheeran enfrenta uma onda de desistências após a retirada de Macklemore da programação. O rapper havia se manifestado em apoio aos palestinos durante os shows nos Estados Unidos. Depois da saída de Macklemore, Phineas, Aaron Rowe, Lucas Graham e a banda Boega também abandonaram suas participações. Ed Sheeran afirmou que a decisão de retirar o rapper partiu da promotora da turnê, após a posição de locais que receberiam os shows. A mudança também afeta o Brasil, já que Phineas estava escalado para abrir os shows de Ed Sheeran em São Paulo nos dias 5 e 6 de dezembro.
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2: Aqui você pode participar a hora que você quiser. O nosso WhatsApp é o 3499-136-2203. Lá no meu Insta, no Sou Ana Paula Barros, você também pode pedir a sua música e mandar um beijo pra quem você gosta. Agora eu toco pra você Dilema com Nelly e Kelly Rowland.

Sucesso do Duran Duran, Ordinary World. Antes, Sonhos, Peninha, música que a Janaína nos pediu, final do telefone 3094. Um beijão pra você, Janaína. O Nelson também tá curtindo a gente, ele manda um beijo pra sua esposa Márcia e hoje eles comemoram 35 anos casados. Muitas alegrias pra vocês, celebrem e muito a data de hoje.

0: Hora do nosso intervalo e quem encerrou a sequência foi Paralamas do Sucesso com ela, Marisa Monte. O amor não sabe esperar. Eu não demoro e eu te espero aqui.
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0: Aproveite e salve no seu celular o nosso WhatsApp 3499-136-2203. Você pode participar a hora que você quiser. Peça sua música, mande um beijo pra quem você gosta. Agora aqui no ritmo do amor, Eurythmics, Miracle of Love.

O som do Kim, Everybody's Changing. Antes, Guilherme Arantes, Pedacinhos, música que a Wanda Lúcia nos pediu. Obrigada pela participação, Wanda. Um beijão. Um beijo também para o Celso. Ele gostaria de ouvir Jorge Versilo. E hoje tem Jorge Versilo na programação. Celso, aguarde. Um beijão.

0: E essa noite eu encerro no ritmo do amor ao som do Jorge Vercillo, que nem maré. Antes, Benson Boone, Beautiful Things. Foi uma delícia passar esse tempo com você. Falamos de amor, ouvimos boa música, viajamos no tempo. Aqui você é muito bem-vindo e participa a hora que você quiser. 3499-136-2203. Eu te espero no meu Insta, no Sou Ana Paula Barros. Beijo da Ruiva, fica bem, até amanhã.
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2: O Maracanãzinho será palco de mais uma grande competição internacional de vôlei. O ginásio do Rio de Janeiro vai receber o Sul-Americano Feminino de clubes em fevereiro de 2027. O Sesc Flamengo será o anfitrião da competição, com um acordo dependendo apenas da assinatura do contrato. O Brasil terá 3 representantes na disputa. Além do Sesc Flamengo, comandado por Bernardino, Osasco e Praia Clube também estão confirmados. O torneio ainda vale vaga em outra grande competição. O campeão e o vice sul-americano garantem a classificação para o Mundial de Clubes 2027. O Sesc Flamengo volta à competição 10 anos depois de conquistar seu último título continental em 2017.
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12: A Caixa Econômica Federal apresentou uma nova proposta para o Saúde Caixa, principal impasse da greve nacional dos funcionários, iniciada no dia 10 de setembro. Segundo entidades sindicais, o banco propôs aumentar sua participação no custeio do plano de saúde a partir de 2027. Para 2026, não haverá reajuste nas mensalidades e a Caixa deverá absorver o déficit do plano. A proposta também prevê a compensação dos dias de greve em até 180 dias. Os funcionários vão votar a nova oferta em assembleias eletrônicas na próxima segunda-feira. Se aprovada, a expectativa dos sindicatos é encerrar a greve.
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3: 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Jürgen Klopp surpreendeu logo na primeira convocação como técnico da seleção alemã. O treinador chamou nada menos que 44 jogadores para os quatro próximos compromissos da Alemanha pela Liga das Nações. Mas tem uma explicação. Klopp dividiu os convocados em dois grupos diferentes. Serão 24 atletas para os jogos contra Holanda e Grécia, nos dias 24 e 27 de setembro. Depois, os outros 20 jogadores serão utilizados contra a Sérvia e, novamente, a Grécia, nos dias 1 e 4 de outubro. Apenas o goleiro Finn Dammen aparece nos dois grupos. Entre os nomes mais conhecidos estão Ter Stegen, Kimmich, Musiala, Gnabry, Havertz e Wirtz. A ideia de Klopp é misturar jogadores experientes com novos talentos e observar um grande número de atletas logo no início do trabalho.
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8: 11 horas e 6 minutos.
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4: Brasil! O Maracanãzinho será palco de mais uma grande competição internacional de vôlei. O ginásio do Rio de Janeiro vai receber o Sul-Americano Feminino de Clubes em fevereiro de 2027. O Sesc Flamengo será o anfitrião da competição, com um acordo dependendo apenas da assinatura do contrato. O Brasil terá 3 representantes na disputa, além do Sesc Flamengo, comandado por Bernardino, Osasco e Praia Clube também estão confirmados. O torneio ainda vale vaga em outra grande competição. O campeão e o vice sul-americano garantem a classificação para o Mundial de Clubes 2027. O Sesc Flamengo volta à competição 10 anos depois de conquistar seu último título continental em 2017.
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1: Uma hora e 4 minutos.

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1: Duas horas e 3 minutos.

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1: Três horas e dois minutos.
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1: Quatro horas e quatro minutos.

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2: 5 horas em ponto.
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0: Obrigado, Senhor, por mais um dia de vida. Obrigado, Senhor, pela saúde. Obrigado, Senhor, por mais um programa na 107. Hoje é sabadão, 19 de setembro de 2026. Bom dia, meus amigos, minhas amigas. Uma ótima e abençoada manhã de sábado. Que Deus leve a paz, o amor, a saúde e a alegria. Louvemos ao Senhor, porque Ele é bom. Louvemos ao Senhor, porque é bom estar com vida. Se dirigir, não beba. Se beber, não dirija. Preserve a vida, porque a vida é um dom de Deus. E lembre-se, amigo, sempre atrás de uma bola a uma criança. No pique, no carinho, na alegria do programa do Zé da Boia, hoje, sabadão, até às 8h30, com muita moda bacana, bonita, para você aqui na 107 FM. 5h03, estamos chegando no pique, no carinho, na alegria do programa do Zé da Boia. 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É, as meninas do balcão lá estão lá também com a gente, né, prima? É, tá tudo lá ligadinho, no pique, no carinho, na alegria do programa Zé da Boia. Também tá ligadinho lá o Guarda Belo, o Seu Bento, Dona Fátima, o Leandro, todo o povo da Padaria do Bosque, uma ótima e abençoada manhã pra vocês. 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Você também, 5h07. O que é, prima? 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A Dona Maria das Graças Brandão está ligada, bom dia, obrigado pelo carinho, pela audiência. Também está aqui, primo, bom dia, Zé da Boia, já estou nas modas que não sai da moda. É o Marcão da Padaria do Bosque, Marco Antônio Matos. O Paulo Beraldo, louvemos ao Senhor porque ele é bom, louvemos ao Senhor porque você é convida. O grande Paulo Beraldo está com a gente, prima, a Ana Lúcia esposa, a Gisélia Camila, a Laura, o Lucas e a Sofia, o Tagranete e a Paulana estão lá na Pensilvânia. Um beijo para a família, que Deus proteja, saúde, paz, amor a todos vocês aí. No Pique, no Carinho, na Alegria, o Mário está mandando lá para a esposa Roberta, para a Jaqueline, para o seu Antônio Gaspari, o Juarez da Guarda, a dona Rosária, o João Batista, a irmã Maria, o seu Joaquim, a dona Maria, o Mário da Vila Rica, o Mário da Vila Rica, prima. Bom dia, meu amigo Zé da Boia, um ótimo sábado para todos nós, amém. Estamos na audiência sempre, põe meu nome no sorteio. É o Cláudio Ferreira já está no sorteio e o Paulo Beraldo está agradecendo. Um abraço lá para o Mário, é o Marião, prima, é o Mário. Ele escreveu aqui, a mensagem apagou, daqui a pouco ele está escrevendo lá, ele escreve de novo. Mário, um ótimo sábado para a família aí, que Deus proteja. O prima, olha a hora, 5:08, e eu não quero saber quem morreu, eu quero é chorar no pique, no carinho, na alegria do programa do Zé da Boia.
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0: Ui, mas não é possível um negócio desse. No pique, no carinho, na alegria do programa Zé da Boia, já começa bem essa baberna aí, prima. No pique, no carinho, na alegria do programa Zé da Boia. Ô, prima, eu não quero nem saber, eu vou gastar o barão.

0: aquele abraço, também as enfermeiras, os enfermeiros, nossos amigos médicos, plantonistas, esse pessoal que salvam vida, que Deus abençoe vocês. Também ligado os padeiros, nosso amigo Marcão da Padaria do Bosque, todos os padeiros que estão ligados na nossa programação, nesta madrugada de sábado, um ótimo dia. Que Deus leve paz a vocês. Também nossos amigos da Polícia Rodoviária Federal, Polícia Ferroviária Federal, Polícia Rodoviária Estadual, Polícia Militar, todo o corpo da Força Pública Brasileira, bom dia! Está no ar o programa do Zé da Boia. Quem está mandando aqui para nós, prima? Bom dia, Zé da Boia. É o Marião do Campo Alegre, prima. Bom dia, Zé da Boia. Aqui é o Marião do Campo Alegre. Um ótimo sábado. Bom fim de semana. Fique com Deus. Amém. É o Marião do Campo Alegre. Um beijo grande para toda a família. Que Deus proteja. Bom dia, Zé da Boia. Coloca meu nome no sorteio. Claudemir Fernandes Machado está colocado. Também quem está aqui, prima. Bom dia. Papai está mandando parabéns, atrasado pro filhinho, que fez aniversário dia 16. Teve maior festança e comilança. Olha, o menino não me convidou. Ah, danado. É menino ou é menina? É menino. O Cazumbá, filho do Dito Gordo e da Terezinha, fez aniversário e nem convidou o Zé da Boia. Ei, Cazumbá, mas que coisa, hein? Não é possível um negócio desse. Só que eu fiquei sabendo aí que um fofoqueiro falou pra mim, Terezinha, foi 12 urubu assado na brasa. E fora a sopa que fizeram de papo de urubu, né? É, o bucho de urubu. E o menino comeu até umas horas, passou até mal, tanto que comeu. É, urubu assado, urubu frito, papo de urubu, entre outras. Mas quase matou o menino. Ele não pode ver essas coisas, essas comidas fortes. Ele manda o queixo. Ei, Cazumbá, parabéns aí ao nosso amigo Cazumbá. Ô, Terezinha, uma coisa, o Cazumbá, ele é bom, viu? Ele, na hora da oração, ele fica com o tercinho na mão até terminar a oração. Quem falou pra mim foi o Davi do João do Pulo, que ele fica sentadinho, quietinho lá, só ouvindo a oração. Isso é bom demais da conta. Eu fico feliz por isso. Então, um abraço aí ao nosso amigo Cazumbá, que Deus proteja aí, fez aniversário, muita saúde, muita paz. Ô, prima, depois nós brinca com o Cazumbá, deixa ele pra lá um pouco. Bom dia, Zé da Boia, que Deus abençoe sempre você, ótimo final de semana. É Alice Toledo do Feital, prima, Percival também do Feital, bom dia. Bom dia, Zé da Boia, é o Vicente Romão, tá ligado com a gente. Maria Vicentina Massaim também tá com a gente. O Dito Gordo é Terezinha, aquele abraço pra vocês aí, no pique, no carinho, na alegria do programa do Zé da Boia. Ô, prima, já são 5h18, o papai vai pros States, prima. Vai levar a mamãe esbanja? Ah, vai, né, prima? Com certeza. Ah, ela não vai perder uma viagem dessa internacional. Pode ser uma das últimas viagens. Se Deus quiser, será uma das últimas viagens do papai e da mamãe esbanja. No pique, no carinho, na alegria do programa do Zé da Boia. Olha a hora, são 5h18, hoje é saldo, prima, não vai com pressa, vai devagar, mulher, hoje é saldo, hoje nós não tem pressa, não tem pressa. Põe lá pro Dito Gordo dar risada um pouquinho lá, prima, também pra dona Ângela, o seu Sérgio Garcia. 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E o programa do Zé da Boia. Ô, prima, manda um zap aí, gente. Hoje tem, o que que tem hoje, prima? Tem o bolo saboroso, delicioso da Márcia. 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Então manda um zap 992-245-660.
1: Duas senhoras se encontrou em frente a um prédio e falou, menina, como você está bonita.

0: você tá morando? É, eu tô morando aqui no segundo andar. A outra falou, nossa, você não era gaga? O que aconteceu que tá gaguejando? É, que eu casei com um gago, e aí eu fiquei desse...
1: Prima, é uma desgraça. Este vídeo não está disponível. Como que não está se eu estava ouvindo agora? Mas não é possível um negócio desse. Tira essa porcaria daí, prima. Mas que coisa.
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1: Daqui a pouco nós conseguimos arrumar ele aí, prima. Agora eu coloquei em outro aqui. Vamos ver se dá certo agora. Mas que coisa, a gente tá numa felicidade danada. Aí vem o diabo, carrega o saco. Mas não é possível um negócio desse. No pique, no carinho, na alegria do programa do Zé da Boia. Bom dia, Pinda, bom dia, Vale.
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0: 5:23.
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3: Duas senhoras se encontrou em frente a um prédio e falou: menina, como você tá bonita, onde você tá morando? É, eu tô morando aqui no segundo andar. A outra falou: nossa, você não era gaga? O que aconteceu que tá gaguejando? É, que eu casei com um gago e aí fiquei desse jeito. A amiga dela falou: já sei, seu marido é gago, você passou a conviver com ele, pegou os costumes dele. Tira umas férias, bobona. Fica longe do seu marido uns 40 dias que você deixa de gaguejar. Olha, vai pra Ribeirão Preto, lá é tão bom. Aí a gaguinha falou: será que sara? A amiga dela falou: Sara, vai. Aí a gaguinha chegou na casa dela, começou a botar as roupas na mala. O marido dela perguntou: pra onde você é? Você vai? Ela falou: e eu vou pra Ribeirão Preto. Pegou ônibus e viajou. Ficou 45 dias em Ribeirão Preto. Interessante, ficou longe do marido, perdeu o costume e sarou. Quando ela voltou, tudo contente, encontrou a amiga dela na rua. Menina, vem cá. Eu não tô mais gaguejando, até quero pagar o favor que você me fez. Quanto eu te devo? Não, deve nada. Dois guardas noturnos fazendo a ronda na cidade, passeando, fazendo a ronda, vigilante. De repente um falou: rapaz, começou a esfriar. Vamos até em casa comigo que eu vou pegar meu casaco. E foram. Acontece que ele morava no primeiro andar de um prédio. Quando ele chegou na porta, a porta trancada. Falou: ih, tá trancada, tá fria a noite. O velhinho porteiro é chato pra acordar. Peraí, eu vou chamar minha mulher aqui de baixo, ela sai na janela e joga o meu casaco. Aí pegou uma pedrinha, tacou na janela. Tu, nada. Pegou mais uma, tu, tacou a pedra. Daqui a pouco a mulher saiu na janela, olhando. Falei: eu, bem, joga meu casaco aí que tá frio. Aí a mulher pegou o casaco dele, jogou, ele vestiu, saíram. Aí chegou na esquina, um amigo dele perguntou: é, você foi promovido pra sargento? Camarada tinha um irmão meio bobão, que nem eu. Camarada tava penteando o cabelo pra sair, o irmão dele: aonde você vai? Eu vou namorar.
4: Eu vou também.
3: E tinha que levar. Outro dia o rapaz arrumando a camisa, abotoando:
4: ei, aonde você vai?
3: Eu vou encontrar com a menina aí.
4: Eu vou também.
3: Aí o irmão dele tava atrasado pro encontro, já enfesado, se arrumando depressa.
4: Ei, aonde você vai?
3: Eu vou encontrar com um crioulo aí.
4: Não demora, hein?
5: No pique, no carinho, na alegria do programa Zé da Boia, daqui a pouco nós volta com mais piadinha do Barnabé aí, pro pessoal dar risada. Hoje é sábado, dá pra tocar bastante, né, prima? O Dito Gordo gosta, a Terezinha, também a Dona Alzira, mãe da gatona lindona, bonitona, Val dos Correios, ela gosta também. Quem gosta também é a Dona Ângela, o seu Sérgio Garcia, lá no bairro do Lessa. São 5:28, agora nós vem pra botar máquina, prima, que daqui a pouco entra a propaganda da emissora e nós já volta já, viu? Vamos pôr aí a moda bacana, Abel e Caim, as três namoradas. Alvorada. Bom dia, Zé da Boia. Estamos aqui ligadinho na programação. Ademir do Araritama. Bom dia, bom dia. Manda o seu zapa 992-245-660. Hoje não tem pressa, que hoje nós vai até 8h30. Eu não quero saber quem morreu ou quero chorar. Eu vou tomar um gole de café gostoso e vou chupar a chupeta do capeta e eu volto daqui a pouco. Agora são 5h28. 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As três namoradas, Abel e Caim.

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3: 5:34.
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0: 5:38.
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0: 5:42.
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4: No pique, no carinho, na alegria do programa do Zé da Boia. Olha a hora, já são 5:42. Obrigado, meus amigos, minhas amigas, pelo carinho, pela audiência no programa do Zé da Boia. Ô, prima, vamos dar um pouco de risada? O dito gordo gosta de dar risada. Prima!
5: Bobé. Não, mas tem umas coisas interessantes na vida da gente. Lá na minha terra, lá no Escorrega, lá vai um. Tinha uma família lá que tinha duas filhas gêmeas. As duas moças igualzinhas. Olhava num, olhava na outra, uma coisa só. Aí mudou uma outra família que tinha dois filhos, dois rapazes gêmeos. Os dois gêmeos conheceram as duas gêmeas, começaram a namorar. Tinha dia que saía aquela gemaiada pra estrada. Tinha domingo que um casal tava no jardim, dando umas bicotas, namorando. Aí a moça falava, ah, bem, você não é o meu namorado, não. Você namora minha irmã e eu namoro o seu irmão. Nós é gêmeos, se parece demais, dei trocado. Aí eles iam lá e destrocavam. É que chegou o dia do casamento. Aquele festão. Meia-noite acabou a festa, começa a outra. Então, um casal foi para casa, outro casal foi para outra casa. Um casal chegou em casa, foram rezar para deitar, que era muito católico. Depois que rezaram, o rapaz falou, ei, você não é minha mulher, não. Você casou com meu irmão e eu casei com a sua irmã. Ela olhou bem e falou, é verdade, é que nós parecemos, mas vamos lá destrocar. E foram. Chegaram na outra casinha, entraram para dentro, o irmão, o que foi? Isso é ouro? Não, meu irmão, chegamos em casa, vamos rezar para deitar, depois que nós rezamos, que eu vi que isso aqui não é a minha mulher. A minha ficou aqui com você e eu levei a sua. O que que você quer fazer? Ué, eu vim aqui para nós destrocar. Eu quero destrocar, nós destroca, mas aqui ninguém rezou, não.
4: No pique, no carinho, na alegria do programa Zé da Boia, daqui a pouco nós voltamos com mais piadinha aí. Ô, prima, quem tá ligado? Bom dia. Um sábado abençoado na sombra do Altíssimo Deus. Nosso amigo Fu, a Sandra no Bosque da Princesa. Obrigado pelo carinho, pela audiência. Uma ótima e abençoada manhã de sábado para vocês. O Beto Cutuco está com a gente também. Nosso amigo Irineu, grande Irineuzinho, tá ligado, prima? Lá no Pesque Tudo tá Ribeirão Grande. Nosso amigo Irineu, tá lá em Nilceia. Também o Zé da Varja, a Carolina, o Pedro, a Cristiane e o Vítor. Um abraço aí para os nossos amigos do pesqueiro aí, né, prima? Pesque Truta Ribeirão Grande. Um abraço, uma ótima manhã para vocês no pique, no carinho, na alegria do programa do Zé da Boia. Agora nós dá uma pausa com a moda sertaneja para que possamos receber aí as bênçãos de todos, de Deus Todo-Poderoso, nesta manhã de sábado. Que Deus leve a paz, o amor, a saúde e a alegria a toda a família. Louvemos ao Senhor porque Ele é bom. Louvemos ao Senhor porque é bom estar com vida. Se dirigir, não beba. Se beber, não dirija. Preserve a vida porque a vida é um dom de Deus. E lembre-se, amigo, sempre atrai de uma bola a uma criança. 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Está com a gente. Bom dia, prima. Bom dia, Vale. Começando aí a nossa oração da manhã. Com a gente, os nossos amigos sempre ligados aí com a gente, né, prima? Está lá o Fortunato e a dona Neuza no Maricá. Também está com a gente a Maria Elza Cardoso Felipe no Vila Rica. O Wagner da Conceição na Mombaça. os nossos amigos ligadinhos, Luiz Demétrio e família, Matheus Santiago e família, seu Cido, Alex Januário e João Miguel no Bom Sucesso, a Isabela e família no Crispim, a Maili, a dona Diva e o casal Carel, Gustavo Mosquito, Rogerinha, a dona Marina, o Birajara e a Maria Portuguesa, a Fátima e Luciana no Maria Áurea, Beto Cutuco e família, dona Maria Tereza de Freitas e família, a Brianinha e a Mãe Maria no Xangri-Lá, a Gina Gonçalves e família, a Alícia Percival, o Blay no Feital, a Lúcia Zé Luiz no Jardim Resende, a Márcia e Carlina Mombaça, Lauro e a dona Augusta no Centro, dona Isabel e família, Rosângela e família, Roseli e família, seu Antônio e a dona Idalina no Bom Sucesso, Renato Boia e família, lá no Mandu, Didi Pezão no Alto do Piracoma, nosso amigo Didi Pezão, Dito Gordo e Terezinha no Centro, Genelice e Rosângela no Vista Alegre, Eunice no Goiabal, Carlos Couto e família na Colmeia, Roselaine e família, André da Caeira, toda a família em Taubaté, o Luiz Antônio e família no Parque São Domingo, Maria Helena Chinaque e família, a Valério Geraldo Bocaiúva e Ribeirão Preto, Irineu Alves Paloma, dona Conceição, na Boa Vista, o Pedro no Armazém do Pedro, o seu Zequinha, dona Isabel, o Zezinha, Fran, Davi, o Manuel, a Maria, o Cleiton, a Cláudia, a Maria Eduardo Benjamin, na fábrica de Bloco Socorro, Matias e Simone, em Campo do Jordão, Cabral e família na Fazenda São José, Alto do Piracuama, dona Maria Garcia e família, o Luiz Adriano, Rogério e a Maria Fernanda no Xangri-Lá, a dona Madalena, a dona Tereza, a dona Zezé no Jardim Imperial, Lúcia Vieira no Bem Viver, Luiz Maciel, o Rei da Sucata na Cidade Nova, a dona Dolores e família em Tremembé, Luiz Gorói e dona Catarina, Janaína Salum e família, a dona Conceição, a dama de vermelho do Castorila, Marcelinho Chupadeira, esposa Ana Ruth, Zé Galinha e esposa Maria, Capixaba e família, dona Alzira, mãe da gatona lindona bonitona, Valdos Correia e família, Balu e família, a Valdos Correia e família, o Carlão na Vila São Paulo e família, Almir Sambim e família, Ademir Sambinha e família, Neguinho dos Petinha, mãe Tereza, dona Maria Custódio, Tonho Santo, a Valéria Beraldo e família, a Lúcia Vieira no Bem Viver, Lucimara Bentonorato e família em Moreira César, Luiz Carlos Godoy, a dona Cidinha e a Natasha no Araritama, a Mauri Godoy e família, a dona Celi e família, a André Beraldo e família, Rosângela Miré e família no Santana, o Filipinho César, a Vanessa e o Filipinho Neto Bisneto, Eliane Martins em Pouso Alegre, Zé Maria e família no Jardim Heroína, Torinho Bode e a esposa Carla, Flávia e a esposa Cristina no Andrade, a Miria e família no Parque das Nações, Chicão César, Grande Santista, o pai da Maria, Maria Eduarda César, Meire César, Joaquim, gerentão do supermercado Celso e família, o Zizo, a Quita, a Vilma, o Daniel, a Josana, a Ana Nívia, o Luca, a Giovana, o João Tranin, a Márcia, o Dino e todo o povo da Ponte Alta, Luiz Carlos Café e família na Boa Vista, o Jaime e o Pink Floyd no Mandu, o Nê e família no Mandu, o Matias Cunha e família, a Fátima, o Jona Carol no Bosque da Princesa, Flavinho e a Mãe Maria em Santo Antônio do Pinhal, quem mais está aqui, prima, Áurea, mãe, filha e o Silvinho, Mané Gregório, Luiz Gregório, Zezão Gregório e Dona Isabel, Neuza Gregório e família, seu Elio Liu, Zé Fernando, Vó Rosa e família no Alto do Cardoso, família Tórquio, José Maria e família no Azeredo, Paulinho Quim e família na Colmeia, também Dirceu do Presídio e família, Felipe Atleta e família, Samuel Pintor e família, Renato Grim e a Dona Estela, João Grandão e família no Santana, João Barbudo, Anúbia, Verminha Paires na João Maria Piscina, Benedita Godoy e família, Rosana Monteiro e família, Jair Rodrigues e família no assentamento em Tremembé, Jairzão e família no Alto do Cardoso, João Barbosa Siqueira e família no Jardim Princesa, João de Souza, a neta Gabriele na padaria Semear, André Guizão Vaninha Davi na Vila São Benedito, Henrique Sebastião no IP2, Luiz Carlos e Dona Esmerinda no Vila Rica, Marco Antônio Torquato e família, Bento e família no Maricá, o Marcelo, a Karina, a Tia Inês no Alto do Cardoso, Dito Correria e família na Boa Vista no Bar do Dedé, a Lúcia de Fátima e Maria Wanda lá no Santana. Dona Elaide e família em Ponta Porã. Paulo, a Lúcia, a Dânia, a Simone e o Gil no Xangri-Lá. Polaco, Polaquim, Farroupilha. Écio, Porfírio e família em Palmital. O Braz em Votuporanga. O Rubenval e família em Porto Alegre. A Anitta em Nova Rede. Sônia Guiara e família. Joaquim e Sandra na Boa Vista. O Tonho, a Laura, a Vanessa e André da Caeira em Tabaté. Janaína e família. O Sidão e família na Alcoa. Sidão e a Séria sempre com a gente, toda a família. Bom dia. O Dair Alvarenga em Tremembé. Cristiane, Eugênio e Adarilso no Araritama. A Regina e família na Alcoa. Berto e família na Alcoa. A Rita Solange e família no Feital. A Bruna e o Arthur na Alcoa. A Carmen Lúcia e o Ariel no Mombaça. Benedito e família na Vila São Benedito. O Sérgio Garcia e a Dona Ângela Garcia no Lessa. Tadeu e Elza no Andrade. Maria Eduarda, o Cauã, o Felipe e também o Alexandre em Londres. A Bernarda Moraes e família no Bom Sucesso. José Carlos e família no Bom Sucesso. Jolerino e Heloína no bairro das Campinas. Huck e família em Moreira César. O Adenil e família no Nova Esperança. A Ana e o Sérgio em Guaratinguetá. Dona Matilde e o Jadel no São Benedito. Jesus e família no Parque São Domingo. E o Seu Benedito recuperando a saúde. Eliane e família no Cidade Jardim. Cabeça e família em Taubaté. Dona Marisa e família na Quadra Coberta. Bruno Cirino e Alice Monteiro no Maricá. Tadeu e Margarete no Maria Áurea. Morel Júnior e família no Parque São Domingo. O Carlos e família no Parque São Domingo. A Dona Edna Palmeirense lá em Tremembé. Cobertor e família no Vila Rica. Maurinho e família na Fazenda Canegais em Tremembé. Tobias e família no Xangri-Lá. Seu Ditinho Congueiro e família. Ana e Carlão em Tremembé. João Pedro e família. Patrícia Custódio e família no Vista Alegre. O Sidney, o pai da Raíssa e da Yasmin lá no Maricá e toda a família. O Zé Luiz, o palmeirense no Santa Cecília. Paulo Beraldo e família. Alexandra Daniela e família na Vila São Paulo. Ângela Maria no Parque das Nações. Ezequiel Gomes e família no Xangri-Lá. Também está com a gente o Lúcio Flávio e família, o Diogo, Lucas e Cristina no Bosque. Elisângela Ângelo recuperando de saúde. Baiano e família no Feital. O Seu Luiz, o pai do Paulinho e toda a família. Francisco Espouzino, Vicente, Jaguaribe, Daniel, Bicentenário e o nosso amigo Oliveirinha no Lar São Vicente de Paula. Eugênia e família no Ouro Verde. Trigo e a Dona Ivone no centro. O Cabo Oliveira e Rosângela. Coronel Gilberto de Carvalho e a professora Isis no centro. Irineu, a Nilceia, a Ana Cecília, o Pedro, o Zé da Vargem e a Carolina lá no Pesque Truta Ribeirão Grande. Também com a gente a Cristiane e o Vítia. Maria Aparecida e família no Andrade. Dr. Rafael Banolas e a Arleta e a filhinha. Joel e família lá no Guiabau. Também está com a gente aqui, prima, no Pique, no Carinho, na alegria do programa do Zé da Boia. O Nelson Felipe e família no Vila Rica. Márcia Cardoso, filho Cristiano no Guiabau. Ana Cláudia e família. Benedito Gomes e família no Vila Rica. Luciano Matheus e a Celinha no Crispim. O Jonas Perninha e o Nenê Perninha na Vila Cuia. A Dona Lúcia e o Naio na Água Preta. A Patrícia, a Carol, a Priscila, a Manu, o Pedro e o Tiririca. Jaqueline e família. Lucimara e o Floriano no Alto do Piracuama. Dalva Cruz e família. A Delcidora no Jardim Resende. A Índia do Santana e o Pelé. João Ribeiro e família no Santana. Carlão e família na Vila São Paulo. Joaquim Serralheiro e família no Andrade. Idaugina e família. O Igor, a esposa Júlia, o Julinho, a Dona Virgínia, a Sônia, a Ana Paula, a Juliana, a Tetê, Josias, Marcelo, Seu Gonçalo e Itoshi na Fazenda Floresta. Kleber e Daniela. A Dona Cida e família na Cidade Nova. o Carlos e família na fazenda dos Búfalos, na Sapucaia. A dona Elete Lousada e família, dona Geralda e família, Maria Aparecida Ferreira e família, no Cidade Jardim, Mané Ponte, a dona Zuleika e a Nadine no Azeredo, Ivan Araújo e família, o Tandão e família, Davi do João do Pulo e família, Cazumbá e família, a mãe Leila, a Paula, a Iris, o Diego, o Braio, o Paulo no Vila Rica, Mário e a esposa Roberta e toda a família no Vila Rica, seu Joaquim e dona Maria no Vila Rica, Maria Aparecida Arantes em Caçapava, Heraldo e família na Cruz Grande, Idalina, Alisson, Ayala e Camille, João Ferraz e família, Major Batateiro e a Soraya, família Maradona. Também está com a gente o nossos amigos ligadinhos, João Arruda e a esposa Maria Heloína, no centro, o Paulo da Sabesp e família, Paulo Simões e família. Também está aqui, prima, com a gente o Fred da prefeitura e também a filha Júlia no Goiabal, a Isabela e Maria e família, a Isabela, a Cristina e o Dé no Campo Alegre, Elias e a dona Ildete no assentamento em Tremembé, Joaquim, a dona Terezinha, a Maria Eduarda e a Maria Vitória no Araretama, Cabinho e família, a todos nossos amigos, amigas, uma abençoada manhã de sábado. Logo após aí a propaganda da emissora, o nosso dia abençoado aí nesta manhã de sábado, hoje, 19 de setembro, 2026. Bom dia, meus amigos, minhas amigas, quem está mandando aqui para nós, prima? Bom dia, Zé da Boia, um bom dia para o Zé Vermelho, o Chinac está ligado com a gente. Bom dia, Zé, hoje estou com sono e acordei um pouquinho mais tarde, mas estamos ligadinhos no seu programa, toca aí para nós uns modão chonado. Por hoje é só, que você e seus ouvintes tenham um sábado abençoado. Amém. É o Dirceu do Presídio. Um abraço, um beijo grande para vocês aí. O Joaquim, o gerentão do supermercado Excelsior. Um sábado especial para você. Que seu dia seja abençoado, cheio de amor, surpresas agradáveis. Que a paz transborde em seu coração. Tenha um bom dia. Feliz sábado. Joaquim, gerentão do Excelsior. Bom dia, Zé da Boia. Deus está contigo sempre. Nosso amigo Diniz está ligadinho com a gente também, viu, prima? Então agora vai entrar aí a propaganda da emissora, em seguida a nossa oração da manhã. Bom dia, Pinda. Bom dia, Vale. 5 horas 59 minutos, 58 segundos, 59, vai entrar a propaganda já já aí. Bom dia.
6: 6 horas em ponto.

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0: Vamos formar agora a grande corrente de fé, elevando o pensamento ao Supremo Criador, para que interceda com sua divina bondade em favor de todos que necessitam de alívio para os seus problemas através da oração. E agora, com o pensamento em Deus Todo-Poderoso, para que Ele receba nossas orações, oremos. Em nome dos anjos, dos santos e das almas, saudemos a Sagrada Família. Em nome do Pai, do Filho e do Espírito Santo.
1: Amém.
0: E neste momento, em que todos se ajoelham e saúdam Maria Santíssima. Ave Maria, cheia de graça, o Senhor é convosco. Bendita sois vós entre as mulheres, e bendito é o fruto do vosso ventre, Jesus.
2: Santa Maria, Mãe de Deus, rogai por nós, pecadores, agora e na hora da nossa morte. Amém.
0: Fazemos todos os dias, louvamos a Maria.

0: agora a todos aqueles que necessitam de uma graça. Rezamos neste momento a oração de São Francisco. Senhor, faça de mim um instrumento de sua paz. Onde existe o ódio,
1: que eu leve o amor.
0: Onde existe a discórdia,
1: que eu leve a união.
0: Onde existe o erro,
1: que eu leve a verdade.
0: Onde existe a dúvida,
1: que eu leve a fé.
0: Onde existe o desespero,
1: que eu leve a esperança.
0: Onde existe trevas,
1: que eu leve a luz.
0: E onde existe tristeza,
1: que eu leve a alegria.
0: Ó Virgem Maria,
1: guarda-nos puro do pecado.
0: Ó Mãe de Deus,
1: abre os nossos corações quando nossos irmãos precisarem de nós.
0: Ó Mãe da Igreja.

0: casa de José.
1: Conserve a paz e a união em nossas famílias.
0: Glória ao Pai, ao Filho e ao Espírito Santo.

Ó Senhora Aparecida, eu renovo neste momento a minha consagração. Eu vos consagro os meus trabalhos, sofrimentos e alegrias, o meu corpo, a minha alma e toda a minha vida. Eu vos consagro a minha família. Ó Senhora Aparecida, livrai-nos de todo o mal, das doenças e do pecado. Abençoai as nossas famílias, nossos doentes, nossos velhinhos e as crianças. Abençoai a Santa Igreja. Abençoai a nossa paróquia e o nosso vigário. Ó Senhora Aparecida, lembrai-vos que sois a padroeira poderosa de nossa pátria. Ó Senhora Aparecida, bendito e sagrado coração.

bênção da água. Deus eterno e todo-poderoso, que tendo escolhido a água, fonte de vida e pureza, para nos dar a graça batismal, fizestes também aparecer no rio Paraíba a imagem da Virgem Imaculada. Abençoai esta água e fazei que ela nos recorde nosso batismo, para que, purificados de nossas faltas, vivamos como cristãos, membros da vossa Igreja, e cheguemos um dia à vida eterna. Por Cristo nosso Senhor.

Maria Santíssima, que em vossa imagem milagrosa de Aparecida espalhais inúmeros benefícios sobre o Brasil. Eu, embora indigno de pertencer ao número dos vossos servos, mas desejando participar dos benefícios da vossa misericórdia, prostrado a vossos pés, consagro-vos o entendimento, para que sempre pense no amor que mereceis. Consagro-vos a língua, para que sempre vos louve e propague a vossa devoção. Consagro-vos o coração, para que depois de Deus vos ame sobre todas as coisas. Recebei-nos, ó Rainha incomparável, no ditoso número dos vossos servos. Acolhei-nos debaixo da vossa proteção. Socorrei-nos em nossas necessidades espirituais e temporais, e sobretudo na hora da nossa morte. Abençoai-nos, ó Mãe Celestial, e com vossa poderosa intercessão, fortalecei-nos em nossa fraqueza, a fim de que, servindo-vos fielmente nesta vida, possamos louvar-vos, amar-vos e render-vos graças no céu. Por toda a eternidade, assim seja.

0: pela intercessão de Nossa Senhora Aparecida, Rainha e Padroeira do Brasil, a bênção de Deus Onipotente, Pai, Filho e Espírito Santo, desça sobre vós e permaneça sempre. Amém.
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3: No pique, no carinho, na alegria do programa Zé da Boia, estamos abençoados para mais uma manhã de sábado. Que Deus leve a paz, o amor, a saúde e a alegria a toda a família. Nesta manhã de sábado, hoje, 19 de setembro de 2026. 6:20 em Pindamonhangaba, tá ligadinha a Cristina e o Maurício no Araritama. Bom dia, bom final de semana, amigo Zé. Obrigado, Cristina e Maurício.

0: Bom dia, Zé. Manda um alô pra turma do bairro do Gordo, do Castolira. Tá aí o Luiz Rosa, mandando um abraço pro povo lá do bairro do Gordo, do Castolira. E o Denner Furtado tá com a gente, prima. Que hoje seja um dia abençoado de paz e com bons motivos para agradecer. Bom dia, Denner. É, o Denner é motorista lá do Chicão César, o pai da Maria Grande Santista, diretor da habitação. Um abraço pra vocês aí, viu? 6h21. 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Ô gente, manda um zap aí, mas não é possível um negócio desse. Manda um zap, 992-245-660, 992-245-660. Ah lá, já mandou aqui, prima. Bom dia, Zé da Boia. O programa tá show, manda uma moda aqui pra nós, na Vila São Benedito. André, Guizão, Vaninha e Davi. Tamo junto, companheiro. No pique, no carinho, na alegria do programa da Boia. O que que é? O Fábio Júnior quer falar, prima? Ah, deixa o homem falar então, prima. O Fábio Júnior quer falar? É, o Fábio Júnior, ele quer falar?
1: Vocês sabem o que tá acontecendo no Brasil, né? Desordem e roubalheira, uma quadrilha. Eu tenho o maior orgulho de vestir essa bandeira, mas às vezes eu tenho vergonha alheia, assim, sabe? De ver os nossos governantes lá, todo mundo roubando, todo mundo metendo a mão, e eu querendo ser brasileiro, querendo agradecer. Vocês sabem o que está acontecendo.
0: Tá aí, prima, o Fábio Júnior falando aí a indignação com esse governo corrupto. Faz 20 anos que estão metendo a mão no bolso do povo. É lamentável. Mas não é possível um negócio desse. No pique, no carinho, na alegria do programa Zé da Boia. Ontem eu estava vendo, prima, tem uma casa lá no Rio de Janeiro, uma mansão, né? Custa 250 milhões de reais essa mansão. De frente para o mar, com praia particular, aquilo tudo mais. Que já sabesmo que não poderia ter praia particular, né, prima? Porque a praia é de todo cidadão brasileiro. Mas tem os poderosos que burlam a lei e fazem do mar a sua praia. Mas, deixa pra lá, essa casa, essa mansão na praia, estava reservada para um ministro do Supremo Tribunal Federal, pago pelo Vocardi. Tá bom pra você? Ministro do Supremo Tribunal Federal, envolvido até as cuecas com a bandidagem, prima. Aí, quem tem moral lá para prender alguém, para deixar Bolsonaro preso? Governo Bolsonaro não teve um crime de corrupção, não foi nada provado, foi tudo lá arquivado porque não teve prova contra Bolsonaro. Então, gente, é lamentável, né? Esse pessoal meter na mão 130 milhões do ministro Alexandre de Moraes com a mulher dele. Ele editou o contrato. Isso é um crime gravíssimo, porque ele é o homem da última instância da justiça brasileira. Como que esse caboclo tem condições de julgar alguém? Mas não é possível um negócio desse. Acorda, povo, porque se não acordar, meu amigo, daqui a pouco a vaca vai até o pescoço pro saco. No pique, no carinho, na alegria do programa do Zé da Boia. Bom dia a você que tá chegando agora. Obrigado pelo carinho, pelo dia. 6h26, prima. Ô, prima, Negócio é o seguinte, põe embora nessa bagaça aí, prima. Manda lá pro nosso amigo que tá ligado na Vila São Benedito, a Vaninha, o André e o Davi, viu, prima? Manda lá. Ah, manda pra dona Alzira, a mãe da gatona lindona, bonitona, Valdes Correio, também pro Matheus, pra Lenizete, pro Donizete, pra Milena, gatinha, tá uma gatinha neta da dona Alzira, viu, prima? Isso, é, vai ficar uma gatona, é lindona demais. Também tá lá a Maria Cecília, a Maria Alice, as gatinhas neta do Jesus também. Prima, o seu Benedito, recuperando de saúde. A casa da vovó.
1: Eu tenho vergonha alheia, assim, sabe? De ver os nossos governantes.
0: Tira o homem aí, já falou, prima. Não quero saber mais. Tira esse negócio daí. Já falou. Chega. Ô, prima. Prima, põe a casa da vovó, prima. Eu quero a casa da vovó. É melhor que a casa do papai. Só tem pé de frango na casa do papai. Na casa da vovó tem carne. Tem carne gostosa. Mas na casa do papai é pé de frango, abóbora e entre outras coisas.

Aê, Dirceu do Presídio, é só modona, hein, Dirceu? No pique, no carinho, na alegria do programa do Zé da Boia, daqui a pouco nós vem aí. É, Deus dá a farinha, o diabo carrega o saco, né, prima? Vamos mandar pro Dirceu do Presídio lá, essa modona bonita do César e Paulinho, mas é daqui a pouco, viu, prima? Isso, moda bacana no seu rádio, nesta manhã gostosa de sábado. Hoje, 19 de setembro de 2025, 25 já foi, 26, o Luiz Medela no bairro das Campinas. Bom dia, meu amigo Luiz Medela, obrigado pelo carinho, pela audiência. Também tá ligadinho com a gente, prima, o Tadeu e a Elza no Santana. No Andrade, prima. É lá no Andrade, prima. A Elza e o Tadeu. Bom dia, meu amigo Zé da Boia. Tenha um ótimo e abençoado sábado pra você. Deus abençoe. Abraço, Tadeu e Elza. Tá participando do sorteio. Bom dia, José Carlos e Ana Lúcia. E a netinha Milena. Ah, Milena, vai comer pastel hoje, Milena? Você vai comer pastel lá no mercado, Milena? Vai, vai comer pastel? Então tá bom. Beijo pra você aí, viu? Um abraço, obrigado pelo carinho. Zé Carlos, Ana Lúcia. Bom dia. Que você tenha um final de semana por meu nome no sorteio. Maria Eugênia, prima, que tenha um bom final de semana nós. Tá no sorteio. Denis Gabriel também, um ótimo sábado pro senhor. Toca Caixa 7. Também tá ligadinho, Adriana. Bom dia, meu amigo Zé da Bahia. Coloca meu nome no sorteio hoje. Adriana Pedrinho Camilo. Minha sobrinha Letícia Santos também tá ligado. Prima, olha a hora, 6h35, no pique, no carinho, na alegria do programa do Zé da Boia. 6h35, vamos lá, prima. Quem tá com a gente, prima, no pique, no carinho, na alegria do programa do Zé da Boia? Ah, tá com a gente um dos nossos amigos também, viu, prima? 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Seu Zequinha, a Maria, a Fran, o Zezinho, o Cleiton, também tá com a gente, viu, prima? Toda a família Socorro. Um abraço para vocês aí. E o Paulão mora lá, o Ivo motorista, e também tá lá o Benedito. E tá lá o nosso amigo também ligadinho com a gente, né, prima? Quem que tá lá, prima? Ah, o Toninho Amiguinho, a Esmeralda, a Fátima, um abraço para vocês aí. 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Ô, prima, tem um Benedito aqui que nós vamos estar. Eu deixei ele aqui, prima, para me comentar sobre o Benedito, viu? É o bonitão lá do Supremo Tribunal Federal, prima. Aonde está esse danado aí? Esse daí que falou, missão dada, missão cumprida, né, prima? Também tá envolvido até o rabo lá com o Vorcaro, viu? É! Ah, Benedito! Malandro, né? É, missão dada, missão cumprida. Meteu o Bolsonaro na cadeia, deixou ele inelegível, agora tá até o rabo enroscado lá no Banco Master, né? Bonitão, no pique, no carinho e na alegria do programa do Zé da Boia. Pro meu amigo lá no bairro do Crispim, prima, eu esqueci o nome do homem, mas não é possível um negócio desse, mas eu esqueci, mas ele sabe que é ele. Ele pediu as modas que tem aqui, prima, de uma senhora que me deu há muito tempo um CD que só tem hinos da Igreja Católica, né, prima? Então põe lá pro homem no Crispim, põe lá pro homem, prima!

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2: 6:41.
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0: 6:45.
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4: Prima, daqui a pouco nós vem com o Sérgio Reis aí, filho adotivo. Calma aí, mulher. Vai devagar, porque a Adriana pediu a moda aí. Ela quer ouvir, viu? É, Adriana. Adriana, tá tudo certo aí? Vai trabalhar, mulher. Você tá dormindo ainda? Mas não é possível um negócio desse. Lá no Norte tem um programa que chama Levanta, Veiaco. E você tá dormindo, Adriana? Levanta, mulher! Vamos trabalhar! Vamos pagar imposto pro papai, que ele vai pros Estados Unidos, vai levar a mãe esbanja e vai gastar um bocado lá, viu? Então vamos trabalhar pra pagar imposto. O João Ribeiro tá com a gente no Santana? Um ótimo e abençoado sábado pra você. Obrigado, meu amigo João Ribeiro. Também a Jaque. Bom dia, um lindo sábado pra você. Amém. Também o seu Antônio, o seu Tuninho, prima, e o Cesarino no lar, irmã Terezinha. A Ana, irmã, o cunhado Sérgio em Guaratinguetá. Também tá ligadinho com a gente, prima, o nosso amigo Oliveira, o Daniel, o Chiquinho Espolzino, o Bicentenário, Jaguaribe, o seu Vicente, no lar, irmã Terezinha, no lar São Vicente de Paula. Prima, a todos os nossos amigos e amigas dos lares, uma abençoada manhã de sábado. A Ana e o Sérgio em Guaratinguetá. A Dulce Mota também está com a gente. O Tubarão também já mandou 9 vezes. O homem não é fraco não, viu, prima? O Tubarão está querendo um homem. Quem quiser, liga lá pro Tubarão, viu? No Beta lá, ele está querendo arrumar um homem para ele. Bom dia para o senhor, para todos os ouvintes, tá bom? Um bom final de semana. Põe meu nome no sorteio. É o Tubarão, tá ligado? Também quem está aqui, prima? Bom dia, Zé da Boia. Toca uma moda aí, por favor, para o Juarez da Guarda Metropolitana. Muito obrigado. É a Jaira Santos mandando uma moda bacana aí para o Juarez da Guarda Civil Metropolitana. Vamos mandar o Grão de Areia, Trio Parada Dura e também filho adotivo aí para o Juarez da Guarda Civil Metropolitana.
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4: No pique, no carinho, na alegria do programa do Zé da Boia. Olha a hora, 6:48. Ô, prima, daqui a pouco vem a turma aí do circo, né? Hoje tem a turma do circo, amanhã não. 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No pique, no carinho, na alegria do programa do Zé da Boia, o primo, achei o Benedito aqui, malandro. Ah, malandro Benedito, né, prima? Missão dada, missão cumprida. Prendeu o Bolsonaro, deixou ineligível. Aí tá lá, Benedito Gonçalves, Avorcaro, sempre à disposição. Atual corregedor do CNJ, esteve na Uiscada de Londres. Uiscada de Londres. Não é escada não, prima. É uísque. Custa R$18.000 a garrafa. Aí, olha. Atual corregedor do Conselho Nacional de Justiça. Dá para acreditar na justiça brasileira depois disso daí? Benedito Gonçalves, Avorcaro, sempre à disposição. Prima, Que maré que eu ando, hein, prima? Ah, o de baixo tá cagando no de cima. Mas não é possível um negócio desse!

0: Isso é ideologia, gente. Isso é coisa que vem do inferno. Católico não segue isso. Nós católicos somos do evangelho. Nós não somos desse lado terrível que hoje a educação está. Desculpa, meus queridos professores, mas vocês que são católicos, vocês têm que dar testemunho dentro da escola, dentro da universidade. Não é fazer como muitos católicos estão fazendo, que xinga o bispo na diocese toda, porque se tornaram comunistas e acham que é possível você ser comunista e ser cristão. É impossível. É querer misturar água com óleo. Não é possível. Ah, mas nós da teologia da libertação cuidamos dos pobres. Onde? Quem mais cuida dos pobres são as paróquias conservadoras, os padres conservadores, porque tem um senso de caridade, não político, mas do evangelho. Quando nós católicos, quando nós ajudamos os pobres, quando nós promovemos os que são sofridos, nós o fazemos não é pelo marxismo, não é pelo psicologismo barato, nem pelo fascismo, nem pelo nazismo. Nós fazemos pelo evangelho. Por isso a Igreja Católica tem uma doutrina social. Todos os políticos que me visitam para tirar fotografia, para conversar, eu exijo que eles conheçam a doutrina social da Igreja. Teologia da Libertação usa o marxismo para fazer a opção preferencial pelos pobres. A nossa opção preferencial, primeiro, tem que ser por aquele pobre que é o mais pobre de todos os pobres. Ele que está na cruz, que se entregou por nós na cruz. Quem não tem Jesus no coração não faz caridade, faz até alguma filantropia, mas não a caridade, porque a caridade nasce do coração de Cristo ao nosso coração. Quantas dificuldades nós temos? Crianças e adolescentes que leem pouco. Eu agora botei um cabresto em mim, depois das 8 horas da noite, eu não vou mais escutar nada em celular, nem notícia, eu vejo durante o dia quando posso, para voltar à leitura. Porque senão você desaprende como ler um livro. Porque hoje vem tudo nas nossas mãos. E as crianças estão entrando nisso. A verdadeira cultura nasce da biblioteca. Aí está a verdadeira e coesa concepção do mundo. Biblioteca. Isso é ideologia, gente.
1: Está aí, prima, o bispo falando um pouquinho aí. Prima, 6h57, daqui a pouco vai começar aí o circo, né? Hoje tem circo? Tem. Tem palhaço? Tem. Tem pagador de imposto? Tem. Relaxa, faz um L e chora. A Marialza Cardoso Felipe está com a gente. Um bom dia, obrigado pelo carinho, pela audiência. O Ageu Pai, Ageu Filha, Dona Dalva e Raquel. 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Eu volto logo após o circo. Bom dia, Pinda, bom dia, Vale.
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0: Ô, prima, o Will não conseguiu arrumar ainda. Ô, Will, não entrou no ar não, viu, Will? Tá fora aí o programa aí dos políticos, prima. O circo não entrou no ar, Will! 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
1: 7:26.
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3: Prima Carma e Moé, vai devagar, mas que coisa, não é possível, o circo foi embora, mas volta segunda, viu? No pique, no carinho, na alegria do programa Zé da Boia, ABC dos Intocáveis.

Tá aí os alfabetos dos intocáveis, 7h29, no pique, no carinho, na alegria do programa Zé da Boia, o Dirceu do Presídio. Mas não é possível um negócio desse. O diabo carrega o saco!

Tá aí, o diabo carrega o saco. César e Paulinho pro Dirceu do Presídio. Tá ligado no programa do Zé da Boia, Manhã Gostosa de Sabadão, hoje 19 de setembro de 2026. Bom dia, meus amigos, minhas amigas, uma ótima abençoada manhã. 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O programa do Zé da Boia, um beijo lá pra Lili e um abraço pra Esmeralda. 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Bom dia, Zé da Boia. Deus abençoe, guarde e ilumine em teu sábado. Amém. Andréia Correia de Dona Lourdes, no Santa Cecília, e o Jorge no Araritama. 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Bom dia, meu irmão Zé da Boia.
Manda um bom dia para minha netinha Maria Alice, Maria Cecília, a vovó Neia, vovó Neguinha, a Bisa Alzira, o Biso Benedito Rodrigues e para mim, vovô Jesus. Um abraço, Zé da Boia, um beijo no coração. Obrigado, meu garoto. É o Jesus e sou Benedito recuperando a saúde aí. Bom dia, Claudemir Palmeirense, bom dia, bom dia. Bom dia, Zé da Boia, um ótimo sábado para você, coloca meu nome no sorteio. Rosana Leite Monteiro tá participando. Paulo Almeida, bom dia, Zé da Boia. Foi meu nome no sorteio. É o Paulo Roberto Correia, lá do Xangri-Lá, a Lúcia, também está ligado com a gente, a Simone, está todo mundo ligado aí. Um abraço para vocês, viu? Obrigado pelo carinho, pela audiência. Bom dia, Zadabai. Coloca meu nome no sorteio. Luiz Carlos Santos, residencial Arco-Íris. Claudemir, também está ligado com a gente. Prima, ele mandou um cartão aqui, eu não entendi nada que ele mandou aqui, prima. Zé, acabei de achar esse cartão nessa rua aí. É o Claudemir do Bosque. Ele achou um cartão aí, viu? Vocês que perderam um cartão aí. É Aline F.V. Oliveira. Aline F.V. Oliveira. Aline, você acabou de perder o cartão aí? Então, tá com o nosso amigo Claudemir lá no Bosque da Princesa, viu? Procura o Claudemir lá no Bosque da Princesa. Você, ele achou, acho que na rua Coronel José Francisco, né, prima? É, não. Coronel José Antônio Salgado. Achou um cartão daí, Aline F.V. Oliveira. Então fale com o Claudemir aí no Bosque. Que é, ô, prima, quem tá aqui com a gente, prima, Davi, tá aqui, aqui, é o Davi Douglas Alain Ribeiro, no Castoliza, participando do sorteio. A Márcia tá ligadinha com a gente também, bom dia, obrigado pelo carinho, pela audiência. Quem mais tá aqui, prima? Bom dia, Santa Boia, Márcia Honorato, lá do, da cerâmica. Marta, é a Márcia, não é Marta, prima. Um beijo pra você, Márcia, obrigado pelo carinho, pela audiência aí na cerâmica, nossos amigos. Bom dia, Santa Boia, bom sábado pra você, quero participar do sorteio. Vanderlei Rangel, tá participando. A Eliana... Bom dia, Zé da Boia. Tudo bem? Quero participar do sorteio. Eliana Maria de Souza Castoliza está participando. Também quem está aqui, prima. Bom dia. Deus abençoe o nosso final de semana. Amém. Toca uma jacózinha aí. Me põe no sorteio. Abraço. É a Daiane Kimberly. Vamos mandar para ela. Ah, a moda bacana do jacózinho. Para a Daiane Kimberly. Lá para o Jonas. Para todo o povo do Mercadinho do Tino, né, prima? Um beijo grande para vocês. Um ótimo sábado. O Carlos está com a gente. Bom dia, Zé. Coloca no sorteio. Carlos Alberto Correia, Vila Verde. Henrique Sebastião, NP2, vai Corinthians. Zé, põe meu nome no sorteio. Luciana Domingos do Ouro Verde. Oi, Luciana. Bom dia, bom dia. Obrigado pelo carinho, pela audiência no programa Zé da Boia. Bom dia, Zé da Boia. Ótimo sábado, abençoado pra você. Bom trabalho aí. Tá chovendo? Ah, tá maiando água, viu? Previsão segundo o homem do tempo. Vai cair facão hoje, nem canivete, facão, viu? Fica aí, Moreira César mesmo. Você quietinho é bom demais da conta, viu? Ô Zé, tempero pra mim, fazer arroz, você nunca deu nada pra mim. Mas o que eu tenho que dar? Não tem fio barbado. Quem tem fio barbado é gato ou onça. Ô prima, Jorge Augusto tá com a gente. Bom dia, Zé da Boia. Ótimo sábado aí a todos nós, né? Um abraço aí para toda a equipe, um abraço. Obrigado, Jorge Augusto de Taubaté. Prima, tá no pique, no carinho, na alegria do programa do Zé da Boia. Obrigado, meus amigos, minhas amigas, em Taubaté. A audiência é fantástica. O Rodrigues de Rodrigues Autopeça falou, Zé da Boia, seu programa é fantástico lá em Taubaté. Obrigado, meus amigos, minhas amigas de Taubaté, que ouve o nosso programa através da nossa propaganda. 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O homem está feliz da vida, porque vem cliente de Taubaté, de Tremembé, de Roseira, Santo Antônio. Vem comprar porque ouviu no programa Zé da Boia, Lagoinha. Então eu fico feliz e agradeço você, meu amigo ouvinte, porque sem vocês, nada seríamos. Então, um beijo grande para toda a audiência do programa Zé da Boia. O Alex está ligado com a gente, prima. E a mãe Erondina lá no Jardim Princesa. Ô, prima, quem mais está aqui? Bom dia, Zé. Coloca meu nome no sorteio. Maiara Cristina Ramos, Vila Verde. Também, bom dia, Zé da Boia. Aqui é o Reginaldo Dias de Freitas dos Santos, Castoliza. Está participando também, viu, prima? Coloca meu nome no sorteio do meu filho, Renan Oliveira. Fernanda Oliveira, bairro das Campinas. Prima, é a Fernanda Oliveira no bairro das Campinas. Bom dia, que Deus proteja toda a família. Ô prima, o negócio é o seguinte, o pessoal liga aqui pra gente reclamando que não tem remédio no posto de saúde, que não tem isso, aquilo, que o asfalto tá ruim, que a luz tá ruim, que a água tá com barro. Gente, toda quarta-feira o prefeito fala na Rádio Metropolitana. Liga lá a partir das 9 horas da manhã e cobra o prefeito. Não adianta ligar para mim. Eu não tenho acesso ao prefeito.
quem tem acesso ao prefeito é a Rádio Metropolitana, que ele vai lá toda quarta-feira prestar seus esclarecimentos à população. Então vocês aproveitam, liga para ele lá na Metropolitana toda quarta-feira e cobra o prefeito. Não adianta mandar para mim, eu não tenho acesso ao prefeito e não tenho solução para o seu problema. Então manda lá toda quarta-feira na Rádio Metropolitana, o prefeito está falando lá. Ô prima, eu não quero saber quem morreu. Eu quero é chorar. Aqui nós não passa manteiga no bigode do gato, não. No pique, no carinho, na alegria do programa Zé da Boia. Outra coisa, o pessoal vem aí pedindo cesta básica, pedindo alimento. Ah, o pai não acabou com a fome? Por que que fica pedindo, mostrando geladeira vazia? E além do mais, tem casa aí que não tem o que comer, mas cada um tem um celular. Vendo o celular, faça a compra e come. Porque o luxo padece o bucho, ó. Quer ter celular passando fome? Ah, tá. Eu vendo até a cueca pra comer um pouco de manteiga. Agora, o pessoal quer ter celular. Tem casa aí que tem 3, 4 celulares. Aí abre a geladeira, tem água lá, um tomate podre, sempre aparece isso. Um pé de alface murcho. Não tem que comer em casa. Vende o celular e faz a compra. Até logo. O luxo padece o bucho, hein? No pique, no carinho, na alegria do programa do Zé da Boia. Eu não quero saber quem é o pai da criança. Eu quero é chacoalhar o berço. Dona Alzira, pra senhora aí. Moda bacana pra Dona Alzira, viu, prima? O que que ela tá falando aqui, prima? Abra o zap da Dona Alzira. Mas que coisa! Bom dia, Zé. Abraço para a família de Jesus. Amém. Jesus, rogai por nós. É o Jesus do Mombaça, prima. Mas o nosso Jesus está no céu também. É o grande e poderoso. Esse não tem para ninguém. Mas eu falo sempre, o luxo padece o bucho.

0: 7:45.
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0: 7:49.
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0: 7:54.
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3: Prima Carma aí, mulher, vai devagar. Olha a hora, 7:54. Ô prima, no pique, no carinho, na alegria do programa do Zé da Boia.
4: Presta atenção.
5: O que tá acontecendo com o comércio aqui de Vitória da Conquista, gente? Ó, vários comércios fecharam e tá assim com a placa aluga-se. Aqui mesmo na Praça Barão do Rio Branco, ó, duas lojas fecharam, uma do lado da outra. E a rua Siqueira Campos, que tem vários pontos que estão alugando, ó. Aqui mesmo fechou. Ali tá passando ponto. Ó, ali que era papelaria, também tá passando. Ó, fechado, fechado, fechado. Fechado também. Fechado. Fechado. Fechado. Gente, eu tô assombrado. Fechado. Fechado ali também. Tá aqui um do lado do outro, ó, fechado. O que é que você acha que tá acontecendo com o comércio aqui de Conquista?
3: Tá aí, prima. Vitória da Conquista tá lá. Monte de lojas, pontos comerciais, todos fechados. Aluga-se. Tá difícil até alugar, porque quem que vai montar um comércio numa crise dessa aí, né, prima? E o papai? E o papai? Ah, tá uma maravilha o governo. Ô, prima, vamos aqui. 2022. Supremo Tribunal Federal declara inconstitucional aumento de benefícios sociais no ano eleitoral. Isso no ano de 2022. 26. Governo Lula anuncia reajuste da Bolsa Família a 17 dias da eleição. Aí pode, né, primo? Papai pode. No pique, no carinho, na alegria do programa Zé da Boia. Brasil, daqui pra frente, só pra trás. No pique, no carinho, na alegria do programa Zé da Boia. Dona Conceição, a dama de vermelho do Castolira. Bom dia, Zé da Boia. Tudo bem com você? Tudo. Manda um abraço à minha filha Daniela, que está fazendo aniversário hoje, tá bom? Um abraço pra você. Tchau, até mais. A Dona Conceição, a dama de vermelho do Castolira. A filha Daniele, fazendo aniversário. Parabéns, felicidade. Que Deus lhe proteja com saúde, paz, muito amor. Também aqui a nossa amiga falou tudo, prima. Fernanda Oliveira, tá aí, isso. Tá, o negócio é isso aí mesmo. O pessoal quer reclamar aqui pra mim, não adianta nada. Que tá faltando isso, faltando aquilo no posto de saúde, tá o asfalto ruim, água sem, com barro, luz, poste caído. Não adianta falar pra mim. Liga pro prefeito na quarta-feira na Rádio Metropolitana, gente. Ele tá lá e vocês podem cobrar direto. Bom dia, Zé da Boia. Coloca meu nome no sorteio. Moisés Teixeira do Araritama. Bom dia, Zé da Boia. Bom final de semana. Deus abençoe a todos. É o Cassiano Delícia, da BR-116, em Guaratinguetá. A Angélica. Um beijo, Angélica. Obrigado pelo carinho, pela audiência. Bom dia, Zé da Boia. Bom final de semana pra você. Minha filha amou o seu programa. Agora não quer perder nenhum dia. Sorteio hoje. Rosângela do Santo Castolino. Deus abençoe sempre. Amém. Também bom dia, Ricardo, no Santa Cecília, prima, bom dia, bom dia. Bom dia, Zé da Boia, quero passar do sorteio. É o Marcelo Luiz, da Vila São Paulo. Tubarão tá dando risada, não sei porquê. Zé, daqui a pouco vou lá no mercado, vou comer no mercado daqui a pouco. Vai comer o que lá? Sei lá o que você vai comer lá, vai comer o capeta. Bom dia, Zé da Boia, coloca meu nome no sorteio, Davi Ribeiro de Melo, no Ouro Verde. Davi Ribeiro Xuxa, lá do Ouro Verde, tá ligado com a gente, né, prima? O Wilson Rodrigues Pinto do Cassolira também tá ligado. A Alana e Maju, coloca o nome da Maju no sorteio, coloca o nome completo aí. Adriana Mãe Marina Xangri-Lá, bom dia. Obrigado, meus amigos, minhas amigas, obrigado pelo carinho, pela audiência no programa do Zé da Boia. 7:58 em Pim da Manhã Gaba. Vamos pra outra máquina aqui, prima, que vai entrar aí o encerramento do programa. E a gente volta já em seguida aí até as 8:30, primário.

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1: 8 horas e 5 minutos.
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5: Prima Carma e Moé, vai devagar no pique, no carinho, na alegria do programa do Zé da Boia. Vamos mandar o Jacó e Jacozinho pra Daiane Kimberley, lá no Mercadinho do Tino, viu? Também o Jonas, a Dona Cida, seu Tino, a Júlia, Juliana, todo o povo lá. Um abraço pra vocês. 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Nosso amigo Luiz, o Fernando, tá ligado com a gente. Ô Luiz, mas não é possível um negócio desse. No pique, no carinho, na alegria do programa do Zé da Boia. Ah, também tá lá o João Batista e o Guilherme, viu? 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Também está aqui participando do sorteio. Bom dia, Zé da Boia. Um abençoado sábado para todos. Gostaria de participar do sorteio. Claudinei Ramos Celestino, Vila São Paulo. Também, bom dia, coloca meu nome no sorteio. Seu programa é mil. Paulo Aoki, morador do Castolira. A Rose de Taubaté. Bom dia, Zé da Boia. Passando para desejar um abençoado sábado e um final de semana cheio de paz. Gostaria de participar do sorteio. Um abraço, Rose dos Santos Pereira, Taubaté. Bom dia. Também ganhei alguma coisa? Não ganhou, não sorteou ainda, viu? Carma aí, mulher, deixa sortear primeiro. Nossa amiga Fernanda Oliveira, bom dia, bom dia. Quero picanha. Ah, quer picanha? Ah, tá. Manda abóbora pra ela, manda abóbora. Ela pra Adriana, ela relaxou, fez um L. Manda uma tonelada de abóbora. No pique, no carinho, na alegria do programa do Zé da Boia. O Gaspar tá ligado com a gente, bom dia. Obrigado pelo carinho, pela audiência no programa do Zé da Boia, nesta manhã gostosa de Sábado, presta atenção aqui, fica quieto aí, velho. No pique, no carinho, na alegria do programa 200 da Boia. Olha a hora, agora são exatamente 8 horas 9 minutos em Pindamonhangaba, 8 e 9. Calma aí, gorda, você também vou te contar uma coisa, hein, gorda. Tá no pique, no carinho, na alegria do programa 200 da Boia, nessa gostosa manhã de sábado. Hoje, prima. Calma aí, gorda. Hoje que dia que é, prima? Hoje é 8/9/2026. 8/9, não, é 8 horas 9 minutos, sábado 19/9/2026. Ah, e tá certo, né, prima? Agora são 8 horas mais 10 minutos em Pindamonhangaba. No pique, no carinho, na alegria do programa do Zé da Boia, você tirou o negócio aqui também, hein, prima? Você também, hein? Essa gordona fez o L também. A mãe dela tá numa desgraça danada. Coitada da véia, viu? Não tem nem o que comer lá. Bem feito. Quem mandou fazer o L? Ainda faz o L essa desgraça ainda, prima. Ah, até logo. Botaram no homem, agora fica reclamando aí. Bem feito. Quem mandou votar no homem agora passa fome. Votou no homem? Passa fome, danado. No pique, no carinho, na alegria do programa do Zé da Boia. Nesta manhã gostosa de sabadão, já está chegando o final quase do nosso programa, né, prima? Então vamos fazer o seguinte, põe a moda aí da Daiane Kimberly para todos que estão ligados no Mercadinho do Tino, prima. Mas que coisa, a capa do viajante, companheiro.

Tá aí, prima, a capa do viajante Jacó e Jacozinho, lá pra nossa amiga Daiane Kimberly. E pra todo o povo lá do Mercadinho do Tino. 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Ô, prima, quem tá aqui é a Meire César. Bom dia, César Boia. Quero participar do sorteio. Rosângela Meire Mara, Aparecida César Costa, bairro Ouro Verde. O Benedito Carlos Dito do Crispim tá ligado com a gente, prima. Também o Bill, Adriano Aparecido de Lima. O Tubarão tá ligadinho, já mandou 300 zap aqui hoje. Zé, bom dia, Heraldo, Cruz Grande. E aí o quê? Vai pentear macaco, Heraldo. 8h16, no Pique no Carinho, na alegria do programa do Zé da Boia. Um abraço lá pros nossos amigos ligados com a gente, viu, prima? Sempre está no pico, no carinho.

0: Tá, ainda tá tocando música e eu falando aqui igual um bobo, prima. Mas não é possível um negócio desse. É o Benedito aí. Calma aí, mulher. É o Benedito Gonçalves. Ele que é atual corregedor do Conselho Nacional de Justiça. Que conselho que essa desgraça pode dar a alguém, prima? Um homem envolvido aí até a cueca, junto com o Vorcaro, roubaram mais de 60 bilhões na economia brasileira. E esse caboclo aí, ele falou, missão dada, missão cumprida. Quer dizer, só para ferrar o Bolsonaro. O Bolsonaro que não roubou um centavo está preso lá, os ladrões estão soltos. Mas não é possível um negócio desse.
1: Aliás, mas vamos ao VAR aqui do Jornal da Oeste com o Benedito Gonçalves. Berenice Leite, esse vídeo sempre me causa uma risada. Primeiro, que isso é a tragédia da República. E segundo, meu Deus do céu, ele encostou no microfone pra falar. Então, assim, ele não se deu conta. Todo mundo ia ouvir. E dá pra ouvir claramente, não é uma coisa. Não, dá pra ouvir claramente ele falando que missão dada é missão cumprida.
2: É, Geise, Benedito Gonçalves, a gente tem que lembrar que ele foi o relator também do processo que tornou o ex-presidente Jair Bolsonaro inelegível, né? Salvo me engano, esse evento do Missão Dada, Missão Cumprida, foi justamente na diplomação do Lula, né? Havia toda uma expectativa, eles chegaram até a antecipar a data da diplomação, porque à época o Brasil estava vivendo momentos tensos, porque o brasileiro estava contestando e pedindo uma auditoria das eleições, algo que não aconteceu. O PL chegou até a contestar no Tribunal Superior Eleitoral, mas o presidente do TSE, à época, ministro Moraes, acabou devolvendo com uma multa de 22 milhões de reais. Então, sabemos também que Benedito Gonçalves se declarou suspeito para julgar qualquer caso que esteja relacionado ao Banco Master, até porque veio à tona que ele estava na lista daqueles 40 convidados que participaram da degustação do whisky Macallan em Londres. Pois é, ele também estava na lista das autoridades que ali participaram desse convescote. Então, a gente sabe que ele, como corregedor, inclusive, passou por uma sabatina recente no Senado Federal e, infelizmente, este é o homem responsável pela corregedoria, ou seja, os processos e eventuais processos administrativos de ministros passam pelo Conselho Nacional de Justiça e tem este senhor ali à frente desse órgão tão importante. É algo também que acredito que deveria passar por uma reforma, dentro dessa reforma do judiciário, que a oposição inclusive hoje estava reforçando a pauta nas redes sociais, enfim. Até porque, Geise, se não for o Senado, né, que tem essa...
0: Tá aí, prima, ela tá falando aí se não for o Senado. Muito importante, gente. A eleição esse ano, o voto mais importante, até mais que o presidente, é o Senado Federal. Nós vamos eleger 2 senadores esse ano. Nós podemos eleger aí mais da metade do Senado Federal, para mudar, para ter lei, para cumprir as leis, para pôr os ministros do Supremo Tribunal Federal no seu devido lugar, tem que ser um Senado novo. Que esse Senado corrupto, que está aí com o Davi Alcolumbre, jamais acontecerá alguma coisa. E nós continuaremos na merda. A verdade é essa. 8:21 em Pindamonhangaba. Ô, prima, aqui está o uísque que eles gostam de tomar, viu, prima? 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Tudo com o dinheiro que você paga imposto. Esses bandos de ladrão, canalha. Mas o povo é culpado também, que tiraram um bandido da cadeia e vocês elegeram ele presidente. Ô, prima, são 8:22, eu não quero saber quem morreu, eu quero é chorar. Vamos lá, os últimos ouvintes com a gente aqui, prima. Tá aqui o nosso amigo...

0: Bom dia, Zabai. Coloca eu no sorteio. Não xingo o pai, não. É Osmar Freitas, prima. Será que ele fez o L também? Ah, não sei não, viu, prima? Tem um monte de gente que tá enrustido. Agora não, ninguém votou no homem. Zé, põe eu no sorteio. Benedito Barbosa, Vila São Benedito. A Cristiana Eugênio ligadinho no programa da Bahia participando do sorteio. Ô, primo, um abraço lá na Agropet Caminho da Roça, hoje aberto até as 13 horas, né, primo? Nossos amigos ligadinhos com a gente. Quem que tá lá? O Mineiro tá lá, primo? Será que ele fez o L também? Vamos descobrir. Nosso amigo Mineiro, o Ari. Ari, tá tudo certo aí, grande São Paulino Ari. Um abraço pro nosso amigo Carlão, o Lelé, a Mara, Agropet Caminho da Roça, hoje até as 13 horas. Obrigado, meus amigos. Minhas amigas, tá na hora de puxar a catamanca? Vamos sortear aí, prima. Quem vai levar o queijo lá dos nossos amigos do Ribeirão Grande Laticínio, Prismar? Roda aí, roda aí, roda aí. Parou, prima. A Letícia Santos. Letícia Santos, do Bosque da Princesa, ganhou o queijo do Ribeirão Grande Laticínio. Atenção, tem um minuto para mandar aí. Letícia Santos, lá do Bosque da Princesa. Prima. Vamos sortear agora o bolo saboroso, delicioso da Márcia. Que bolo gostoso, viu? Que é o bolo da Márcia, prima. Roda aí, vamos ver quem leva o bolo da Márcia nesta manhã de sabadão. Então, rodando aí, prima. Rodando, prima. Quem ganhou? Alzira Oliveira. É Alzira, dona Alzira, prima. Alzira de Oliveira. A Alzira Barbosa, né? É isso mesmo? Isso, a dona Alzira, prima, que ganhou o bolo aí. Tem um minuto pra mandar aí, prima. A outra aqui não mandou ainda, prima, mas não é possível um negócio desse. A Luciana vai perder já o queijo aí. Tem mais um segundinho aí. Atenção, dona Alzira, que ganhou o bolo, manda o zap aí. A Letícia vai buscar, prima, então já tá resolvido aí. Ah, vou buscar. A dona Alzira vai buscar o bolo lá. Então, passa lá depois das 10 horas, dona Alzira, lá no Paraíso do Frango, no Mercado Municipal. 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Comercial Vale Carne, tá lá, hoje o pai, hoje o filho, a dona Dalva e a Raquel, hoje aberto até as 19 horas, na Via Expressa, ô, prima, vamos puxar a tamanca? 8 horas mais 25 minutos em Pindamonhangaba, então tá tudo certo aí. A dona Alzira vai buscar o bolo lá e a Letícia vai buscar o queijo lá no Ribeirão Grande Laticínio. Que todos tenham uma ótima e abençoada manhã de sábado. Que Deus leve a paz, o amor, a saúde e a alegria a toda a família. Louvemos ao Senhor porque Ele é bom. Louvemos ao Senhor porque é bom estar com vida. Se dirigir, não beba. Se beber, não dirija. Preserve a vida, porque a vida é um dom de Deus. E lembre-se, amigo, sempre atrás de uma bola há uma criança. Bom dia, Pinda. Bom dia, Valé.
1: Oito horas e 25 minutos.

0: 8:27.
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6: Olá, muito bom dia. A partir de agora, eu, Marisa Bueno, chegando para fazer companhia para você até 1 da tarde. Agora são 9:06, manhã de sábado. Sábado, gente, com S de Sintonia 107. A partir de agora, você vai mandar aí seu WhatsApp pra gente no 992-245-660, ok? Combinadíssimo? Então, maravilha. Hoje tem prêmios de montão pra você, como sempre, todos os finais de semana por aqui na 107, só prêmio de qualidade, ó. 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Então bora lá, mandar seu recadinho, seu nome completinho, 992-245-660, tô esperando sua participação. E a gente começa assim, ó, Lulu Santos, porque Salvador também conhece de saudade. Saudade da boa sempre aqui pra você, que a gente não deixa você se esquecer das coisas bonitas do passado. É por isso que você não esquece jamais.
7: Ainda vai levar um tempo pra fechar o...

0: Abrindo muito bem, claro, sempre por aqui, nossa Sintonia 107, Lulu Santos, Assim Caminha a Humanidade. Agora são 9h10, bom dia pra você.
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0: Tem mais saudade? Claro que tem, sempre tem essa saudade da boa também, hein? ABBA Dancing Queen.

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1: Bom dia, bom dia, bom dia, bom dia mesmo para você que tá aí do outro ladinho conferindo a programação aqui da queridinha da cidade 107 FM comigo, Marisa Bueno, nesse 19 de setembro de 2026. Marcão, nosso ouvinte lá da Padaria do Bosque, tá dizendo que tá na escuta e quer ouvir uma estrela perdida, a minha estrela perdida do Pixote, já vou rolar para você. Oi também para nossa querida Vaneide. Tudo bem, Vaneide? Um beijo grande para você, sua linda. Zé Marcos, tudo bem, Zé Marcos? Quer ouvir a música Take On Me do A-ha, que eu vou rolar já já para você, depois do nosso intervalo, que é rapidinho.
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3: E o Sintonia 107 vai levando para você muita música, muita saudade, muita informação também. Vamos saber como é que fica o tempo. Segundo a meteorologia, hoje em Pindamonhangaba, o tempo será parecido com ontem. Sol com muitas nuvens durante o dia, períodos de céu nublado, noite com muitas nuvens, probabilidade de chuvas no final do dia. Máxima de 24, mínima de 15 graus. E vamos de Aha, Take On Me, para você que pediu por aqui, no 992-24-5660. Zé Marcos, bora de saudade da boa por aqui, hein?

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1: Mano, gente de Sintonia 107, Salvador, Salvador, daquele jeitinho que a gente adora, né? Do jeitinho que a gente adora, que é na 107, a queridinha da cidade. Eu rolei pra você, pra gente matar saudades do RPM Alvorada Voraz. Agora são 9 horas e 28 minutos. Antes foi KLB, ela não está aqui. Ela não está aqui, foi a indicação aqui do Wilson, nosso ouvinte Wilson lá do Castolira, né, Wilson? Super abraço para você, seu querido. Bom dia, Marlene Moça, vi ligadinha no Sintonia 107, com S de saudade, sucesso, saúde, sorte. Ela quer ouvir Não Se Esqueça de Mim, do Roberto Carlos, para matar a saudade. Então tá certo, sua querida Marlene. Beijo, beijo, beijo, sua querida. Oi, Tubarão de Taubaté, bom dia.
2: Marisa Bueno, bom dia. Bom final de semana para você, abençoada por Deus, para você e para todos os ouvintes, tá bom?
1: Amém.
2: Manda um abraço lá pro Zé Francisco, tá ligadinho no seu programa lá.
1: Oi, Zé Francisco.
2: Eu já limpei o rancho, daqui a pouco o Titanic vai comer na alta, hein?
1: Ei, Titanic, para aguentar o sim.
2: Ótimo dia.
1: Ótimo dia. Um abraço, tudo
2: abençoado
1: de bom.
2: Abençoado por Deus para nós todos.
1: Amém, né? Tudo de bom pra você também, querido.
2: 11 horas, já vou tomar um aí, acender o Titanic, hein? O rancho já tá limpo.
1: Olha aí.
2: E vai Palmeiras.
1: Vai Corinthians, vai Palmeiras também. Ele marca até hora, gente, 11 horas, tá? Não pode ser 11 e 1, nem um minuto pra zona. Ê, Tubarão, fique quietinho na Cidade Nova, não vai lá em Batu morder o povo, não, como diz o Marcelo Santos, viu? Quietinho pra nós gostar de você, viu, Tubarão? Bom dia também pro Gilberto Taxista, ele diz só musicão, hein, Marisa? Aí sim, é, só música boa, Gilberto, bom trabalho pra você. Oi, Zé Luiz, seu querido! Ótimo sabadão para você também, Salvador com S de sucesso, de sensacional, de saudade, de saúde, de sorte, de sorteio. 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Olha, tem um intervalo, mas é bem rapidinho. Eu volto já já.
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1: E essa aí vai pra Marcão do Bosque. Jeito moleque com pichote, estrela perdida. Pagodeando sertanejo.

E agora para Marlene de Taubaté tem Roberto Carlos. Não se esqueça de mim. Bom dia para você, sabador.

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1: Roberto Carlos, não se esqueça de mim, foi aí a música indicada pela Marlene Moacir. Sabia em Taubaté, grande beijo para você, sua querida. 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Agora 9h39, 21 minutos faltando para as 10. Vamos de Terry Winter, Summer Holiday.

0: Essa foi para Marielza do Vila Rica, Dalton. Muito estranho.
1: 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Um abraço para Alessandra, que está sempre aqui na audiência nossa também. 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E alguns destaques aí de Os Melhores de Pinda 2026, alguns campeões, vamos destacando a doutora Andresa Alves, estética. Gente, a doutora Andresa Alves, mais um ano faturando o título aí, melhor clínica de estética facial. 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E no segmento Banho e Tosa, quem ganhou foi Bem-Estar Animal Pinda. Mais um ano. Carinho, dedicação, excelência. Bem-Estar Animal Pinda, reconhecido como melhor banho e tosa no Prêmio dos Melhores de Pinda 2026. Melhor ótica, sua ótica Araritama. 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Melhor fisioterapeuta ficou com Tamires Araújo. A Tamires sempre vem aqui na 107 fazer as entrevistas no programa Perfil. Eu mesma já, né, a entrevistei algumas vezes. E parabéns então à profissional Tamires Araújo, eleita melhor fisioterapeuta no maior reconhecimento popular da região. O doutor Júlio Monteiro, ele faturou o título de melhor dentista. Parabéns, doutor Júlio Monteiro, eleito melhor cirurgião dentista em Os Melhores de Pinda e do Vale 2026. 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Também temos aqui mais um vencedor, que é a melhor marcenaria. Essa marcenaria também tem, olha, maravilha, gente, de móveis. 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E mais um destaque aqui a gente tem da padaria, né? O segmento padaria esse ano, gente. O povo escolheu a melhor padaria de Pindamonhangaba, que é a padaria Família Roque. Foi eleita como melhor padaria através aí desse reconhecimento, que nasceu da confiança, da preferência e dos votos da população, né? Parabéns, padaria Família Roque. 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Parabéns, Vetrim Limpeza Especializada, por essa conquista que demonstra qualidade, confiança e excelência no atendimento.
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1: Agora são 9 horas e 58 minutos, faltando 2 minutos para as 10. E a gente está sempre aqui recebendo alguns convidados, né? Para a gente conhecer um pouquinho de perto o trabalho de cada um deles, que foram eleitos aí os melhores de Pinda 2026. Estou recebendo neste momento, aqui nos estúdios da 107 FM, o Nilson e a Priscila. Eles são da família Roque, padaria Família Roque, no segmento padaria, venceu aí com o maior número de votos esse ano. Gente, então essas pessoas que carregam aí no próprio nome do negócio, né, aquilo que talvez seja o maior segredo dessa história. Família. Estou falando do Nilson, da Priscila, da família Roque, que conquistou o reconhecimento nos melhores de Pinda do Vale. Sejam muito bem-vindos, viu, Nilson e Priscila, aqui na 107. É um prazer receber vocês. Para começar, eu quero voltar lá atrás. Como é que nasceu a padaria Família Roque? De quem que foi a ideia? Como é que foi o começo dessa história? Conta pra gente, Priscila.
3: Bom dia. Muito obrigada por vir. Nós, na verdade, eu trabalhava em uma outra empresa, e aí, como a gente foi trabalhando, eu trabalho como técnico de segurança, fiz um dinheiro e apareceu uma padaria, e eu resolvi investir na padaria. No começo, foi meio relutante, assim, mas nós resolvemos investir.
1: Bacana.
3: E deu certo.
1: Deu certo, né? E eu imagino que o nome Família Roque venha de uma história bem legal, né? Especial. É o sobrenome de vocês?
3: Sim, é o nosso sobrenome, sobrenome da família do meu esposo, né? É um nome muito forte.
1: Uhum.
3: E também a gente. É um nome que pra gente, assim, primeiro a família, né? E depois Roque, porque é o nosso sobrenome.
1: Exato. Hoje vocês têm duas unidades, né? Uma em Moreira e outra no Parque das Palmeiras. E em que momento vocês perceberam que o negócio estava crescendo, que era hora de expandir?
3: Então, do Parque dos Palmeiras já vai fazer 2 anos, né? É o nosso carro-chefe no momento, que é uma padaria ali onde nós temos excelentes funcionários, né? Pessoas totalmente da nossa confiança. E aí depois o meu esposo trabalhou 23 anos dentro de uma empresa, fechou a parte que ele trabalhava e a gente decidiu investir em mais uma, né? Então nós investimos, foi em Moreira César.
1: Que bacana, né, gente? Padaria é aquele lugar que a gente gosta de ir, não só para tomar um cafezinho, né, Nilson?
4: Sim.
1: A gente chega lá, conhece os proprietários, já faz amizade com os funcionários também, encontra, de repente, as mesmas pessoas todos os dias, não é verdade? Vocês sentem também essa proximidade com os clientes?
4: Bom dia.
1: Bom dia, Nilson.
4: Sim, a gente sente, eu, principalmente, que trabalhei muito tempo dentro de uma fábrica, eu vejo... vejo um clima totalmente diferente.
1: Uhum.
4: Hoje é aberto a todos, é muito bate-papo, é muita conversa, muitas histórias que a gente vê, né? É um incentivo até pra gente, né? Porque a gente também tem as histórias, as quedas, as levantadas da gente, né? Então a gente vê histórias de muita gente, é muita amizade que a gente faz novas, né? Pessoas diferentes.
1: Exatamente.
4: É muito gostoso.
1: Verdade. E olha, vamos falar agora de coisa gostosa? Vamos, Priscila?
3: Vamos.
1: Porque padaria a gente associa com coisa gostosa, né? Assim, o que não pode faltar na padaria Família Roque? Eu não estou falando em qualquer padaria, não. É na padaria Família Roque. Qual que é aquele produto que o cliente experimenta, depois volta, né? E para buscar de novo. Conta aí pra gente.
3: Nós temos os nossos carro-chefes lá, que são os doces, né? Mas também o nosso pão é muito bom. Tudo lá é feito artesanal. Nós não trabalhamos com nada congelado. Esse é um diferencial da padaria Família Roque. Não congelamos nada e não fazemos nada, nem pão, nem doces, nem bolo, tudo é artesanal.
0: Gente, não é propaganda não, mas esses dias eu falei, eu vou pegar lá no iFood, né, que tem no iFood isso, também, sim. No 99, né, pra gente poder comprar pelo aplicativo. Eu vou ver se esse pão, se essa padaria é boa mesmo. Daí eu pedi lá pãozinho de queijo, pedi pão doce, pedi pão, acho que pão de milho. Isso. Aí eu falei, realmente é muito gostoso. E vocês acompanham de pertinho a produção? Como é que funciona? Quem que manda mais aí nos bastidores? É você, Nilson, é a Priscila? Quem que comanda quem manda aí?
4: Na verdade, a gente fica ali escutando, né? Ela, coitada, ela escuta as minhas falas, né? Quando tá errado, eu vou lá, ó. Tá vendo? Tem que ir lá conversar lá com
0: você. Você sempre
4: lá.
0: É a última a falar? Pois não.
4: Sempre assim.
0: Sim,
4: é.
0: Senhora.
4: Sempre assim, ó.
0: Então, empreender não é fácil, né, gente? Sim. Tem dia que tá bom, sim. Tem dia que tem dificuldade, tem conta, tem funcionário, tem problema, sim. Tem fornecedor que atrasa, aquele cliente às vezes meio chato, né? Isso acontece, sim. Né, gente? Qual que foi o maior desafio que vocês enfrentaram até agora, nesse tempo aí de Família Roque, de padaria?
3: Ah, o maior desafio foi no começo, né, da primeira padaria, que a gente até acertar os funcionários, a equipe, né, porque a equipe tem que ser uma equipe que seja, assim, realmente a nossa equipe é uma família. Então, assim, no começo você tem muito prejuízo, né, a produção não sai, os clientes, a gente precisa ganhar a confiança deles, né, e oferecer o melhor para eles. Esse é o motivo do nosso nome Família Roque, porque nós queremos receber as pessoas lá que sejam família, né? Vem tomar um café, comer um bolo, conversar. Muitos vêm ali e pedem até conselho pra gente. Então, imagina. Isso é muito maravilhoso, né? Então, nós fazemos questão de estar presente, de acompanhar, de estar ali com o pessoal, de poder conversar, abraçar. Muitos vêm ali, às vezes choram, um perdeu uma mãe, um perdeu um pai. E a gente acolhe também. E isso porque nós já passamos por isso, eu certo. E ele, né? Então, isso para nós, por isso o nome Família Roque, por isso essa coisa tão gostosa, calorosa da padaria.
0: Queira ou não queira, você acaba, né, se envolvendo com o problema, né, do cliente.
3: Sim.
0: Isso é muito importante também, né? Esse aconchego, né, que vocês oferecem. Agora eu quero falar daquele momento especial, né, que a gente vai levar aí, que foi memorável, né? Foi uma noite muito bonita, muito especial, lá no Colonial Plaza Hotel, no dia 3, né, no último dia 3 de setembro. Como é que vocês receberam? Primeiramente, quero saber como é que foi a emoção da notícia que a padaria Família Roque estava entre os melhores de Pino do Vale, foi a melhor, né, escolhida com o maior número de votos no segmento padaria. Primeira vez, né, que vocês estão aí, participaram e ganharam. Sim. Esse ano, não é verdade? Como que foi esse sentimento? Conta pra gente.
3: Para nós foi uma surpresa, a gente, né, nós temos a Bianca, que é o nosso marketing da padaria, foi ela que nos colocou, a gente nem sabia que estava participando, uhum. Para falar a verdade. E quando ela ligou pra gente, falou, tia, nós ganhamos. Então, assim, foi uma surpresa, mas, assim, a gente ficou muito emocionado. A gente participar daquele momento foi glorioso para nós, né? Exato. Pelo nosso trabalho, pela nossa conquista, porque nós levantamos cedo, porque a gente dá o nosso melhor. E participar de um evento desse, inclusive você estava à frente, né, Marisa? É, sim, muito importante para nós, né? É importante para o nosso estabelecimento. E isso já trouxe muito retorno para nós, né?
0: Verdade, né? E quando, naquele momento, né, que você foi pegar o troféu, você e o Nilson subiram no palco, sim, eu creio que também a emoção bateu forte, sim, né, gente?
4: Emoção, nossa.
0: Sem dúvida, né?
4: Emocionante.
0: E esse reconhecimento que eu gosto sempre de lembrar aí aos nossos ouvintes, gosto sempre de lembrar também lá no nosso Instagram, os Milhares de Pini do Vale, esse reconhecimento, gente, é do público, não é a gente que escolhe, não é a Marisa Bueno, não é a 107 FM, não somos nós, né, aqueles que preparam esse evento que escolhemos. São as pessoas que vão e votam, né? O público, o povo, a voz do povo, eu sempre falo, é a voz de Deus, não, sim, tem jeito. E para vocês, o que significa saber que existem pessoas que lembraram, né? Associaram padaria Família Roque, né? Sem saber aí que de repente vocês iriam ganhar, né? Igual vocês disseram, que participaram e demonstraram, lembraram, né, da padaria. Como é que vocês acham aí desse carinho pelo povo?
3: Do nosso povo? Sentimento, primeiro, é de gratidão, né? Porque a gente pelas pessoas, né? Gratidão também a Deus, que é uma promessa dele na nossa vida, né? Nós, sim, servimos a Deus e ele tinha prometido que nós seríamos conhecidos. Então,
0: olha,
3: a gente
0: maravilha.
3: Não imaginava qual era a proporção. E a gente tem costume de dizer, né, que lá na nossa padaria, não é nossa padaria, né? É a nossa padaria de Deus, e nós somos sócios dele. Olha, então é ele que comanda. Por isso é a família que a gente diz. Mas o nosso coração, a nossa pessoa, agradece imensamente a cada um, a cada pessoa, a cada freguês, a cada cliente que entrou e que votou na gente, né? A gente espera fazer o melhor para que o ano que vem nós possamos estar lá de novo, né? E a gente crescer através disso.
1: Exatamente. Depois da premiação, Nilson e Priscila, vocês perceberam alguma repercussão, clientes comentando, mensagens chegando, gente nova conhecendo a padaria?
3: Sim, no momento que a gente levantou para receber o troféu, a gente lá de cima já observou uma mesa comentando muito, porque a gente não é um pessoal conhecido, né?
1: É, eu mesma não conhecia.
3: Então as pessoas já começaram a comentar. E depois teve muita repercussão, muita gente diferente, muita gente que não conhece a gente, que foi lá para realmente conhecer e para realmente saber se é tudo aquilo que a gente fala. E isso para a gente é um prazer, né?
1: E é maravilhoso.
3: É uma gratidão
1: trabalho
3: imensa
1: também que a gente
4: um
1: realiza.
4: Outro dia de manhã mesmo, já teve pessoas que estavam lá no evento, foram tomar café de manhã.
1: Ah, né? Que coisa
4: que
1: boa.
4: Eu estava lá, né, de manhã, então já teve pessoas lá já.
1: E eu quero saber se vocês estão preparando alguma novidade aí para os seus clientes, né? Tem alguma coisa por vir? A gente pode aí ter algum insight aí de novidade chegando?
3: Sim, sim, nós vamos melhorar cada vez mais. É, contratamos uma pessoa para poder melhorar, para nós não termos percas, né? E para poder a gente colocar melhores produtos para as pessoas. Aquilo que a pessoa quer levar para casa, fresquinho, quentinho, na hora, né? Aí é isso que nós estamos preparando. E se Deus quiser aí, e Ele permitir, for a vontade dEle, por que não a terceira, né?
1: Exatamente.
3: A terceira, por que não? Se for o plano de Deus, nós estaremos aí de novo, se Deus quiser.
1: É isso mesmo. Tudo que se faz com amor, né, com carinho, tem que prosperar, né?
3: Sim.
1: E quando Deus quer, Ele coloca a mão, daí já era, né, gente?
3: É verdade.
1: Ó, eu quero também agradecer muito pela presença de vocês aqui, a primeira vez na 107 FM, né? Principalmente parabenizar de novo pela história bonita que vocês estão construindo, porque afinal de contas, vocês não podem parar, né? Empreendedores aí de sucesso, vocês que estão, né, crescendo sem perder essa relação próxima com o público, que eu acho maravilhosa. Existe muito trabalho por trás, a gente sabe disso. Parabéns, viu? Leve o nosso carinho, o nosso
3: Obrigada.
1: Agradecimento a toda a sua equipe, Nilson e Priscila, da Padaria Família Roque, né? E sem perder essa relação muito legal também com os nossos, aqueles que votaram em vocês, né? Que com certeza está vendo de pertinho agora o resultado, né?
3: Isso.
1: E muito trabalho ainda está por vir. Parabéns pelo reconhecimento aí nos Melhores de Pinda. E o microfone é de vocês, querem deixar aí uma mensagem para os clientes, para quem votou, para a equipe de vocês? Afinal de contas, ninguém faz isso sozinho, né?
3: De maneira alguma. É o que eu disse, né? O sentimento nosso é a gratidão mesmo, agradecer a toda a nossa equipe, a cada um, né? Desde o padeiro até quem limpa a padaria. Nós estamos ali junto com eles todos os dias. É uma gratidão enorme ter aquela equipe das duas padarias, né? São pessoas excelentes, são pessoas que a gente leva no coração mesmo. E que nós realmente saímos da nossa casa, deixamos a nossa família que nós construímos em casa, para nós poder ali agregar a família, padaria Família Roque, que também é a nossa segunda família. Então ali para a gente não é só chegar, eles não são nossos funcionários, eles são nossos amigos, colaboradores, e que estão fazendo o nosso empreendimento crescer. Né? Principalmente ali na padaria Família Roque do Parque das Palmeiras, onde a gente tem ali um senhor de idade que faz o nosso pão e que ele chama seu Salvador. Ele sai da casa dele às 5 horas da manhã, pega 2 ônibus para poder ir lá. Então,
1: linda.
3: E o trabalho dele é excelente. Então, assim, a gente não pode desmerecer ninguém, né?
1: Não.
3: Mas todos eles têm uma participação muito bonita na nossa vida. Então, é agradecer e agradecer cada dia mais aos clientes, cada dia mais a Deus, né? Por ele ter permitido isso na nossa vida. E que, se Deus quiser, a gente vai construir coisas muito melhores para todo mundo.
1: Exatamente. Mais algo que você queira falar?
4: Sim, eu quero agradecer também a todos que votaram, né? Pelo reconhecimento. Porque nós somos novos no ramo, né?
1: Sim.
4: Menos, já vemos aí em Pinda bastante padaria já de nome, já
1: Verdade.
4: Tradicional,
1: uhum.
4: né? E a gente, logo a gente que está há pouco tempo no ramo aí, cerca de 2 anos aí, e já ganhar esse prêmio, né? Eu fico contente por isso e agradeço a todos, né? É a, mais uma novidade é que nós vamos pôr alguns pãezinhos novos lá, né?
0: Estão chegando muito aí. Muito bom.
4: É, por enquanto, nós estamos no nosso projeto ainda, mas vai dar tudo certo em nome de Jesus, né?
0: Amém. Olha só, tem também, gente, o Instagram, tá? 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E tem o WhatsApp, tem no iFood, é só procurar, né?
3: É,
0: para você que quer pedir aquele pãozinho no 99, tem também. Aliás, eu já estou ficando muito fã desses produtos da Padaria Família Rock, são maravilhosos realmente, e eu pude contestar isso. É, eu pude testar, né, e comprovar. Bom, então, um grande abraço para vocês e sejam sempre muito bem-vindos aqui na 107, viu?
3: Muito obrigado.
4: Muito obrigado pela oportunidade.
0: Até a próxima. Agora são 10 horas e 13 minutos. Bom dia!
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7: De volta por aqui, Sintonia 107. Agora são 10 horas e 21 minutos. 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Um grande sábado aí para vocês. Bom trabalho. Gratidão sempre pelo carinho e pela audiência. Agora são 10h22, o Edson Carlos, nosso amigo Edson Boy, ele está querendo concorrer aos prêmios de hoje. Ele é do Parque São Domingos, que é o Vilegião, Eduardo e Mônica. Um grande abraço para você, Edson Boy. Mandou uma foto aqui, tá onde, hein, Edson? Que essa foto aqui tá bem lá em cima, lá no alto, aí de algum lugar. Conta pra gente aonde que você tá. Também por aqui a Miriam Amaral, do Araretama, ela quer ouvir aí a música Sweet Baby com Dirk Benson. Boas músicas, hein, Marisa? Tô ligada aqui, assim como todos os programas de sábado. Toca aí pra gente o George Benson, quero participar dos sorteios. Miriam Amaral, sua querida, no Araretama, super abraço. Oi, Amaury, chega mais, Amaury.
8: Bom dia, Marisa Boema, que é a Amaury Godoy do Campo Alegre. Marisa, gostaria de ouvir a música com Juliade, aquela nuvem que passa Juliette. Lá em cima, sou
7: aquela
8: eu.
7: Aquela nuvem.
8: Foi meu nome no sorteio.
7: Certo.
8: Deus abençoe seu dia e sua vida. Bom trabalho.
7: Vai, São Paulo. Vai. Vai, Corinthians. Vai, São Paulo. Vai, Palmeiras. Vai, Santos. Vai, todo mundo. Hoje tem jogo, né, gente? Tem Corinthians hoje? Conta aí pra gente. Oi, Alex. Tudo bem, Alex? Ricardo, a mamãe Erondina. Eu tô bem, graças a Deus. E vocês, como é que vocês estão, seus queridos? Vera Cristina do Carangola, quer participar dos sorteios também por aqui, né, Vera?

0: Mineirinha, bom dia pra você. E a foto aqui, né? Eu acho que é o combo do Loyolas. Agradecer aí, ela tá agradecendo a Loyolas Lanches. A netinha Alice, amor, são muito atenciosos, né? Pessoal lá do Loyolas Lanches sempre sorteando aqui todo sábado. Um combo, hoje tem também. Muito bom, muito bom. Alessandra do Mombaça, beijo pra você também, sua querida. Excelente sábado para você. Alexandra Daniela, da Vila São Paulo, também está coladinha na gente. Um beijo, sua querida. A Angelina Alves, Deus abençoe seu dia também. Sua linda. Bom dia, Eliane. Como é que você está?
1: Oiê, bom dia, Marisa. Tudo bem? Um ótimo sabadão para nós.
0: Bem, querida.
1: Hoje tá bom o tempo, né? Tá um solzinho bem alegre.
0: Oh, meu Deus.
1: Chega de frio, né?
0: Chega, né? Agora vamos fazer a dança da chuva ao contrário, viu, Eliane? Para essa chuva não voltar, o solzinho que está aparecendo meio com preguiça, meio tímido, ficar. Fica sol, fica sol, fica sol. Não aguentamos mais chuva, não aguentamos mais frio, né? Venha sol, mas venha de boa, né? Não venha ignorante não, viu, sol? Venha de boa. Ó, a Eliane está mandando aqui um videozinho de um bolinho de cenoura com chocolate, creio eu, que tem uma cobertura aí de chocolate por cima maravilhosa, foi você que fez, foi Eliane, vai um bolinho aí, Marisa, claro que vai, a qualquer hora é gostoso, verdade, que o sol venha com calma, é, então, não vem ignorante não, Eliane, é isso mesmo, que o sol venha calminho, venha de boa, ah, que bacana, muito, muito bem, parabéns, fez um mini aqui também, esse mini eu comeria. Que delícia com um cafezinho quentinho, hein, Eliane? Meu Deus, você só coloca vontade na gente, né? Aí manda foto, manda vídeo, coisa gostosa, a gente fica com vontade, isso aí não pode acontecer, gente. Isso aí é judiação, não, não faça isso, não faça isso. Tenha piedade, tenha dó da gente. Agora são 10h26, ó, Legião, pra você que pediu por aqui. Eduardo e Mônica.

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9: É isso, gente. Sintonia 107, que é sábado com S de Sintonia 107, sábado com S de sucesso, de sensacional, de sorte, saúde, saudade, sorteio, né? E se liga na queridinha da cidade. Agora são 10 horas e 37 minutos. Aleluia! O sol resolveu dar as carinhas, né? Depois de tanta chuva, já estava quase abrindo aí uma inscrição para construir a Arca de Noé, gente. São Pedro finalmente ouviu nossas reclamações. Agora é correr aí, né, minha amiga? Para lavar roupa, abrir janela, colocar tudo para secar, aproveitar, porque vai que ele muda de ideia, né? Aí não, né? O nosso apelo aqui, nós fizemos um apelo, lembra? Para São Pedro, funcionou. Agora ninguém reclama do calor, hein? Daqui a pouco a gente tá... Ai, São Pedro, dá uma refrescadinha, porque, afinal de contas, o ser humano nunca tá satisfeito com nada. Mas tudo tem que ter limite, né, gente? Né? Não vem esse sol ignorante, não. Vem de leve, vem de boa, vem calminho, né? Oi, Neuza, tudo bem, Neuza? A Neuza que é do Nova Esperança, a Neuzinha do Nova Esperança, tá dizendo, bom dia, Marisa, querida, ligadinha no programa, tá excelente, você transmite alegria para nós, excelente final de semana, lindona, abração. Abração também para você, lindona, beijinho para você, Neuzinha. Cleide Mendes, você tá bem, Deus abençoe você também, bom dia, sua querida. É, Alessandra Alves, tá por aqui também, excelente sábado para você, beijo, beijo, beijo, Ale, bom dia sempre, né? O Cláudio Machado quer ouvir Beija-Flor Te Embalada. Ele mora no Vila Prado. Abraço, abraço, abraço, Claudinho. Obrigada aí sempre pela audiência. Bom dia, Claudemir. Chega mais. Diz. Cadê o Claudemir?
1: Bom dia, Marisa.
9: Bom dia.
1: Marisa.
9: Opa.
1: Eu achei esse cartão aqui da Nubank, na rua aqui, ó. A rua tá aí, ó. Eu mandei o nome da rua.
9: É.
1: Você denuncia ele se alguém perdeu. Se perdeu, você manda entrar em contato comigo aí, tem o meu número aí.
9: Tá.
1: Tá bom?
9: Tá certo.
1: Você faz favor pra mim aí.
9: Claro.
1: Tá? Eu achei agora na parte da manhã.
9: Tá certo. Olha, gente, o Claudemir do Bosque achou... É, um cartão da Nubank na rua Coronel José Antônio Salgado, tá? E o cartão está com ele, ele mandou até a foto, está no nome de Aline FV Oliveira. Então, quem conhece ou está ouvindo, a Aline está nos ouvindo, eu vou mandar para vocês o contato e vocês retiram, beleza? Então, tá certo. Oi, querido Jairo, tudo bem? Bom dia, abençoado sábado para você também, quer ouvir para os filhos, para os netos, para Maria de Lourdes, a esposa dele, My Friend The Wind. Vai, Corinthians! O jogo amanhã às 16 horas, estamos juntos. Beijo, beijo, beijo para todos vocês aí, gratidão sempre. Um abençoado sábado, Graça Brandão, bom dia para você, sua querida. Ayrton Alves está deixando aqui também o recadinho. Oi, Marisa Lindona, Salvador para nós, passando para deixar meu forte abraço para você, todos os ouvintes. Beijo no coração, ótimo final de semana para todos nós, Ayrton, do bairro das Campinas. Grande abraço. A nossa querida Marlene Ferreira também deixando seu recado, né? Tudo bem, querida, e com você? Sabadão de sol, ela diz que ama o sol, né? É, sábado com S de sol, de sabedoria também, muito bem. Ela diz que agradece muito carinho com os ouvintes, gratidão, paz e bem, fica com Jeová Japá. Tenha um ótimo sábado, beijo, beijo, beijo, quer ouvir Belo Perfume? Diz que adora essa música, eu sei, Marlene, já já eu mando para você o Belo. Eliane está dizendo que está seguindo as páginas todas aqui, muito bem, Eliane, lá no Instagram. Você está sabendo que a cidade de Presidente Venceslau, no interior aqui de São Paulo, essa cidade tem mais de 35, um pouco mais de 35 mil moradores. Amanheceu ontem, sexta-feira, em Polvorosa, gente. Lá fica a lotérica Cantinho da Sorte. E nessa lotérica, lá em Presidente Venceslau, foi onde foi registrado o bolão que acertou os 6 números do concurso 3.059 da Mega Sena. Levou sozinho o prêmio principal acumulado em R$ 101.970.706,13. O bolão de 7 números foi dividido em 9 cotas, 9 participantes. E cada apostador terá o direito a receber cerca de 11.300.000, de acordo com o rateio divulgado pela Caixa na última quinta-feira, anteontem, dia 17. As dezenas sorteadas foram 01, 02, 07, 18, 33 e 35. Você já pensou? 100 milhões, quase 12 milhões aí sorteados aí, né, em Presidente Venceslau. Foi dividido aí entre 9 participantes, cada um vai receber 11 milhões e 300 mil. Tá bom, né? Dinheirinho bom, dá pra ajeitar a vida. 10h42, agora eu vou mandar pro Amaury Giliardi. Aquela nuvem.

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Um abraço para Alessandra, que está sempre aqui na audiência nossa também. 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
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Melhor fisioterapeuta ficou com Tamires Araújo. 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O doutor Júlio Monteiro, ele faturou o título de melhor dentista. 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

0: A Marlene pediu, eu toquei pra ela, Belo Perfume, 11 em ponto, é a 107, a queridinha da cidade, levando pra você até meio-dia, Sintonia 107.
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7: Agora são 11 horas e 5 minutos, 11 e 5. Até meio-dia rola aí no seu rádio o nosso Sintonia 107, né? E a sua participação, deixa o nome completinho, tem prêmios hoje para você. Vou sortear R$90 para você consumir lá na Forneria Afonso. Vou sortear também para você o combo do McDonald's, do Shopping Pátio Pinda. Tem dois convites para o cinema também do shopping. E ainda tem aquele combo delicioso lá do Loyola's Lanches do Araretama, vencedor do título esse ano pelo segundo ano consecutivo de melhor lanche de carrinho. 992245660. Esse é o nosso WhatsApp para você deixar seu nome completinho e também participar aqui do nosso programa Sintonia 107. 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Ao Henrico, a toda a equipe aí. Quem está aqui com a gente coladinho também é o Carlos Alberto da Vila Verde. Bairro Vila Verde, um grande abraço. Carlos Alberto, Kelvin, Charlie Brown, te levar daqui. Te levar, né? O nome da música. Já já vou mandar para você. Graça Brandão, um abraço para você também, querida. Gonçalo Godoy, Jardim Imperial, que é o Vi Amado Batista, Folha Seca. Um super abraço para você. Obrigada sempre pela audiência, Gonçalo. Oi, Nice, você apagou as mensagens aí, Nice. Oi, Joelma, tudo bem, sua linda? Tem sorteio sim, Joelma do Boa Vista ouvindo a gente e participando dos sorteios. Rosana Leite, como vai? Bom dia.
8: Bom dia, Marisa Bueno. Aqui é Rosana Leite, Monteiro da Silva, de Pindamonhangaba. Toca pra mim, de Alcecada. Me coloca meu nome no sorteio lá do cabelo, lá, que fazia tratamento no cabelo. Um ótimo dia, abençoado pra você. Obrigado, lindona.
7: Ô Rosana, e amanhã o sorteio, tá? Da Karina Marcondes, R$100 lá pra você dar um trato no visual. Amanhã você participa, tá? Do R$100 lá da Karina Marcondes, eleita melhor cabeleireira de Pindamonhangaba no Projeto Melhores de Pinda esse ano. Oi, Cida!
9: Bom dia, Marisa. Maria Aparecida Rodrigues de Almeida, do Jardim Regina.
0: lá no final do sorteio. Obrigado, Deus abençoe.
7: Amém para todos nós, querida. Adrianinha e Dona Maria lá no Xangri-Lá, grande abraço. Oi também para o Rogério do Santana, o Rogério de Santana do bairro Feital. Pronto, tá na escuta também. Bom dia para você, seu querido. Vamos de Demis Russos, Jairo, Jairo que pediu? É. My Friend é o Wind, Demis Russos. Linda demais.

0: A Miriam do Araretama pediu, eu rolei pra ela, Stanley Clark com George Duke, Sweet Baby. Agora 11 horas e 16 minutos, muito bom dia pra você. 107 FM.
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0: Bora de Timbalada, que pediram também por aqui no 992-24-5660.
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0: 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Um abraço para Alessandra, que está sempre aqui na audiência nossa também. Agora, se você...
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0: São 11 horas e 29 minutos. Quero mandar abraços e beijinhos aqui para meus queridos e queridas. A Tatiana, do bairro do Feital, está concorrendo, Tati. Beijo para você, boa sorte, viu? Também está por aqui com a gente a Fabiana. Oi, Fabiana, muito bom dia, bem-vinda.
2: Bom dia, marido. Meu nome é Heloísa Alves, daqui do Mombaça. Pode me colocar no sorteio?
0: Tudo bem?
2: Bom dia, Marisa. Pode me colocar. Meu nome é Heloísa Alves do Seis, aqui do Mombaça. Pode me colocar meu nome no sorteio?
0: Tá certo, vou colocar seu nome, da Fabiana, tá? Da galera toda que tá aí também. Um beijinho, Maria e José. Bom dia pra vocês.
3: José, bom dia, e Maria. Marisa, ouvinte da rádio. Aqui é o Odair de Pinda. Queria ouvir Cazuza, você faz parte do meu show. E também uma mensagem para os nossos políticos. Vamos fazer uma enquete. Se você fosse presidente do Brasil, o que você faria para ajudar os nossos brasileiros?
0: Obrigado. Boa, legal. Então, vamos lá. Vamos fazer essa enquete. Temos meia horinha para a enquete. Se você fosse presidente do Brasil, o que você faria para ajudar o nosso povo brasileiro? Está aí a enquete lançada. E boa sorte aí para você que está concorrendo também dos sorteios por aqui. Ângela Maria, tudo bem, sua querida? Kelvin Gonzaguinho, que é o que é, Ângela Maria da Vila Prado. Excelente final de semana para você também. A nossa querida Divina Rosa do Mombaça. Lindo sábado para você também, sua querida. Ai, quem mais? Luciana do Ouro Verde, bom dia. Está dizendo que está aproveitando o sol para lavar roupa e ao mesmo tempo escutando a rádio. É isso mesmo, a roupa está tudo mofando, né, gente? Eita, meu Deus do céu! Agora sim, agora o sol deu ar da graça e vamos fazer a dança da chuva ao contrário, para que esse sol permaneça.

0: Isso, mas não vem ignorantão, não, viu? Venha com calma, calma, muita hora nessa calma, solzinho, tá gostoso. Assim tá delícia, tá gostoso. 11h31, bom dia aí pra Ana Maria, pra mãe dela, Maria Benedita, do Alto Tabaú. Um excelente final de semana pra vocês aí também. Ah, quem que tá escrevendo aqui? Deixa eu ver. O Edson Boy, ele mandou a foto, falou que esse lugar é lá no sindicato Rural de Pinda, já no tanque profundão, bom demais. Bonito visual aí, bonito. Bacana demais, obrigado pela foto. A Ana Verônica, do Jardim Resende, também está concorrendo aos sorteios. Está aqui também mandando que está seguindo as páginas no Instagram. Muito bem, muito bem, muito bem. Intervalo? Rapidinho, né? 11h32.
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0: Me pediram por aqui, Charlie Brown. Vamos de te levar daqui. Sim,

Essa deixa muita saudade. Quem que se lembra? Casey and the Sunshine Band. Please don't go.

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0: Gonzaguinho, que é o que é esse hino? Alegria, gente, que maravilha. Agora 11h43.
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0: Seguinte, sintonia até meio-dia, vou rolar o sorteio para você, mais ou menos 5 para o meio-dia. Dá tempo de você colocar o nome completinho aqui no 992-245660, tá? Olha, a Jéssica Cristina está concorrendo, muito bom dia para você, Jéssica, Adrianinho, Dona Maria lá no Xangri-Lá, também, quem que está aqui mandando foto para gente, deixa me ver, quem é? Sim, o Edson Boy, né? Dizendo que foi no treino Pé da Serra. Essa foto aqui, essas fotos lindas, muito bem, bacana. Olha, quem está aqui também é a Eliana Maria do Castolira, né? Deus abençoe seu fim de semana também. Manda uma bem linda aí para nós. Estamos na faxina e ouvindo você. Pois é, hoje todo mundo resolveu fazer faxina, né, gente? Aproveitar o sol lindo, maravilhoso, reinando aí nesse sábado de manhã. Tomara que ele permaneça, né? Mas que fique calminho, não vem com ignorância não, viu, sol? Sol, vê se não me esquece. Mandando bem essa música do Jota Quest, hein? Ó, Eliana, então aproveita, já arrasta tudo, né? Põe a roupa no sol, põe a cara no sol. Então, bora aí pra faxina, que hoje tá pedindo faxina, né? Pra tirar o mofo, né, meu? Não? Todo mundo mofado, gente. 16 minutos faltando para o meio-dia. Gevalteberga, você está bem? Tudo bem por aí, seu querido? Robin Gibb, Like a Fool, quer mandar para a Gilceia, para o Brian, para o Victor, para a Maria. Excelente dia para você também, Gevalteberga. Vou ver se dá tempo de rolar para você. Davi Ribeiro, está tudo bem aí no Feital? Super abraço, Davi. Obrigada sempre pelo carinho, pela audiência. Terezinha Casale está aqui também, como o marido Ditão coladinho na gente. Ô, Ditão, tá tudo bem por aí, Maria Terezinha? Um abraço aí para vocês, obrigada pela companhia, viu? Angélica Santos está dizendo, bom dia, Marise linda, Deus abençoe, quero participar do sorteio. Beijo, Angélica, estou aqui na Santa Casa, sou cuidadora. Muito bem, Angélica, bom trabalho aí para você, tá? Bom trabalho, que trabalho lindo, maravilhoso, viu? Marcinha Cardoso está dizendo, ó, tô seguindo todas as páginas lá no Instagram, tô seguindo a Forneria Afonso, os melhores de Pinda e do Vale, tô seguindo todo mundo, maravilha, boa sorte. Leninha do Santana, tudo bem por aí, sua querida? Seu querido Zé Luiz também, Arthur, Deise, Vitória Caroline, galera toda no Campus Maia, coladinho na gente, maravilha, boa sorte. Robson Levi, do Santana, abraço para vocês também. Oi, Ângela, bom dia.
2: O Rádio Princesa, programa. Tô ouvindo o seu programa. E eu quero pedir uma música da Alcione, põe para mim ouvir.
0: Vou ver se dá
2: e
0: tempo,
2: participar,
0: tá?
2: De prêmios.
0: Ok.
2: Maria Ângela. Obrigada, viu?
0: Obrigada
2: muito
0: a você.
2: Obrigada.
0: Super abraço.
2: De coração.
0: Tá? Fim de
2: gratidão. Tenha um bom final de semana.
0: Abençoado final de semana para você também, Ângela. Bom, vamos de quem vem, Fábio Júnior. Pareço um menino. Bom dia para você que está aqui também com a gente, Maria Aparecida, do Residencial Andrade. Beijo grande. Já tem sorteio, gente.

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1: Pois é, Augusto, sábado, deixa eu mandar os últimos abraços e beijinhos aqui do programa de hoje. Muito obrigada, Joelma, do Boa Vista. Boa sorte para você, Joelma. Poliana também está aqui com a gente, do Mombaça. Dulce Mota também aqui concorrendo. Edmauro, gratidão sempre aí pelo carinho. Vamos ao sorteio, gente. Já já tem horário eleitoral gratuito, ao meio-dia. Eu vou fazer o sorteio e a gente volta amanhã, tá? Depois da minha última música daqui a pouquinho. Volto amanhã a partir das 11 da manhã, depois do Astério Galvão com o seu Roberto Carlos, tá bom? Vamos lá, então, sorteios pra você. Boa sorte, cruzando os dedinhos. Quem fatura combo do Loyola's Lanches hoje comigo é Maria Benedita dos Santos. Maria Benedita dos Santos, por favor, entre em contato com a gente aqui no WhatsApp da rádio. Eu vou passar para você o WhatsApp do Loyola's. Depois das 19 horas, você pode fazer seu pedido, receber seu combo aí com taxinha, claro, né, gente? Motoboy não trabalha de graça, né? Então, tem convites também para o cinema, para o Shopping Pátio Pinda, para a Luciana Domingos Spinelli. Parabéns, Luciana Domingos. 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Combo do McDonald's vai para Ana Verônica Silva. Parabéns, Ana Verônica. Passa na rádio também para retirar o seu Vale Combo do Mac. 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Quem fatura é Jéssica Cristina Romão. Parabéns, Jéssica, também. E você que está aí do outro ladinho, atenção. A Jéssica também tem que passar aqui na rádio, segunda a sexta, das 9h ao meio-dia, para retirar seu vale de R$90, seu voucher. Seu voucher. Voucher. Tá bom? Beijo para você. Deixa você com o Bidiz e depois vem horário eleitoral gratuito. Eu volto amanhã a partir das 11 da manhã. Beijo, até amanhã. Tchau, tchau.

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10: Bora que o fim de semana chegou. E falando em fim de semana, o fim de semana Deixa Rolar está no ar com a melhor programação, conteúdos que você vai amar, né, Kel?
9: Fala assim, então estamos chegando nesse fim de semana gostoso, trazendo a programação que esse povo ama, né? Fala sério, as melhores músicas, diversão, alegria, alto astral. Tem aquela fofoca quentinha também, que eu sei que você gosta de ficar bem informado.
10: Tem tudo, né?
9: Seu artista favorito é aqui que você encontra.
10: Boa, falando em artista favorito, vamos tocar uma musiquinha?
9: Ai, tô a fim de dançar, essa é boa.
10: Boa, DJ Godja, Melody, Jason Derulo, Mitico.

0: gente curtiu aí Huntrix Golden na programação. E o que que você tem pra gente agora, Kelzinha?
1: Olha, a gente tocou Jota Quest por aqui. Eu quero falar dos caras, viu?
0: Ah, é?
1: Pois é, a banda preparou um álbum com grandes nomes da música brasileira em homenagem a Tim Maia, sabia?
0: Ah, é? Que legal, hein?
1: Pois é, o projeto conta com participações como Negrali em Descobridor dos Sete Mares.
0: Boa.
1: Tem Thiaguinho em Réu Confesso.
0: Boa.
1: Tem os Garotin e Carlinhos Brau em Imunização Racional.
0: Aí ficou completo.
1: E Tony Tornado e Lincoln Tornado em Sossego, gente.
0: Meu, que legal, hein?
1: Que projetaço, hein, gente?
0: Só de você contar, já tô achando legal. Ver e ouvir, acho que mais ainda, né, Kiel?
1: E matar a saudade do Tim Maia, esse grande artista,
0: verdade,
1: né?
0: Verdade, tem tanta música boa dele,
1: ai,
0: né?
1: Ai, tem, eu amo.
0: Ah, que legal, hein? Que boa notícia, hein?
1: Bom, né?
0: É o fim de semana, deixa rolar. Falando em deixa rolar, bora curtir música?
1: Só se for Post Malone.
0: Ah, Chemical.

0: Programação muito legal pro seu final de semana. O fim de semana deixa rolar a trilha sonora perfeita. A gente vai pro intervalo, né, Kel?
1: Pois é, depois de ouvir a nova mamãe do momento, né? Lady Gaga com Abracadabra. Acho que, olha, eu ainda não superei que ela tá sendo mãe, gente.
0: Mas você tem certeza que é dela?
1: Pois é, aí não, fica o questionamento.
0: Não, não tô falando desse sentido. Não vou complicar minha vida.
1: Não, para. Olha, ou foi barriga de fiel, ou é então. Dela. O importante é que ela tá sendo mãe.
0: É verdade.
1: O povo não tá nem falando se é... Ai, vai que é um sobrinho.
0: Putz, não tinha pensado nisso.
1: Ai, Cido, você tá bugando meu cérebro, Cido.
0: Vai que é sobrinho, né?
1: Olha,
0: é verdade.
1: Vamos pro intervalo?
0: Vamos, né?
1: É, melhor.
0: É melhor.
1: O fim de semana aqui...
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0: Depois do intervalo tem música, tem bate-papo, tem conteúdo que você vai curtir. Seja muito... Tá chegando agora na sintonia? Seja muito bem-vindo, muito bem-vinda.
1: É o fim de semana. Deixa rolar.
0: Opa! Com música. O que é? Falando em música.
1: Oi.
0: Gosta da Taylor Swift?
1: Eita, essa loirinha canta, hein?
0: Manda muito bem, né?
1: Eu gosto.
0: Defeito, Ophelia.
3: Ah.

0: Fim de semana, deixa rolar! E a gente vai curtindo a melhor programação. Tem muita gente passeando, tá curtindo. Tem gente trabalhando hoje também, né, Kel?
1: Pois é, então seja muito bem-vindo. Vem curtir a melhor programação do seu rádio nesse fim de semana gostoso.
0: Sem dúvida nenhuma. A gente curtiu aí Chabuzei, é isso?
1: Chabuzei!
0: É o Chabuzei?
1: A Bar Song.
0: Opa! Mas agora, sabe que lembra isso aí?
1: O quê?
0: Lembra marca de televisão, de rádio.
1: Essas... É mesmo?
0: É. Então.
1: Então vamos falar da Samsung, gente.
0: Pronto, sabia que tinha alguma coisa a ver. Tava na mente, assim, de longe. Manda aí, Kel.
1: Gente, a empresa pediu pra cancelar o processo de $15 milhões que a Dua Lipa moveu contra ela, gente.
0: Ô, louco!
1: Pois é, a Samsung diz que a foto da cantora que aparecia numa das propagandas era só como um exemplo na tela das TVs das lojas.
0: Ah.
1: Sem dizer que ela era patrocinadora, né?
0: Sim.
1: Do aparelho da marca. Olha, o uso indevido da imagem da Dua Lipa levou a esse processo milionário, já que a cantora não utilizou
0: não autorizou,
1: né, a Samsung a usar ela nas campanhas, mas falou que era só um exemplo que colocava lá na televisão, que não tava como garota propaganda.
0: É, nem era a intenção, né?
1: Ah, mas eu acho que confundiu a galera, tem que
0: ver
1: direitinho.
0: Eu pensaria, se eu vejo a minha... É que eu não tive essa sorte de colocar a minha imagem lá na televisão,
1: é que
0: né?
1: Nunca ninguém te convidou, né, Cido?
0: É, será que é por isso?
1: É porque é só gente bonita que aparece.
0: Ah, é só isso?
1: É por isso que você tá no rádio, né?
0: Ô, Kel.
1: Opa!
0: Eu tô sensível hoje,
1: Kel. Desculpa, Cido.
0: Ah, então.
1: Vamos fazer o seguinte? Vamos tocar uma música boa pra te alegrar?
0: Sabrina Carpenter.
1: Man Child.
0: Boa. E

0: Olha, o fim de semana começa, mas ele acaba muito rápido também, viu, Kel?
1: Ah, não, não quero ir embora.
0: É, assim, tudo que é bom tem um limite, né?
1: Ah,
0: bom,
1: gente,
0: ainda bem, porque no próximo final de semana vai ter mais.
1: Ah, então tá bom, assim sim.
0: Boa!
1: Vamos deixar um gostinho de quero mais?
0: Sim.
1: Então tá bom, gente, um beijo gigante, fim de semana Deixa Rolar fica por aqui. Semana que vem estaremos de volta pra te alegrar no seu fim de semana, trazendo a melhor programação. Um beijo gigante e até a próxima.
0: Até.
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17: 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Oi, gente, eu sou a Flávia Becker, chegando por aqui com o Milkshake. Pra quem tá chegando agora também na nossa programação, seja muito bem-vinda, muito bem-vindo. E tem muita música pra rolar, muito pop, porque o nosso Milkshake é assim, só as músicas delícias, né? Como um Milkshake. E a gente já começa com esse CK com Love New Entity.

Mitico é o DJ Goldia Melody, Jason Derulo. Pois é, a nossa Melody tá internacional, viu, gente? E olha só, após o lançamento da música Pay That Toll, do One Republic, após um tempo sem placar sucessos, mas decolando com esse hit, além de uma batida e uma vibe de verão, os fãs no mundo inteiro notaram que a letra da música traz um aviso sério sobre as consequências das escolhas que fazemos na vida. Reflexivo, né? E criaram uma rede de compartilhamento de experiências, alimentando ainda mais o público do One Republic. Legal, né? Bora ouvir One Republic aqui, Need Your Love.

0: Say Nothing, é o Calvin Harris aqui no Milkshake. Bora pra aquele intervalo rapidinho, daqui a pouco tem Jonas Brothers. A gente também fala de Daft Punk por aqui, tem Olivia Jean pra gente ouvir. Só musicão, então não sai daí não.
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8: 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Já estou de volta com o milkshake, muito pop pra você. Esse programa que é uma delícia, é um milkshake. E a gente ouve Jonas Brothers com No Time to Talk.

Off é o DJ Kato aqui no Milkshake. E agora, deixa eu dar uma notícia aqui, ó, do Thomas Van Galter, ex-integrante do Daft Punk, que disse que não tem qualquer interesse no uso criativo de inteligência artificial, deixando bem claro a sua visão sobre a música e a arte, que segue focada no lado humano e autêntico, e que jamais vai dar o braço a torcer para a inteligência artificial. A declaração do Thomas surpreendeu os fãs, já que o Daft Punk sempre inovou de forma moderna, com tecnologia nas músicas e clipes. Mas é isso, né, gente? Música é a arte e a arte é humana. E a gente segue aqui o som de Sia, Unstoppable.

0: Nine, som da Olivia Jean, trazendo esse pop gostoso pra gente fechar o milkshake da melhor forma possível. Muito obrigada pela sua companhia, eu sou a Flávia Becker, muito bom também ter você aqui com a gente, obrigada mesmo pela sua audiência e pelo carinho de sempre. Até o próximo milkshake, um ótimo fim de semana. 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
8: 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Bora, turma. Aqui é Rodrigo Campos. Estamos chegando para abrir os trabalhos Paradise.

0: Styles, As It Was.
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0: Hashtag fica a dica da Liturma, que é Rodrigo Campos, hein? Dentro do seu radinho, tudo jóia? Deixa eu te falar, depois de uma briga entre a Netflix e uma grande produtora de cinema, o filme Cosmic Motors, que antes era pra ser criado e ser exibido no catálogo da Netflix, agora vai passar pras telinhas do cinema. Telinhas não, telonas, né? Dos criadores de Toy Story e Vida de Inseto, sucessos de bilheteria no passado, Cosmic Cars promete agitar a galera nas telonas e trazer a magia das produções anteriores para os cinemas novamente. 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

0: David Guetta, Alphaville e Ava Max Forever Young aqui no nosso hashtag Fica a Dica.
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0: Hashtag Fica a Dica. E aí, turma, Rodrigo Campos aqui no seu radinho. Olha, a terceira temporada de The Walking Dead chega por aqui em outubro no Prime Video. A série, que agora tem um novo plot, o Dead City, continua a jornada de Negan e Negan, que agora precisam encontrar uma forma de trabalharem juntos e construir algo duradouro na cidade. E aí, será que essa parceria improvável vai dar certo nessa nova fase de The Walking Dead?

0: Madonna, 4 Minutes com Justin Timberlake. Já volto pra continuar o Hashtag Fica a Dica com Akon e muito mais.
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0: Voltamos!
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10: Tamo de volta, Akon! Akon's Beautiful Day.

0: Elton John e Britney Spears, Hold Me Closer, hashtag fica a dica.
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0: Hashtag fica a dica, bora turma, aqui é Rodrigo Campos. Olha, o novo tablet da Samsung, o Galaxy S2 Tab Ultra, promete chegar por aqui com preços assustadores. Ai, meu bolso! Com 16 GB de memória RAM para rodar super rápido os programas e jogos e 1 TB de armazenamento, espaço que não acaba, o Galaxy S2 Tab Ultra chega por aqui por volta de $1,400. Quase R$8.000. E aí, assustou o bolso? O público tá meio assustado com essa grana, hein? Caro!

0: Miles Smith Stargazing.
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0: Hashtag fica a dica. Oi, turma. Pra você que não aguenta mais andar com mais de um celular, o WhatsApp tá testando uma versão que pode rodar até 3 números diferentes no iPhone. Dá pra acreditar? Imaginava você com 3 WhatsApps diferentes no mesmo iPhone? Demais, né? A novidade tá em fase de testes e promete estrear logo menos. Enquanto isso, ficamos aqui na expectativa dessa felicidade. Eita!

0: Deep Down, Alok, pra fechar o hashtag Fica a Dica. Valeu, hein? Você curtiu e amou? Semana que vem eu volto com mais. Eu sou Rodrigo Campos. Beijo, juízo.
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3: Oi, tudo bem? Está no ar mais um De Carona. Eu sou o Cido Gamedo, vou te fazendo companhia por aqui. Final de semana é tudo de bom, né, gente? Aperte o cinto, ajuste o retrovisor e seja muito bem-vindo a essa super edição do De Carona. Ó, vou te falar, hein? Pra dar partida na nossa viagem, a gente já manda aquela energia contagiante dos anos 80. E a gente vai pra estrada, sabe com quem? Com a Madonna. Into the Groove. Abrindo muito bem o De Carona de hoje. Bora curtir.

É o De Carona e a gente curtindo aí o ritmo inconfundível de George Michael. A nossa viagem de carro continua, a gente vai curtindo, embalando a estrada aí com aquele som que marcou gerações do pop punk. Vai rolar agora pra você o Blink 182 com I Miss You.

0: É o de carona no nosso final de semana e curtindo o som alto e o alto astral do New Radicals. Com You Get What You Give, nós chegamos àquela parada tradicional, dar uma esticadinha na perna, tomar uma aguinha, tomar um cafezinho, mas já já, mantém o motor aquecido aí, que já já a gente tem muito mais, é coisa rápida.
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0: É o fim de semana, é o de carona, que tem essa característica, né? Pega a estrada, tranquilo, pega uma rodovia aí, vai viajando, vai ouvindo o melhor som, retomando o nosso trajeto após essa pausa rápida. Quem assume o comando do som e traz a modernidade nas pistas é o The Weeknd com Save Your Tears.

Bom, na estrada com som melhor que o outro, né? Que programação maravilhosa no nosso final de semana, é o de Canoana. E a gente segue viagem embalado pelo clássico assim inconfundível do Ahá com Take On Me. Mas ó, prepare-se, porque na sequência a gente já ganha um ritmo mais eletrônico, festivo. Daft Punk, One More Time. Na nossa programação, sempre o melhor som pra você. Continua na estrada, muita atenção aí, hein? Sai da faixa. Segura aí.

0: No De Carona, passando pela energia atemporal de Bruce Springsteen com Dancing in the Dark, a nossa viagem vai chegando ao destino final. Uma hora tem que parar, né, meu amigo? Muito obrigado pela companhia ao longo desse trajeto, que foi muito legal. Tenha um excelente final de semana e a gente fala no próximo, sempre na mesma sintonia, pegando a estrada, ouvindo o melhor som e curtindo esse ambiente maravilhoso que é a estrada e o De Carona oferece pra gente. Um abraço, até mais.
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14: Eu sou o Luciano Leão e agora tem a hora do peão. É a hora pra você pular. É a hora que o Torinho chega com a gente. Fala, Torinho. Você tá bom, Torinho? Você tá beleza? Tá certinho, né? Vamos juntos então por aqui com muita coisa. Vamos fazer esse povo pular. Vai pular com quem hoje, Torinho? Henrique e Juliano, bom demais. Edson e Hudson. Opa, então vai, vai, vai, começa. Cleiton e Romário, primeira de hoje.
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0: Gustavo Mioto, depois do amor. E eu sei que você quer matar a saudade.
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0: Bora relembrar comigo, vamos matar a saudade. Tem Sérgio Reis.

0: deliciosa, ô, coisa boa, né? Vamos curtindo por aqui, vamos na hora do peão, daqui a pouquinho Guilherme Santiago, Simone Mendes pra você, Toninho.
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0: Bora que a festa continua! Na Hora do Peão tem Ana Castela!

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É isso aí, pessoal. Boa tarde. Agora são 6h11. Atrasamos um minutinho aqui, mas tudo bem. Hoje, dia 19 de setembro de 2026, a gente tem Brasileirão mais uma vez aqui na 107. Hoje a gente tem Santos e Remo. Esse jogo muito importante para o Santos, né? Porque o Remo já tá lá embaixo, coitado. Mas é muito importante esse jogo pro Santos para poder pontuar no Brasileirão, que o Santos está precisando. O Santos está precisando de ponto, está precisando acordar no campeonato. Agora o Santos foi eliminado da Copa Sul-Americana pro Atlético Mineiro. A gente vai falar disso daqui a pouco. 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Então, 1299-224-5660 é o telefone aqui da 107, 99224-5660. Manda sua mensagem pra gente aqui. E ó, Santos e Remo daqui a pouco, hein? Jogo muito importante, gente. O Santos, que tá em décimo lugar na tabela do Brasileirão, com 35 pontos. E o Remo, que tá em 19º, com 23 pontos. A situação do Remo é complicada. O Remo tem que fazer essa reta final aqui, uma reta final histórica, para conseguir não ser rebaixado, que a gente sabe que é meio difícil pro Santos. O Remo, o Chapecoense já está matematicamente rebaixado, não tem mais chance de conseguir continuar na Série A em 2027. Agora o Remo tem uma chance pequenininha, mas ainda existe. Então tem que tentar, né? Tem que tentar, mas acontece que infelizmente a gente já sabe, o Remo provavelmente vai ser rebaixado também junto com a Chapecoense. Tanto a Chapecoense quanto o Remo não duraram muito tempo aí na Série A de 2026, né? Duraram só essa temporada, mas fazer o que, né? Acontece. Vasco da Gama e Internacional também estão na zona de rebaixamento, tá? Só que o Vasco da Gama e Internacional é meio complicado o caso deles, porque eles estão aí oscilando e tá essa briga aí pra ver quem cai ou não. Se é o Grêmio, se é o Vasco ou se é o Internacional. Dois desses três vão cair, provavelmente. O 15º na tabela é o Mirassol, que tá ganhando de 2-0 do Botafogo. Em 14º tem o Corinthians, hein? Perigosíssimo esse lugar, mas vamos ver como é que vai ser. O jogo do Corinthians é amanhã, tá? A gente vai fazer o jogo do Corinthians aqui também, na 107, amanhã, contra o Fluminense. O Corinthians também foi eliminado da Libertadores de uma maneira que... Puxa vida, hein? A gente fala disso amanhã, hein?

Olha, gente, o Santos e o Remo, eles têm um total de 12 jogos ao longo da história, gente. Somando Brasileirão, Série B e Copa do Brasil. Pois é. São pouquíssimos jogos em toda a história aí do Santos e do Remo, né? As vitórias do Santos tem 7 vitórias e 24 gols marcados. E o Remo tem 2 vitórias e 11 gols marcados. É bastante coisa, hein? São 3 empates que esse confronto tem. Na Vila Belmiro, o Santos jamais perdeu pro Remo, jogando dentro da Vila Belmiro em partidas oficiais pela primeira divisão, ostentando um aproveitamento superior a 80%, tá? E o Santos pontuou em 4 dos últimos 5 jogos em casa, quando o Remo tenta quebrar um jejum de vitórias como visitante, que já dura mais de 2 meses no Brasileirão, tá, gente? Então a gente tem aí esse retrospecto aí do Santos e do Remo, né? São pouquíssimos jogos, são poucos jogos que o Santos teve contra o Remo, né? Então vamos ver como é que vai ser aí mais um jogo desses dois times aí que pouquíssimo se enfrentaram, gente. Ó, o Santos recebeu uma proposta da Adidas para fornecimento de material esportivo por 6 anos, gente. O contrato da Adidas, da Umbro com o Santos tá acabando. A partir do ano que vem acaba. E o Santos recebeu uma proposta da Adidas para assumir o fornecimento de material esportivo do clube. A empresa alemã apresentou um vínculo de 6 anos com fornecimento de uniformes e enxoval, além de um pagamento de royalties ao Peixe. A informação foi publicada pelo jornalista Lucas Musetti e confirmada pelo Diário do Peixe. Os valores da proposta não foram divulgados, mas a oferta é considerada superior ao acordo atual do Santos com a Umbro. Além da questão financeira, a Adidas apresenta como parte do projeto a possibilidade de ampliar a distribuição dos produtos oficiais do clube no mercado internacional, gente. Então aí uma grande do esporte, né, que é a Adidas, tentando aí fechar um acordo com o Santos, né, já que vai acabar esse vínculo com do Santos com a Umbro. Então a Adidas está tentando entrar no mercado aí para poder fechar com o Santos, né? Vamos ver como é que vai ser, se ele consegue fechar. Se é interessante ver se é interessante ver o Santos fechando com a Adidas, né? Seria bem legal, gente. Agora são 6:18.

Olha, gente, esse jogo é mais um jogo que o Santos não vai contar com o Neymar para poder jogar. O Neymar que está se recuperando aí de uma lesão. Então o Santos no jogo de hoje também entra sem o Neymar para o campo, né? Então, é o Neymar aí desfalcando o Santos mais uma vez no jogo de hoje. Olha, a gente já tem a escalação dos times do Santos e do Remo. A gente vai falar pra vocês já já. Mas antes vamos dar uma olhada aqui na mensagem do pessoal. Nosso amigo Claudemir Oliveira aqui mandou um abraço pra nós, valeu. O Zé Fernando falou que hoje vai ser Santos 2-0, põe meu nome no sorteio. Que Marielle falou que hoje vai ser 1-0 para o Santos, coloca meu nome aí no sorteio, por favor. Vamos ver aqui, o Erasmo falou que hoje vai ser 2-0 para o Santos, quero participar do sorteio, chique. Lúcio falou que hoje vai ser 0-0, empate, Santos está muito ruim. Põe meu nome no sorteio aqui. Vamos ver aqui. Pedro Miguel, corintiano, falou que hoje vai ser 3-0 pro Remo. Ô, louco. Eu não vou nem zoar, porque eu sei que a situação do Corinthians tá tão ruim. A gente não pode zoar ninguém, não, hein. Vamos ver aqui. Aqui, ó, o Zezinho, corintiano, deficiente visual aqui da Aretama. Vai ser 0-0 o jogo. Me coloca no sorteio, por favor. Chique, Zezinho. Tamo junto. Vamos ver aqui. O Adriano falou que hoje vai ser 1-0 para o Santos. Põe meu nome no sorteio. Beleza? É isso aí, pessoal. Pessoal participando aqui. Lembrando que a gente tem esse sorteio de hoje aí, de um pastel e um crepe doce, gente. Muito bom. Quem já foi lá na praça da Bíblia sabe lá, a Casa Guedes é uma delícia. O pastel de lá. 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A minha mãe adora, meu pai, meus irmãos, todo mundo lá de casa, num domingo à noite. Num sabadão. Então hoje tem sorteio deles, manda seu nome aí. Um pastel e um crepe doce. Gente, lá funciona de terça a domingo, das 6h30 até as 11 horas da noite. Então você que saiu tarde do trabalho, saiu tarde da faculdade, dá tempo de passar lá, pedir um pastel, pedir um salgado, pedir qualquer coisa lá que eles vão dar pra você, porque lá funciona até as 11 horas da noite, entendeu? Então fica lá na Praça da Bíblia, lá a Casa Guedes, que é a nossa parceira aqui do programa de hoje, que vai sortear um pastel e um crepe doce, gente. Então já manda sua mensagem pra gente aí, pra você poder participar desse sorteio, que ó, eu não vou perder não, hein. Eu não quero perder. Eu não posso participar do sorteio, né, mas depois eu vou passar lá pra garantir o meu. Então se vocês têm a chance aí de concorrer a um pastelzão e um crepe de graça, eu não perderia essa chance, gente. Agora são 6h22, já tem um jogo, hein.

Olha aí, o time do Remo, nós temos Marcelo Rangel no gol, Marcelinho, Marlon e Chamba. No meio campo nós temos outro Marlon, Zé Welison e o Pico. E no ataque nós temos Zé Ricardo, Galeano, Gabriel Talleri e Victor Bueno. O técnico é o Thiago Carpini. Esse é o time do Remo escalado para o confronto de hoje contra o Santos.

E aí, pessoal, agora 6h25. Então, essas aí são as escalações pro jogo de hoje de Santos e Remo. E aí, qual que vai ser o palpite seu, hein, gente? Manda sua mensagem pra gente. 992245660. Eu quero ouvir o seu palpite. E eu quero ouvir também. Eu quero que você mande o seu nome pra poder participar do sorteio, gente. Então tem sorteio hoje e amanhã lá da Casa Guedes, nossos parceiros que estão aqui com a gente no programa de hoje. Vamos ver. Boa noite, palpite do jogo 1x1, Santos e Remo. Aqui é o Paulo Aoki, morador do Castolira. Quero participar do sorteio pra ganhar um pastel. Abraços. Beleza, Paulo. Um abraço pra você. Vou colocar o seu nome aqui então, hein. Vamos ver aqui. Tereza falou que hoje vai ser 2x0 para o Santos. Tem que ganhar. Exatamente, põe meu nome no sorteio. Tem que ganhar mesmo, hein? O Santos precisa desses pontos. Tá lá em décimo lugar na tabela, né? E vamos falar agora do Santos, então. Do jogo que o Santos fez contra o Atlético Mineiro, hein, gente? Puxa vida, mano. Que foi isso, hein? Perdeu pro Atlético Mineiro e foi eliminado da Copa Sul-Americana, gente. Olha, o Santos jogou contra o Atlético Mineiro. Jogou na quarta-feira, dia 16. E acabou sendo eliminado da Copa Sul-Americana, gente. O Santos foi para esse jogo com 2 gols de vantagem. O Santos foi para esse jogo com 2 gols de vantagem, gente. Lá na casa deles, era só segurar. A única obrigação do Santos no jogo de ida da Sul-Americana era segurar o jogo, tentar arranjar mais um golzinho ali para aumentar a distância. O Atlético Mineiro conseguiu virar e fazer 4 gols no Santos. 4 gols. Levou para os pênaltis, né? Porque como o Santos tinha feito 2 gols, ele estava com 2 gols de vantagem. Então o Atlético fez 4 gols no Santos e o Santos conseguiu fazer 2. E olha só que um Santos do gol foi de gol contra, tá? Foi do Lianco, do Atlético Mineiro, ele fez o gol contra. E o outro gol foi do Gabigol. Então ficou 4x2. No agregado, 4x4. Pênaltis. Nos pênaltis, o Santos se saiu pessimamente. E o que aconteceu, a gente viu. Santos eliminado pelo Atlético Mineiro da Copa Sul-Americana. E agora só sobrou pro torcedor santista acompanhar aí o Campeonato Brasileiro, né, gente? Infelizmente, que BO, hein, pro torcedor santista. É tristeza atrás de tristeza, mas eu afirmo aí pro torcedor santista que vocês não estão sozinhos, tá? Não estão sozinhos, porque nossos irmãos alvinegros, a gente tá junto. Corinthians e Santos estão andando junto, lado a lado, pro abismo, porque tá péssima a situação dos dois times. Então, os dois times estão horríveis. Olha, mas o Santos ainda tá contratando, hein? Contratou o Arthur, contratou o Felipe Coutinho. Pelo menos vocês têm aí pra onde correr, né? Ai, meu Deus do céu. Mas deixa pra gente se lamentar do Corinthians amanhã. Vamos focar agora no Santos de hoje. Vamos ver o pessoal aqui. Ó, boa noite. Vai ser 2x0 pro Santos. Vai no meu nome no sorteio. É o Tubarão do Cidade Nova. Que Deus abençoe a todos. Tubarão palmeirense aqui, ó. Tá feliz porque o Palmeiras foi pra mais uma semifinal de Libertadores. Bom, o Tubarão, eu não quero ouvir você falando nada, nem do santista, nem do corintiano, tá? Porque, ó, eu vou colocar o seu nome no sorteio aqui, mas não vem zoar os santistas não, tá, palmeirense? Não vem falar que eles não conseguem nem passar da Sul-Americana enquanto vocês estão aí indo pra semifinal de Libertadores, tá? Eu não quero que você fale isso, beleza? Um abraço aí, Tubarão. O Dinarte falou aqui, boa noite. Hoje vai ser 3x1 pro Santos. Dinarte da Silva Júnior, do Boa Vista, coloca eu no sorteio aí. Chique, vou colocar o seu nome aqui no sorteio, pessoal. Agora são 6h30. Vamos então pro jogo do Santos e do Remo. A gente volta no intervalo aqui pra conversar, pra fazer aí o meio do jogo. E eu quero que vocês continuem na audiência aí, tá ok? Continuem na audiência, continuem mandando aí o seu palpite, mandando o seu nome pro sorteio, que ó, bastante gente mandando o nome pro sorteio aqui, ó. Se você não mandar o seu nome, você vai ficar de fora. Vai perder um pastelzão e um crepe lá da Casa Guedes. Então, fique esperto.

0: certo, continua na audiência e já manda o seu nome, que agora tem Santos e Remo no intervalo, a gente volta.
1: Boa, perfeito, Marlon, boa. Tá até botando aqui na minha listinha pra não dar B.O.
2: Eu acho que é isso, é bom o Everton confirmar se é Borges mesmo. Ele jogou no Corinthians, né, jogou no Flamengo.
1: Ponte Preta,
2: se não me engano é Borges, né.
1: Perfeito, o mestre Zaidan só errou uma vez na vida, quando achou que estava errado. Marlon Borges, está confirmado o nome do homem aí, né, Everton?
3: Confirmado. Marlon Gonçalves Jerônimo Borges.
1: Jerônimo. Jerônimo é bom, hein? Podia ser também, né? Mas não tem problema. Agora o Gabigol está lá tirando o famoso tos cara-coroa para ver onde vai atacar. O Marlon, inclusive, zagueiro ex-Corinthians, ele está como capitão do time. Tirou o cara-coroa no momento que o Gabigol reúne o time no campo de jogo e vão inverter os papéis. O Remo aparentemente vai atacar do lado esquerdo para o direito e o Santos, obviamente, o oposto, do direito para o esquerdo. E vamos juntos à mesa de som com Michel Lopes, com a Vitória Vermelho, Central Técnica, Bandeirantes, com Beto Rebeck, Igor Nascimento, vai Corintigão, no switcher com imagens do youtube.com/radiobandeirantesoficial, no digital, o grande Lucas Abud, sempre conosco. Lembrando, terminando o jogo do Santos, vem outra jornada esportiva no microfone da Bandeirantes. Crise no Morumbi, São Paulo contra crise em Porto Alegre contra o Internacional. E o Santos buscando uma vaga, quem sabe, na Copa Libertadores da América do ano que vem. E o Remo para dar uma bicuda de vez na zona de rebaixamento. Expectativa de público, o Zaidan falou um pouquinho sobre isso, né, Everton? Não tá cheio o Mangueirão, mas tem gente, né, Everton?
3: Tem, mas principalmente no anel superior, viu, Capela?
1: Maravilha, vamos juntos, apita o árbitro, apita o Wilton Pereira Sampaio, a bola está rolando no Mangueirão. Vamos juntos no microfone de esportes da Bandeirantes 107.3, youtube.com/radiobandeirantesoficial, vamos juntos no aplicativo Bandplay, radiobandeirantes.com.br. 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O Santos tenta descer, mas já perde a posse de bola, vai para recuperação rapidamente do comando de ataque do time do Remo, lá pelo lado direito do campo, se manda, vai embora, faz inversão na jogada com o Marcelinho. Marcelinho recupera, sai jogando no seu campo de retaguarda. Quase o primeiro minuto para você conferir. Por enquanto, 0-0. Remo e Santos, Santos e Remo. É a sequência da 28ª rodada do Campeonato Brasileiro. Marcelinho vai pro levantamento forte demais. A bola aqui que a semana vai embora. Gramado molhado, a bola vai embora. Tiro de meta para fazer a cobrança, Everton.
3: O Marcelinho tava tentando chegar na bola, né? Um chute muito forte ali do Leonel Pico. Nem que o Marcelinho conseguisse ali, a lá Usain Bolt, chegaria na bola. Ela se perde pela linha de fundo. Só tiro de meta para a equipe do Peixe.
1: Para sair jogando Diógenes no campo de retaguarda. Dá um chutão para frente, sobe, sobe bem de cabeça por ali. Tchamba. Tchamba dá um tapa na bola, fica viva no setor de intermediária. Câmbio de ataque para o time do Santos para sair jogando. Perde, recupera após bola com o Luan Pérez. Já perdeu o lado direito, bola foi aberta com o Marcelinho. Leva para o fundo, erga a cabeça, vai para o cruzamento. Tomou pancada. Mas a arbitragem não marca essa falta. Tiro de meta mais uma vez para o time do Santos. E o jogador do Remo pede ali o Galeano, uma falta marcada em cima dele, Everton.
3: Dá uma descida pelo lado direito do Galeano. O Arthur teria dado um tapa ali no Galeano. Essa é a reclamação do camisa 21 do Remo. O Wilton Pereira deixou seguir, não marcou nada, só tiro de meta. É a equipe do Remo descendo bastante pelo lado direito nos primeiros minutos.
1: E o Santos tentando descer pelo setor de intermediária. Lá pelo meio, trabalha rapidamente com o Oliva, faz o break em cima da marcação, se manda, vai embora a bom tempo. Tentou escapar, tomou pancada, o jogo tá parado. Falta marcada, setor de intermediária, Zé Wellison acabou pegando ele. E ele caiu de mau jeito, jogador de seleção brasileira. Bom tempo, tá caído para receber atendimento, Everton.
3: Levando a mão na região lombar, né? Convocado pela primeira vez pelo técnico Carlo Ancelotti, vai estar à disposição na data FIFA da seleção brasileira e por isso vai perder o clássico no dia 2 de outubro contra o São Paulo no Morumbi.
1: Com 2 minutos e meio de bola rolando por enquanto, Santos e Remo. Remo e Santos vão empatando por 0-0. 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Remo tenta descer com o Zé Wellison, vai para a inversão de jogada. Galeano trabalha com certa dificuldade para fazer o domínio, solta no campo de retaguarda com Marcelinho. Marcelinho se manda, vai embora. Rony bate a carteira dele, só na bola, Rony, bem demais. Bola volta no campo de defesa para o time do Santos sair jogando. 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Lado direito trabalha rapidamente o time do Peixe com Rodinei. Sem pressa, sai jogando no campo de retaguarda com Lucas Veríssimo. Bola mais atrás com Diógenes. Inteligente, faz inversão da direita para a esquerda com certa dificuldade para fazer o domínio. Escobar. Escobar levou quase o braço até a mão, mas consegue fazer o domínio para sair jogando. Campo de retaguarda, o time do Peixe domina, trabalha rapidamente no campo de defesa com Lucas Veríssimo. Se manda, vai embora, vai para inversão de jogada. Se manda justamente com o jogador que é bom tempo. Ele faz inversão buscando Oliva pela ponta esquerda, Luan Pérez. Luan Pérez é quem domina, tem pelo meio Arthur. Arthur trabalha bem após de bola para o time do Peixe. Escapa marcação trabalha rapidamente com o Luan Pérez, passe completamente equivocado, toca por último do Escobar, evita a saída, fica no campo de defesa para o time do Peixe sair jogando, daí a bola para Arthur, no setor recuado, setor de intermediária, trabalha, sai jogando, tenta marcar pressão, o time do Remo não consegue, faz o peão em cima da marcação, obrigado a começar mais atrás com o Diógenes, tá aí o goleirão da equipe do Peixe para trabalhar, faz a abertura pela ponta direita do campo com o Rodinei, Rodinei obrigado a começar mais atrás com o Lucas Veríssimo, mais atrás com o Diógenes, mais atrás quase com o Luan Pérez, Luan Pérez é quem trabalha, bola pelo meio, buscando Oliva, trabalha rapidamente com bom tempo, já recuperado da pancada que tomou, novamente no campo de retaguarda com o Arthur, que inversão do Arthur, encontrou uma ótima bola com o Rodinei, se manda, vai embora, cruza a linha que divide o gramado, se manda pelo setor de intermediária com o jogador que é Oliva, tenta escapar da marcação, Gabigol fez o break, a bola foi aberta, veio o cruzamento, vai ser o gol do Santos em cima da marcação do Tchamba. Trabalhou curto, trabalhou longo e trabalhou bonito depois do time do Santos. Marlon na antecipação, joga a bola pra fora, quase a primeira boa pontada do time do Peixe aí, Everton.
3: Quem vacilou no final foi o Rony na tentativa do cruzamento, só que o árbitro auxiliar já estava pegando uma posição irregular. Uma jogada que começa com o Arthur, um belo passe do Arthur invertendo o jogo, buscando o Rodinei pela direita.
1: Tem qualidade o tal do Arthur, bem, mestre Zaidan.
2: Uma dúvida, Capelães. Agora é o seguinte, hein, irmão. Eu tô vendo o Wilton Pereira aqui.
1: É.
2: Por que que sempre que eu vejo o Wilton Pereira apitando, me lembro do Prédio, hein, Capelães?
1: São melhores amigos, é, mestre?
2: Quase irmão. Né?
1: Exatamente. 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Bola foi aberta pela ponta esquerda com o Escobar. Aí pelo meio, joga a bola o tal do Arthur. Bola pelo meio, setor de intermediário. Tomou pancada, hein? Tomou pancada fora do lance de jogo. O jogo tá parado. Não sei não se vai subir o primeiro cartão amarelo. Mas uma coisa é fato. O tal do Pico deu no meio sem bola em cima do Arthur, hein, Everton?
3: Ele mal toca na bola, né? O Arthur primeiro já despacha o passe. E na sequência é derrubado, atropelado pelo Leonel Pico. Por isso, o Wilton Pereira Sampaio paralisa o jogo, marca a falta e chama muita atenção do Pico. Já fez, inclusive, sinal pra ele ali, ó. Já foi uma, já foi duas. Já tá ameaçado de levar cartão amarelo no jogo, camisa 14 do Remo.
1: A Bandeirante gira e confirma pra você o tempo e o placar do futebol. 5, primeiro tempo. Comecinho de jogo pra você no youtube.com/radiobandeirantesoficial. Mangueirão, continua Remo e Santos 0-0. Pois não, Lucas Bueno.
3: 28ª rodada já começou e começou com um empate entre Atlético Mineiro e Chapecoense. As equipes empataram em 1-1.
1: Mestre Zaidan, essa entrada do Pico sem bola em cima do Arthur, cabia um cartãozinho amarelo ou não, hein, mestre?
2: Cabia um cartão amarelo. Não é um negócio violento e tal, que obrigatoriamente o árbitro tem de meter um amarelo. Mas cabia sim. Agora, o Wilton, ele costuma pegar leve no começo, né? Aí se a rapaziada se aproveita disso, ele começa a distribuir cartões no segundo tempo. Às vezes ele dá um no primeiro tempo e 20 no segundo.
1: É verdade, o estilo Wilton Pereira disse apitar. 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Lateral que favorece o time do Peixe, do comando de ataque, lado esquerdo com Escobar. Escobar trabalha curta novamente, sai jogando de novo o time do Peixe com Arthur. Se manda, vai embora, passa em profundidade para Gabigol, esbarrou em cima da marcação. Volta viva com Rony, bico da entrada grande área, vem o Gabigol, vem o cruzamento em cima da marcação. Tive impressão de desvio ou não? Tiro de meta, o Gabigol pede escanteio, Everton.
3: Eu também tive impressão de desvio do Marlon Borges ali, o árbitro não foi na dele não, deu só tiro de meta pro Remo no jogo.
1: Tiro de meta já cobrado, em ligação, Luan Pérez a cobertura, bem demais Luan Pérez. Chega a cabecinha, a bola para fora, próxima da bandeirinha de escanteio. É lateral que favorece o time do Remo para fazer a cobrança do seu campo de ataque. Sem pressa para fazer o levantamento, a equipe da casa no Mangueirão, parcialmente cheio. 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Tchamba vai pro levantamento à frente, subiu a marcação do Luan Pérez, fica viva no rebote, vem a finalização em cima da grande área, mas fica em cima do Arthur.
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1: Fica, se manda, vai embora, Gabigol faz sinal de positivo e ele pede o lançamento no facão, é isso, Everton?
3: É isso, do Arthur, a bola acaba se perdendo pela linha de lado ali, mas uma tentativa de contra-ataque do Santos que não deu certo. Gostou do novo número de camisa do Rony? Agora 33.
1: Por quê?
3: Semana 11 pro Felipe Coutinho, que seria 19.
1: Bom, daqui a pouquinho, eu queria saber se o 33 tem alguma relação com a vida do Rony. Daqui a pouquinho você busca aí, se é que tem alguma coisa, porque o Remo vai descer. Bola foi solta pela ponta esquerda, se manda, Vitor Bueno vem pro cruzamento, tenta fazer o domínio, Galeano fica na grande área pra Bueno, tenta o domínio, perde a posse de bola. Ainda fica viva no setor de intermediária, câmbio de ataque com o Zé Wellington, perde a posse de bola. Olha o Rony aí, camisa 33, tomou pancada, arbitragem manda o jogo seguir. A bola fica viva no setor de intermediária com o Zé Wellington, tá aí o carequinha. Bola foi aberta com Marcelinho pra Galeano, dominou, soltou com o Talhari de costas para a marcação, obrigado a começar mais atrás, bola foi solta novamente com o Marcelinho, leva para o fundo, erga a cabeça, trabalha pela ponta direita com o Galeano, faz o break em cima da marcação, obrigado a começar mais atrás, justamente com o Zé Wellington, ele passa o pé por sobre a bola, não tem nenhuma opção e volta a bola mais atrás, trabalha com o Marlon, tá aí o zagueirão da equipe do Remo, se manda, vai embora, por enquanto todos os jogadores de linha do time do Remo do meio para frente, hein? Pois não, alô Manuel, alô Uberaba, alô mestre Cláudio Zaidan, comentarista bandeirante sempre conosco, alô Manuquinha, alô Uberaba, minha terra, tenta descer o time do Remo pela ponta esquerda com Marlon Borges, quem sabe agora, bola foi solta no setor de intermediário com Vitor Bueno, passe foi completamente equivocado, Rodinei vem pra cobertura e o jogador do Santos cai pra tentar cavar uma falta, e o Wilton Pereira ameaçou marcar, mas não marcou, por que o número 33 a camisa do Rony, hein, Everton?
3: Ele tem uma forte ligação em relação à terra natal dele e a paixão pelo clube do Remo,
1: é em casa,
3: ele,
1: então,
3: ele é remista, o último gol dele com a camisa do Santos, inclusive, jogo de volta da Copa do Brasil, em que o Santos elimina o Remo no Mangueirão, pelo placar de 1-0, gol do Rony Rusco.
1: Que beleza, hein, grande Rony Rusco!
2: O interessante, ô Capelanes, é que o Everton acompanhou essa história. O Rony tomou a iniciativa de oferecer a camisa que ele usava, né, o número que ele usava, para o Coutinho. Né? Coutinho chegou, não seria a 10, a 10 é do Neymar e tal, porque senão o natural seria o Coutinho jogar com a 10, até pela função em campo e tal. E o Rony ligou para o Alexandre Matos e falou: oferece esse número aí pro Coutinho e tal. E assim foi feito. Típico do Rony, o Rony é muito gente boa.
1: Gente boa demais.
2: É, ele é um jogador com suas limitações técnicas notórias, né? Mas ele tem uma dedicação em campo que é contagiante e é um cara muito gente boa. Outra coisa aí, Capelanes, a saída do Remo é sempre com o Marcelinho aqui. O Marcelinho tem sido um dos melhores jogadores do Remo na temporada, voltou ao time, né? Porque ele estava fora. E mesmo com o técnico novo, o Remo não muda isso. A saída quase sempre é com o Marcelinho pelo lado direito.
1: Tem toda a razão. Deixa eu mandar um abraço pro Sergião. Grande Sergião. Alô, Sergião, Portão 10 do Morumbi. Um abraço para você. Sempre conosco na audiência. Pois não, Everton. Fique à vontade.
3: Não, eu falei da ligação dele com o Remo. É remista, né? E o 33 tem a ver com o tabu de 33 jogos que o Remo ficou sem perder pro rival Paysandu.
1: Ah, olha aí. Que legal. Um abraço, então, pro Rony e pra toda a família. Rony, realmente, como falou o mestre Claudio Zaidan, gente boa, uma barbaridade. Voluntarioso no campo de jogo. A Bandeirante gira e confirma para você o tempo e o placar do futebol. 10, agora 11. Primeiro tempo. No placar da Bandeirantes do Mangueirão, marca pra você. Remo 0, Santos também 0. E aí, Lucas Bueno?
3: Rodada em andamento, o Mirassol vai vencendo por 2-0 a equipe do Botafogo. O Botafogo conta com a estreia do técnico Tite. Dois gols de Carlos Eduardo.
1: Santos vai tentar descer, lado direito, a bola foi solta, ótima bola, Rodinei trabalhou com um bom tempo, o bico da entrada grande era, fez o come na marcação, ficou no campo de jogo, só na bola, recupera o time do Remo para sair jogando, levantamento à frente, arbitragem paralisa. Ai, notícia ruim,
2: hein? Ih, rapaz.
1: Olha, o bom tempo cai no campo de jogo, mão esquerda no joelho esquerdo, espero que seja só pancada. Espero que seja só pancada e aparentemente é. Joelho com joelho, porque se fosse torção, qualquer outra coisa, prejuízo para o Santos na temporada e para a seleção brasileira também, Everton.
3: Até pelo rosto, nesse momento do bom tempo, a gente fica menos preocupado, mas ainda assim ele reclama de muita dor, aparentemente, de fato. Um joelho com joelho, há de se destacar, do Gabriel Talhari, que voltou na recomposição para ajudar a dar o combate no Gabriel Bom Tempo, que fica caído no gramado, vai recebendo atendimento médico nesse momento do DM Santista.
1: Menos mal, né, mestre Zaida? Joelho com joelho do que o cara se machucar sozinho, né, Zaida?
2: Sim, agora, como disse o Everton Ramos, a expressão do bom tempo, desde o início, era de quem sabia que não era nada grave, estava doendo uma barbaridade. Agora, foi falta, hein? Eu acho o Wilton Pereira um bom árbitro, ao contrário da maioria, eu acho um bom árbitro para o nível da arbitragem brasileira. Gostei demais daquela entrevista que você fez com ele, um cara muito consciente. e respondeu todas as perguntas. Não acho que é um árbitro ruim, inclusive em Copas do Mundo, principalmente nesta última, ele foi bem, mais do que na Copa de 22. Mas foi falta, né, Capelão?
1: Foi, eu também achei falta. E aí ele estava longe da jogada, mas eu estou contigo também. Do nível que nós temos na Mestre Zaidan, Wilton Pereira Sampaio está entre os melhores, gostem ou não. Deixa eu ver a descida do time do Remo, levantamento à frente, tentou comer a marcação, Galeano tomou pancada. E aí chegou pegando e levantando por ali o jogador do Remo, Rony. Chegou pegando bola, é bem verdade, mas depois pegou tornozelo, joelho, coxa, quase o peito do jogador do Remo, hein? Nossa, que lance, Everton.
3: Lance forte de fato, o lançamento do Tchamba no lado direito com o Marcelinho, como bem questionou ali e ressaltou, sendo bastante buscado o Marcelinho. E na sequência, o Rony chega, dando uma entrada forte, ele manda a bola pela linha de lado, mas pega ali o pé direito do Marcelinho e o árbitro, o assistente que estava ali na frente, sinaliza falta pro Remo.
1: E de forma correta, não, Zaidan? Chegou meio Joselito, sem noção, o Rony, né? Que pede desculpas agora pro Marcelinho.
2: Ah, caminhão desgovernado, sem freio, né? Não há dúvida. Ah, mas pegou a bola, viu? Mas acontece que ele entra com força excessiva, entrada imprudente. E de novo, como ressaltou o Everton, Marcelinho é a saída do Remo. Sempre, sempre, sempre o Remo tá chegando ao ataque aqui pelo lado direito, Capelão. Caminhão.
1: E vem o Vitor Bueno para fazer a cobrança. Perna esquerda, Marlon Borges. Camisa meia dúzia. Perna direita, Vitor Bueno. Dois jogadores à barreira. É praticamente um escanteio com um pouquinho mais de ângulo. Gabigol e Arthur na barreira. Vem jogadinha ensaiada, bola rolada. Zé Welison vem um levantamento em cima da marcação. Tava lá em cima da marcação. Rodinei toca por último nele e joga a bola para fora. Novo lateral que favorece a equipe do Remo para fazer a cobrança. 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No placar da Bandeirantes continua Mangueirão, Remo 0, Santos também 0, pois não, Lucas Bueno?
3: Além de Santos e Remo, hoje teremos mais dois jogos do Campeonato Brasileiro, logo mais Vasco e Curitiba 8:30 da noite, terminando este sábado com São Paulo e Internacional às 9.
1: Com Roger Assis, o microfone da Bandeirantes, daqui a pouquinho, 9 da noite, a bola rola no Morumbi. 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Bola no campo de retaguarda para o time do Santos sair jogando sem muita pressa com o Rodinei. Bola foi solta pelo meio, Simanda vai embora, tenta se mandar para o contra-ataque rápido do time do Peixe. Cai no campo de jogo, arbitragem manda o jogo seguir. Agora o jogo está parado em lateral, que favorece a equipe do Santos no campo de ataque. E o Gabigol aproveita agora para bater boca com o Wilton Pereira Sampaio. Quer dizer, o capitão pode falar. Mas os jogadores, nitidamente, aos 16 do primeiro tempo, estão bem incomodados com a arbitragem do Wilton, hein, Everton?
3: Até porque nessa ele marca mais uma falta para cima do Rodinei e mais uma falta de Leonel Pico, que já levou ali uma chamada do Wilton Pereira Sampaio. Segue aqui com três faltas até o momento do jogador argentino do Remo, mas sem cartão amarelo para ele.
1: 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Santos desce no campo de retaguarda sem muita pressa para sair jogando. Mestre Cláudio Zaidan, quase 17 deste primeiro tempo, segue 0-0 no Mangueirão. Remo e Santos, Mestre Zaidan.
2: Jogo muito lento, o Santos com muita dificuldade para fazer jogadas ofensivas, não chegou nenhuma vez com grande perigo. O Remo insistindo nessa jogada pela direita com o Marcelinho, mas está bem marcado. Inclusive o Arthur vem aqui para ajudar o Escobar, além da cobertura do Pérez. Então está todo mundo bem estabelecido no campo defensivo. Ninguém está dando espaço, ninguém... Agora, ofensivamente, o jogo é pobre, né? O Santos não conseguiu criar nenhuma jogada interessante. O Rony só participa quando volta ao próprio campo para ajudar na marcação. E o Gabigol só apareceu quando reclamou com o juiz, hein, Capelão?
1: É, tava até perguntando pro Everton, cadê o Gustavinho? Praticamente não tocou na bola com quase 18 minutos deste primeiro tempo. Quem sabe agora o Oliva trabalha. Novamente a bola chega até o Arthur no ciclo central do campo de jogo. Simanda vai embora novamente com o Oliva. Oliva da bola curta com o Arthur. Arthur é o maestro do meio campo do time do Peixe. Simanda vai embora pro comando de ataque juntamente com o Luan Pérez. Olha o Luan Pérez aí, já cruza o campo, linha que divide o gramado. Trabalha a bola no setor de intermediária. Solta novamente no ciclo central, na roda gigante com o Arthur. Arthur pela ponta direita com o Lucas Veríssimo. Faz o break em cima da marcação com bom tempo. Faz a inversão com o Rodinei, domina com a parte interna do pé, volta mais atrás ainda, mais atrás para trabalhar rapidamente o time do Peixe, e aí o passe foi errado, Lucas Veríssimo dá de graça, joga a bola para fora, lateral que favorece o time do Remo no seu campo de retaguarda. 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Lateral cobrado de forma equivocada. Rony tentou o domínio, mas perdeu na sequência. Não. E agora, nossa senhora, o Escobar deu no meio do jogador do Remo e sobe o primeiro cartão amarelo do jogo aí. Não tivemos uma finalização, uma boa chegada, mas agora, por falar em chegada, o Escobar levantou o jogador do Remo, hein, Everton?
3: E o que tá apanhando o Marcelinho, né? A jogada anterior do Rony, agora bem similar, ele também levantado pelo Escobar, sobrou cartão. Primeiro do jogo pro 31 do Peixe, cartão amarelo pro Escobar.
1: A famosa levantada, não, mestre Zaidan?
2: É, o Escobar mereceu o amarelo. Ele é mais desajeitado do que violento, né? Ele não entrou pra quebrar, nada disso, mas é desajeitado. Agora, o Rony recebeu um presente do jogador do Remo. O cara entregou a bola pro Rony e falou: faz! Vamos fazer esse jogo aqui pegar fogo. O jogo tá devagar, tá muito morto. Toma a bola aí e faz, Rony. Mas ele escorregou, ele pisou na bola literalmente, né, capitão?
1: Coisa horrível, né, mestre? Pisou na bola literalmente, é isso aí mesmo. No mano a mano, no 1x1, é aquela coisa quando o cara já quer pensar lá na frente antes de fazer a primeira jogada. Bola tá no campo de retaguarda com quase 20 deste primeiro tempo, por enquanto 0x0, confirmando pra você, cartão amarelo pro Escobar, que agora vai tentar descer, mas perde a posse de bola. Remo vem pro domínio, Luan Pérez chega primeiro que ele, toca na bola, joga pra fora, escanteio pro time da casa, aí Everton.
3: Havia uma reclamação dos jogadores.
1: Nossa, do tiro de meta.
3: Deu tiro de meta, e havia uma reclamação dos jogadores do Remo ali, porque houve uma falta antes no Galeano, o árbitro deixa a jogada seguir, o Vitor Bueno tenta descolar um escanteio. E agora o Bandeirinha tá dando, então, tiro de meta. Eu vi o último toque do Luan Pérez, só que a bola ainda teria batido no Vitor Bueno antes de sair, só tiro de meta Peixe 0x0.
1: Aquela resvaladinha, tiro de meta pro time do Peixe. Pois não, Zaidan?
2: Foi falta. O Bandeirinha, inclusive, levantou a bandeira para sinalizar a falta, mas ele viu que o árbitro mandou seguir. Olha o Santos aí.
1: Deixa eu ver o time do Peixe, vê levantamento à frente, Marlon. Chega bem na cobertura, toca por último na bola. Pois não, mestre Zaidan?
2: Mas eu também achei que foi escanteio, eu concordo com o Everton. É. Para mim o Pérez foi o último a tocar na bola.
1: Tô com vocês. 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A bandeira Tigini confirma para você o tempo e o placar do futebol. 20, primeiro tempo. O placar da Bandeirantes continua, 28ª rodada, Campeonato Brasileiro, Mangueirão. Santos 0, Remo também 0. Pois não, Lucas Bueno?
5: Já tivemos jogos encerrados na Série B. Jogo, na verdade, Sport 2, Juventude 1.
1: Santos tenta descer no setor de intermediária, perde a posse de bola por ali, bom tempo. Bola foi aberta com o Marlon Borges. Semana vai embora, domina com a parte interna do pé. Ninguém se apresenta agora na marcação do campo de ataque. É obrigado a começar mais atrás. Trabalha no campo de retaguarda com o Chamba. Chamba pelo meio, trabalha rapidamente com o Pico. Pico faz o break em cima da marcação. Passa o pé por sobre a bola. Ameaça fazer o levantamento à frente. Tenta o passe em profundidade para o Talhari. Perde a posse de bola. Recupera Talhari na vontade. E a bola volta com o Pico. No campo de retaguarda com o Marlon Borges. Lá para trás do campo de retaguarda para sair jogando com o goleirão, que é Marcelo Rangel. 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Levantamento à frente, cai do campo, jogo por ali, o Galeano, arbitragem manda o jogo seguir. Jogo tá parado. Ou melhor, o árbitro poderia ter marcado essa falta, o Galeano fica na reclamação e ela fica no campo de retaguarda com o jogador que é Luan Pérez. Luan Pérez trabalhando no setor de intermediário no campo de retaguarda com o atleta que é Diógenes. Tá aí o goleirão da equipe do Peixe. Com os pés já deu pra ver que ele não tem muito cacuete, né, Everton? Você que acompanha o dia a dia, ele quase entregou a paçoca agora há pouquinho.
3: Quase, em instante, se o Talhari por pouco não consegue chegar pra dar o bote no goleiro do Santos, que tentou dominar, trazer da perna direita para a esquerda e por pouco não se complica.
1: Fosse o Sampaoli, o técnico do Santos hoje, hein, mestre Zaidan? Diógenes não passava nem na porta, hein, mestre?
2: É, mas é melhor que o Sampaoli não passe nem na porta, né? Sampaoli não tá com nada.
1: Tem toda a razão. Tem toda a razão. É isso aí. É, qual foi o último grande trabalho do Sampaoli, né? E cogitaram recentemente ele na Vila Belmiro, né, Everton?
3: Antes mesmo da chegada do Cuca, né? Durante ali, pouco antes da demissão do Vojvoda, mas você perguntou do último e talvez para mim um dos únicos trabalhos do Vojvoda, principalmente no solo, em solo brasileiro, foi o vice-campeonato com o Santos em 2019.
1: São Paulo, né?
3: Isso, é. Não falei outro nome.
1: Vojvoda.
3: Meu Deus.
1: Não tem problema. É gringo, tá tudo certo. E o jogo está parado, atendimento agora ao jogador do time do Peixe, Gustavo Henrique, está caindo no campo de jogo, falta para a equipe do Peixe para fazer a cobrança em cima do Oliva. 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É bom trabalhar com Wonder, e é bom que o Santos possa trabalhar de forma correta agora com Escobar. Bola chega até o setor de intermediário com Escobar, trabalhando com Arthur. Arthur tem que trabalhar posse de bola com bom tempo. Bom tempo vai para o levantamento à frente para Oliva. Ótima jogada com o Rodinei. Tenta escapar da marcação, são dois, três em cima dele. Obrigado a começar mais atrás. Rodinei passa o pé por sobre a bola. Mais uma vez a bola trabalhada com bom tempo. Aí pelo meio com o Gustavinho. Faz a inversão de jogada lá pela ponta direita do campo. Novamente com o jogador que é Rodinei. Se manda, vai para o campo de ataque. Perde a posse de bola ali. Depois comete a falta. Quer dizer, open bar de erro, né? Tentou domínio, não o teve. Falta cometida pelo Gustavo Henrique. O jogo está parado. Falta no campo de defesa, Everton.
3: Para cima do Talhari, que está voltando bastante o camisa 19 do Remo para ajudar na recomposição. Foi derrubado. Tinham dois jogadores do Santos em cima dele, além do Gustavo Henrique e Rodinei. Ele cai, o árbitro vai na dele, falta marcada.
1: Antônio Luiz de Oliveira, um abraço pra você. Valeu, Toninho Lobo. Tamo junto demais. O youtube.com/Rádio Bandeirantes Oficial. Vânia Santos tá falando que o Santos vai vencer por 2-0. Bruna Ferreira Gubiani, um abraço pra você. Oscar de Lima. É a galera que nos acompanha no youtube.com/Rádio Bandeirantes Oficial. Sérgio Roberto, 1484. 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Daqui a pouquinho, novidades para você. 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E o Remo recupera a posse de bola. A bola foi solta com o Pico. Trabalhando no setor de intermediária, tenta o passe de forma equivocada. Chega do lado esquerdo do campo com o Marlon. Trabalha pela ponta esquerda, semana vai embora com Gabriel Talhari. Mais atrás a bola foi solta no setor de intermediário com Marlon Borges, que do campo de retaguarda recua ainda mais pro jogador que é Tchamba. Tchamba faz a inversão de jogada da zaga esquerda para a direita com Marlon. Marlon trabalhando pela ponta direita com Marcelinho. Marcelinho semana vai embora rapidamente com Gabriel Talhari. Mais atrás ainda do campo de retaguarda, sem pressa para sair jogando a equipe da casa. 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Remo 0, Santos também 0. Tá feia a coisa por aqui, pois não, Bueno?
5: Jogo agora encerrado e o Tite tem o seu primeiro jogo e a sua primeira derrota com a camisa do Botafogo. O Mirassol venceu por 2-0 o time carioca.
1: Mandar um abraço especial para um dos melhores e principais narradores do país, Gerson Júnior. Tá aqui, Gerson, ouvindo a gente. Essa vai ser uma pauta pro apito final, viu, Gerson? Mandou uma pergunta aqui, deixa aqui no apito final. Eu coloco o horário nesse momento, não permite. Jogo tá parado, pois não, Everton Ramos, falta pro Remo cobrar.
3: Mais uma do Gustavo Henrique, reclamação dos jogadores do Remo, pedindo cartão amarelo pro camisa 48 do Santos, que sai livre nessa. Ele acaba derrubando, puxando pela camisa ali o Vitor Bueno, falta na intermediária, o Remo tenta o primeiro no Mangueirão.
1: Na bola parada, quem sabe agora no setor de intermediária, campo de ataque, pressão do time do Remo agora. Thiago Carpini tá lá na área técnica, o Cuca também andando pra lá e pra cá. Falta marcada, falta perigosa pro time do Remo. O Vitor Bueno já fez um gol nesse campeonato brasileiro contra o Inter no Beira-Rio.
5: No último,
1: exatamente, no último lance do jogo, é mais ou menos aí. Quatro jogadores da barreira, cara, não entendo o que que tem um cara deitado atrás da barreira, totalmente desnecessário. Vamos ver o Vitor Bueno, autorizado, vai partir para a cobrança, partiu o Vitor Bueno, bateu pro gol, Diógenes defendeu, espalma Diógenes para fora, bate bem, bate duro na bola o Vitor Bueno, voa, se estica, tapa na bola, escanteio no Mangueirão pro time da casa, Everton.
3: E finalmente, com 26 minutos, a primeira finalização do jogo, uma bela cobrança de falta do Bueno, é ele mesmo quem cobra escanteio.
1: Escanteio já cobrado, curtinho, Vitor Bueno trabalhou o lado esquerdo, Marlon puxou para a direita, pode até bater, bateu pro gol, a bola vai pra fora. Olha o Remo se engraçando pro jogo aí, Everton.
3: Por falta de finalização, duas, né? A primeira com uma bela intervenção, goleiro Diógenes sendo acionado, fazendo uma bela defesa, e na sequência o Marlon se empolgou. Perna direita, manda pela linha de fundo, tiro de meta 0-0.
1: Mestre Cláudio Zadeu, 27, primeiro tempo, só agora o primeiro 27. Chute, tá feia a coisa. Pois não, Manuel, pois não, Zaidan.
2: Não, o jogo tá tão emocionante quanto um treino tático, né? Não acontece nada. Aí finalmente tivemos essa chegada aí. Ó, Capelães, um abraço aqui pro Marcelo Arruda de Mogi das Cruzes, pro pessoal da New Bless, todo mundo ligado na Bandeirantes. Um abraço para Edivaldo Tites. O Tites me informou agora, não sei se você e o Everton e o Lucas Bueno tem essa confirmação que o pessoal da Ponte rejeitou a proposta de Sá.
1: Foi.
2: No pior momento da história, da longa história da Ponte, hein, Capelão?
1: Não, um absurdo. E o Lucas Bueno tá aqui no Super Placar e ele passou a informação, repita a informação, não falou nem no ar ainda, mas é importante dizer sobre isso, hein, Bueno? Vamos lá.
5: Vamos lá, Capela. A SAF da Ponte Preta precisaria ter 256 votos a favor para ser acionada, para ser concretizada. Foram 234 votos a favor e 153 votos contra a SAF. Com isso, Ponte Preta não será SAF e já está praticamente rebaixada no Campeonato Brasileiro Série B.
1: Feia coisa, né, Zaidan? Quer dizer, quando os caras poderiam ter pelo menos um suspiro de mudança, uma esperança, eles votam contra, quer dizer. Por que será, né?
2: É, eu não sei se essa proposta era boa, se era ruim, talvez fosse ruim, enfim. Eles é que tinham os documentos em mãos. Mas não há saída para a Ponte e para o Guarani que não seja trazer alguém para administrar o futebol, mais do que administrar, para colocar recursos no futebol, para mandar no futebol. Não há saída alternativa nem para a Ponte, nem para o Guarani, Capelães. Infelizmente, dois gigantes da história do futebol brasileiro e que estão nessa situação.
1: Tem razão, tá feia a coisa. E o Santos vai tentar descer agora, quem sabe com um bom tempo, trabalhando pelo setor de intermediária. Aí Gustavinho faz o break em cima da marcação, ninguém se apresenta agora. Sim, Oliva, trabalhando do lado direito, se manda, vai embora o time do Peixe. Remo completamente fechado, o Santos tenta perfoar. Quem sabe agora o Luan Pérez faz a abertura com o Escobar. Capricha, Escobar, tem um latifúndio para trabalhar. E não, Escobar, ele faz o break na marcação, tava para correr para a linha de fundo. Bola trabalhada com o Gabigol, agora sim, capricha, Escobar. Ele faz o break na marcação, tenta o passe para Gabigol. Tabelinha, funcionou, Escobar fez o break na marcação. Escorregou, perdeu a bola. Perde a posse de bola, Escobar, mas recupera na sequência com vontade. E aí Marcelinho vai tentar descer. Rebote pro time do Remo para sair jogando com o Marcelinho. Escapa por ali Galeano. Semana vai embora, são dois, três em cima da marcação. Trabalha rapidamente com o Zé Welison. Vai para inversão do posse de bola com o Marlon. Marlon dá para correr pela ponta esquerda. Tem um corredor aberto para sair jogando o time do Remo. Bola foi solta novamente. Marlon, bico da entrada, grande área. Puxa para a perna direita. Mais atrás para trabalhar rapidamente com o Zé Ricardo. Faz inversão de jogada para Galeano. Pode até bater. Quem sabe agora vem o chute, essa bola vai para fora com desvio. Novo escanteio, mais um a favor do time do Remo. E aí uma jogada que trabalhava o time do Santos e deu um contra-ataque de graça com o Escobar, que agora tá caído no campo de jogo e acho que se machucou na hora que ele escorregou, é isso, Everton?
3: É, está levando a mão no tornozelo direito, ele nem retorna, inclusive, para ajudar na recomposição. Vai se levantando aos poucos, mas a equipe do Santos acaba perdendo a bola e no contra-ataque quase. O Marcelinho bate a bola, desvia no meio do caminho. Vitor Bueno bate escanteio, Remo.
1: Com 30 minutos deste primeiro tempo. 30 do primeiro tempo, quem sabe agora vai pro levantamento. Vitor Bueno na primeira trave, sobe por ali Gustavinho. Ela fica viva no setor de intermediária para um Zé Welison. Tenta fazer o domínio, mas perde a posse de bola. Vai tentar ligar contra-ataque rápido o time do Peixe, mas perde a posse de bola. Zé Welison recupera bem demais a cobertura, o volante da equipe do Remo. 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Mangueirão continua a sequência, 28ª rodada, Campeonato Brasileiro. Remo e Santos, jogo ruim, 0-0, Lucas Bueno.
5: Mas, em favor disso, temos um primeiro tempo movimentado na Série B do Campeonato Brasileiro. O Botafogo de Ribeirão buscou empate. Neste momento, Atlético 1, Botafogo de Ribeirão também.
1: Daqui a pouquinho ele comanda o intervalo inteligente Bandeirantes. Lucas Bueno vem aí para todo o Brasil. Rogério Assis, o canhão do rádio. Daqui menos de 2 horas a bola vai rolar no Morumbi, hein? São Paulo Internacional, cobertura total e completa do microfone de esportes da Bandeirantes. 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Marlon domina, faz inversão de jogada. Marlon pro Marlon, Marlon Borges pro Marlon. Trabalha com a parte inteira do pé, trabalha pela ponta direita novamente com o Zé Welison. Passa o pé por sobre a bola, ninguém se apresenta pro time do Remo. Agora sim, cruza o campo inimigo, Marlon. Vai pra inversão de jogada, do Marlon pro Marlon Borges. Trabalha pelo setor de intermediária, vai pro levantamento à frente, vem o desvio, vem demais a cobertura. Se joga na bola, Luan Pérez, joga a bola para fora, lateral pro time do Remo, Everton.
3: Não tinha ninguém chegando por trás, mas ele preferiu não correr o risco. Acaba tocando de cabeça, ela se perde pela linha de lado. Lateral, Remo no ataque.
1: Lateral para o time do Remo, sem pressa, Tiamba para sair jogando no campo de retaguarda. 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E agora o jogo tá parado, mais uma falta em cima do Marcelinho. O Marcelinho tá sofrendo com o Rony por esse lado, hein, Everton?
3: O Rony reclama ali, chama a atenção inclusive do quarto árbitro, do Alisson Sidney Furtado. Ele toca nas costas do Marcelinho, foi falta clara, por isso marcada a campo de ataque que favorece a equipe dona da casa.
1: E a falta já foi cobrada com o Marcelinho, tenta o passe do corredor central, perde a posse de bola Galeano. E recupera Rony, mas tomou pancada, a arbitragem manda o jogo seguir. Oliva trabalhando com o Gabigol, capricha Gabigol. Bola foi aberta com bom tempo, bico da entrada, grande área, são dois em cima dele. Bola recuperada mais atrás com o Gabigol. Gabigol vai pro espeto, vai pro levantamento à frente, buscando o Remy. O Marcelinho, hein? O cara... Ah, se ele tivesse dois pulmões, hein, Everton? O que corre essa criança, brincadeira?
3: Mandou bem demais, tá toda hora no ataque, nessa também correu pra fazer a intervenção. Tentativa de virada de jogo do Gabriel Barbosa buscando o Rony. É ele quem faz o corte de cabeça. É o Santos agora no ataque.
1: É o Peixão no ataque. Quem sabe agora com o Arthur. Trabalhando na parte interna do pé. Trabalha novamente pela ponta esquerda com o Escobar. Arthur tem como trabalhar. A bola foi aberta novamente com o Escobar. Domina com a parte interna do pé. Ninguém se aproxima. É obrigado a começar mais atrás com o Arthur. Daí bola com bom tempo. Bom tempo trabalha pela setor de intermediária na tabelinha. Ótima jogada com o Oliva. Vem a finalização para a defesaça do Marcelo Rangel. O Oliva gosta de fazer um golzinho ou outro, hein? E agora deram liberdade, ele enfia o pé na bola. Quase um golaço do time do Peixe. Segue 0-0. Escanteio para a equipe do Santos aí, Everton.
3: E se tem alguém que tá bem demais e com confiança nesse time é o Oliva. São 3 gols nos últimos jogos. Nessa ele só faz o giro, bate pro gol. A primeira grande chance do Santos. Marcelo Rangel manda pela linha de fundo. O Peixe vai ter seu primeiro escanteio no jogo.
1: Que o Zaidan pedia bater pro gol. Abriu, bate. Fez o Oliva isso aí. Daqui a pouquinho a análise do mestre Cláudio Zaidan, quase 35 no primeiro tempo, tem o primeiro escanteio para fazer a cobrança do time do Peixe. Arthur, o maestro, está autorizado para fazer a cobrança, lado direito, campo de ataque, quem sabe agora, vai ser na bola parada que o time do Peixe vai tentar descer. Arthur, levantamento, vem o desvio, ela fica viva na grande área, bate, rebate no Relan Pérez, não consegue o domínio, e se manda o time do Remo pro contra-ataque, quem sabe agora com o Marcelinho. Marcelinho, lado direito, se manda pro campo de ataque, tenta o levantamento à frente, em profundidade, perde a posse de bola. Mestre Cláudio Zaidan, você pediu e os caras te ouviram. E aí, mestre Zaidan, quase um golaço do Oliva, hein?
2: Quase, quase. O Oliva tem que ser titular. No meu campo do Santos, pra mim, é Gustavo, Oliva e Bom Tempo, né? Agora, o time conseguir fazer sua primeira finalização com quase 35, agora já passou dos 35, alguma coisa tá errada, né? Não pode um time como o Santos passar mais de meia hora sem chutar uma mísera bola no gol, hein, Capelante?
1: Não dá, mais de meia hora sem dar um chutinho no gol. Agora sim, com o Oliva, e assim, nem tentou, né, Zaidan, a bola pra fora e tal, não teve nem chance de bater pro gol. Não dá pegar o vice-lanterna e ficar mais de 35 minutos sem dar um chutinho no gol. É brincadeira, tem toda a razão. 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No placar da Bandeirantes continua a 28ª rodada. Campeonato Brasileiro Mangueirão continua. Remo 0, Santos também 0. E aí, Bueno?
5: Com esse empate parcial de 0-0 entre Remo e Santos, o Santos vai assumindo a 10ª colocação do Campeonato Brasileiro com 36 pontos. Já o Remo fica em 19º com 24 pontos.
1: Mestre Zaidan, Santos no campo de defesa, o Brasil quer te ouvir, Zaidan. E aí, por enquanto 0-0, Santos melhorou, piorou, tá a mesma coisa, hein, Zaidan?
2: Não, o jogo é fraco desde o começo, né? Um jogo lento, um jogo moroso das duas partes. O Remo só tem essa saída aqui, às vezes com o Marcelinho, principalmente com o Marcelinho, mas também com o Marlon lá do outro lado. E o Santos toca a bola, tenta algumas jogadas pelo meio. Conseguiu uma finalização numa troca de passe, o Bom Tempo foi muito bem, o Rony que tocou de primeira pro Oliva, mas é muito pouco, né? Por isso até eu falei do Miguelito. O Miguelito é um cara que pode dar velocidade e qualidade pro Santos. O Santos está muito lento, muito moroso, está facilitando a vida da marcação do Remo, Capelão.
1: Vamos ver o time do Santos agora pelo lado esquerdo. Escobar vai pro levantamento, buscando o Rony na marca do pênalti, perde a posse de bola. E o Remo tem o trabalho para tentar sair jogando pelo lado direito com o Galeano. Galeano tava na frente e tenta escapar na marcação, bem na cobertura. Lucas Veríssimo, gigante da cobertura, no campo de retaguarda com o Diógenes. 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E o Remo desce, a vez do Remo. Lado esquerdo com o Marlon Borges, trabalhando pelo setor de intermediária com o Pico. Pico faz a inversão, jogada no setor de intermediária. Ninguém se apresenta pela ponta esquerda, se manda, vai embora Zé Wellington. Ele trabalha, faz o peão em cima da marcação, em cima do bom tempo. Bola foi solta com o jogador que é Gabriel Tagliari. O Gabriel Tagliari é centroavante, mas está jogando praticamente como camisa 10. A bola não chega nele. E a bola chega até Marlon, que faz a inversão para Marlon Borges. Ele se manda, vai embora no campo de retaguarda. Por enquanto, 0-0 para você. 38 jogados deste primeiro tempo no microfone de esportes da Bandeirantes. 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Novo lateral para fazer a cobrança, a equipe do Remo no seu campo de retaguarda. 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Remo tenta descer, Lucas Veríssimo ficou na saudade e comete a falta. Falta marcada em cima do Vitor Bueno, setor de intermediária. Vitor Bueno já mostrou que daí pega bem, hein, Everton?
3: E tudo parecia crer que seria um chutão pra frente do Marcelinho, que se transforma num lançamento por Vitor Bueno. E a ganhando no giro do Veríssimo, é derrubado um pouco mais longe daquela outra cobrança que ele fez anteriormente, levou perigo ao gol do Diógenes, e é ele mesmo encarregado da cobrança.
1: Vem Vitor Bueno, quem sabe agora na reta final do primeiro tempo, daqui a pouquinho Lucas Bueno, Vitor Bueno no campo, Lucas Bueno no microfone da Bandeirantes para comandar o intervalo inteligente para todo o Brasil. A falta no setor de intermediária. Tem o Marlon com a perna esquerda, Vitor Bueno com a destra. Saiu o Marlon, vem Vitor Bueno, vem levantamento, vem segunda trave, sobe de cabeça Luan Pérez. Joga a bola para fora, mais um escanteio para o time da casa no Mangueirão, Everton.
3: E ele sai fazendo aquele sinal e não tinha o que fazer. Eram dois jogadores do Remo chegando por trás do Luan Pérez, um deles o Marlon Borges, ele prefere tocar de cabeça pela linha de fundo. Terceiro escanteio do Remo no jogo.
1: Terceiro escanteio para o time do Remo para fazer a cobrança. Lado esquerdo, campo de ataque, deixa eu ver quem vai cobrar. É o Marlon. Já está autorizado o Marlon, capricha Marlon. Está ali com a perna esquerda, faz um sinal aparentemente jogadinha ensaiada. Gabigol está na primeira trave para pegar um rebote, quem sabe. Marlon autorizado, nossa, que cruzamento ridículo de um jogador profissional. Ele chutou o chão. A bola deu três quicadas antes de chegar nas mãos. Fácil, fácil do goleiro Diógenes, hein, Everton?
3: E o Tagliari tentou fazer um porta-luz. De ensaiada a jogada, não teve nada, porque ela bate no Tagliari e sobra tranquilamente para a defesa do goleiro do Peixe.
1: E a Bandeirantes vai girar e confirmar para você o tempo e o placar do futebol. 40, primeiro tempo. No placar da Bandeirantes, continua a 28ª rodada. Campeonato Brasileiro Mangueirão. Santos e Remo vão empatando por 0-0. E aí, Lucas Bueno?
5: Hoje tivemos um resultado importante para clubes que jogam a Libertadores. O Mamelodi Sundowns venceu por 2-1 a equipe do Al-Ahli. Quem vencer o jogo das Américas, que é entre o Toluca e o vencedor da Libertadores, encara o Mamelodi Sundowns no Mundial de Clubes.
1: Pra variar, né? Todo ano os caras estão lá, né?
5: Todo
1: Só
5: ano.
1: Tem esse time lá, né?
5: Venceu o Al-Ahli, que é um bom time saudita.
1: Pois é. 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Olha o peixão aí! Rony tenta fazer o domínio, solta a bola no setor de intermediária na entrada da grande área para Gabigol. Caiu de Maduro. Pediu a falta na entrada da grande área, mas caiu sozinho nada a marcar. Olívia quem domina. A bola foi solta pela ponta esquerda com o Luan Pérez. Capricha, peixe. Quem sabe agora? Bola foi solta, lado esquerdo. Arthur trabalhou, puxou para a direita. Ninguém se aproxima. Bola volta mais atrás do setor de intermediária com o Luan Pérez. Está aí o zagueirão armando o time do Peixe. Bola volta com o Arthur. Trabalhou, ameaça o cruzamento. Solta pela ponta direita do campo. Se manda com o Lucas Veríssimo. Ameaça fazer o cruzamento. Tem Rodinei Lima. Livre de marcação, bola chega, Rodinei, que caneta do Rodinei, trabalhou com bom tempo, vai bater pro gol, bateu pra fora, agora sim trabalhou bonito de pé em pé, canetinha do Rodinindo, colocou na manteiga pro bom tempo, na entrada da área, bateu pro gol, bateu pra fora. Primeira grande jogada trabalhada do time do Peixe do jogo, hein, Everton?
3: E pode abrir um bazar o Rodinei, né, porque foram duas canetas contra o Atlético Mineiro na semana passada pela Sul-Americana, agora mais uma. Bela jogada trabalhada pelo lado direito, ele serve o bom tempo que na hora de chutar, manda por cima, mas é o Peixe quem chega de novo 0-0.
1: Mestre Claudio Zaidan, loucura pensar no Rodinei na seleção brasileira ou vamos com calma?
2: Não tem lateral, na Copa ficou lá o Danilo, que nem deveria ter ido à Copa, né? O Danilo do Flamengo, o tempo dele já foi. como ele perdeu um lateral machucado, ele acabou ficando com um zagueiro como opção para lateral. Não vejo nada de absurdo, não. E outra coisa, né, Capelanos? O Brasil já foi o país dos laterais. Os maiores laterais da história são brasileiros. E hoje é uma carência nas duas, mas principalmente na direita.
1: É, eu falo cinco de bate-pronto aqui. Djalma Santos, Carlos Alberto Torres, temos aí Cafu, Leandro Nelinho, Peixe Leandro, Frito, Nelinho, Cafu, Jorginho. Jorginho, meu Deus do céu. E
2: só
1: hoje,
2: na direita, hein?
1: Só na direita, vamos ficar só na direita aqui, na esquerda também é apelação. E a gente tá aqui se assando para achar um lateral pro próximo ciclo de Copa do Mundo. E cogitando o Rodinei, que até outro dia tava na Grécia, nada contra, mas vamos com calma, né? 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Zaidan, tivemos nada no primeiro tempo, acréscimos. Eu acho que o Wilton poderia acabar o jogo agora aos 44 do primeiro tempo, não?
2: Em vez de acréscimo, dá um desconto, né? Tirar uns minutos do primeiro tempo. O jogo foi muito fraco,
1: tá
2: realmente.
1: Tá louco.
2: Mas olha, duvido que o segundo tempo seja tão ruim. Até porque, ô Capelanes, pro Remo empatar é nada.
1: É tragédia.
2: É péssimo o resultado. Tragédia. O Remo tá na situação que qualquer empate é ruim. E o Santos tem de enxergar esse jogo como um jogo que pode arrancá-lo de vez de qualquer risco nesse campeonato. E começar a olhar não só sul-americana, mas quem sabe daqui a 3-4 rodadas chegar perto de um Fluminense, de um Bahia. Então, há uma falta de ambição nesse primeiro tempo. Segundo tempo, acho que no intervalo, escuta, nós vamos ficar nesse empatezinho que não vai tirar ninguém do lugar, vão ficar os dois times patinando e particularmente para o Remo. Empatar é um péssimo resultado, né, Capela?
1: Total, em casa, sobretudo, é um jogo, entre aspas, ganhável. Pelo menos tem que ser pro elenco do Remo, que não consegue atacar o time do Peixe. Bola foi solta pelo lado esquerdo, recupera o Remo, quem sabe agora cruzamento. A bola fica com o Rodinei, se livra da posse de bola, mas dá de graça com o Marlon. Tenta evitar a saída, mas não consegue, tem lateral pro campo de ataque para sair jogando a equipe do Remo. 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Daqui a pouquinho, intervalo inteligente, Bandeirantes no comando dele. Lucas Bueno vem aí para todo o Brasil. E o Remo vai tentar descer. Estamos na marca dos 45 deste primeiro tempo. Nem sinal dos acréscimos. É agora sim, só porque eu falei. Vamos até 47, menos de 2 minutos para terminar. Pico vem pro levantamento à frente. Rodinei na segunda trave, sobe bem. A bola volta do setor de intermediária para trabalhar rapidamente com o Zé Wellison. Trabalha, pisa na bola, ganha com o Talieri. Lado foi aberto com o Pico. Pico tenta trabalhar pelo lado esquerdo do campo com o Marcelinho. Marcelinho tenta escapar da marcação. E escapou bonito, deixou na saudade o Rony, veio o cruzamento, Diógenes dá um tapa na bola. Foi o famoso chutamento, ele meio que chutou, meio que cruzou. O Diógenes tapa na bola, joga pra lateral pra equipe do Remo, que pressiona. Bola foi solta pelo lado esquerdo, vem Marlon, vem levantamento à frente, veio o desvio, a bola vai pra fora. Tive pressão de tiro de meta, hein? O Pico tá pedindo aí um desvio, não vi esse desvio, vi só tiro de meta confirmado pelo árbitro Everton.
3: Eu também não vi não, ele pediu um toque por último ali no Luan Pérez, que disputava a bola pelo alto. O árbitro também só sinaliza apenas o tiro de meta, que favorece a equipe do Peixe depois de uma leve pressão do Remo nos últimos minutos.
1: Com 46 jogados do primeiro tempo, repito pra você, 46 jogados, é o primeiro tempo, é o microfone de esportes da Bandeirantes pra você. Menos de um minuto pra terminar, pode ser a última boa descida do time do Remo. Vem Pico, vem pro levantamento à frente, em cima do Escobar, toca por último no jogador argentino, a bola se perde em novo lateral, que favorece a equipe do Remo no seu campo de ataque. Grupo Souza Lima, eficiência em segurança e serviços, Grupo Souza Lima. Lateral cobrado pro time do Remo, lado esquerdo, 46,5, é a última descida do time do Remo. Lado esquerdo, Marlon vai pro levantamento à frente e cruza toda a extensão da grande área. Chega até Escobar, que chuta e fura. E dá de graça pro time do Remo, mas recupera por ali com o Rony. Rony bola mais atrás com o Escobar. Esse lado esquerdo do time do Santos hoje, Escobar e Rony, vou falar pra você, viu? Tá dando o que falar. Bola fica viva com o time do Remo, com o Zé Wellison. Puxa pra perna direita, faz o break da marcação. Quase 47 do primeiro tempo. Vai terminar o primeiro tempo, não há tempo pra mais nada. É fim de primeiro tempo. Ufa, ainda bem. Horrível, primeiro tempo, Remo 0, Santos também 0. Intervalo inteligente, Bandeirantes é com ele. Alô, alô, Lucas Bueno.
5: Fala, Capela, todos que nos acompanham aqui na Bandeirantes. Intervalo inteligente de Remo e Santos. A narração foi nota 10, O jogo foi nota zero esse primeiro tempo, mas a gente vai para a saída de campo. Everton Ramos traz todas as informações da saída de Remo 0, Santos também 0.
3: Depois de tudo bem, Bueno, boa noite para você, para o ouvinte ligado com a gente no Intervalo Inteligente Bandeirante. Jogadores do Santos e do Remo em direção ao vestiário depois desse primeiro tempo de basicamente nada, né? Um empate que não vai servindo para nenhum dos dois lados, para o Remo na luta contra o rebaixamento, seguindo e chegando à marca de 10 jogos sem vitórias. E para o Santos, que depois de 3 vitórias seguidas fora de casa, contra a Inter, contra a Corinthians e contra Vasco, vai parando e não vai vencendo, o Remo, penúltimo colocado no Campeonato Brasileiro. Bueno.
5: É isso aí, primeiro tempo duro entre as equipes. Já já a gente vai conferir a opinião de Cláudio Zaidan, também ver quem está no banco de reservas de...
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0: É isso aí, pessoal. Agora 7h20, 0 para o Santos, 0 para o Clube do Remo. Que joguinho feio, hein? O Santos que vinha aí com uma sequência de 3 jogos vencendo no Campeonato Brasileiro, né? Venceu contra o Corinthians aí, venceu contra o Internacional e agora não consegue vencer do Remo e tá tomando sufoco, tá? Tá tomando sufoco. O Remo é o penúltimo colocado, gente. Penúltimo colocado, matematicamente já praticamente rebaixado já, de volta pra Série B. E o Santos não consegue trabalhar e não consegue fazer uma boa partida não, tá? Ambos os times se anulando. É claro que o Santos tem aí uma vantagem sobre o Remo nesse jogo, né? Vamos ver aqui as estatísticas. Olha, o Santos tem 53% de posse de bola contra 47%, né? Quase nada, são apenas 6% de diferença. Passes, a precisão de passes do Santos é 91% contra 86% do Remo. Então não é muita coisa, gente. O Santos precisa se situar logo e acabar com esse jogo de uma vez, porque se ele perder esse jogo, ele vai se complicar, tá? Que nem a gente falou, vamos dar uma olhada de volta na tabela aqui, olha. O Santos tá em décimo lugar com 36 pontos, mas são só 8 pontos de distância do 18º, segundo na tabela. Que, né, o Vasco e o Internacional, que são 17º e 18º, os dois primeiros da tabela, ambos com 28 pontos. Ou seja, o Santos precisa dessa vitória para se distanciar mais ainda, porque o Santos, ganhando esse jogo e ficando com 39 pontos, ele sobe para 8º lugar na tabela. 8º lugar. Então ele ia se distanciar bastante. No 8º lugar, ele ia para a fase de grupo da Sul-Americana. Então o Santos precisa dessa vitória. O Remo não pode empatar nem perder, porque a situação dele é super crítica, super crítica. Então se o Remo quiser ter uma chance de sair dessa zona e permanecer na Série A, a chance que é pouca, o Remo precisa vencer esse jogo. Então ambos os times precisam dessa vitória, mas ninguém está conseguindo fazer nada, né? Vamos ver como é que vai ser o segundo tempo. Os técnicos vão fazer as alterações e vão voltar os dois times diferentes, né? Mas a gente vê aí um Gabigol, vê um Rony trabalhando bastante. O Gabriel Bontempo, ele teve ali a lesão logo no comecinho do jogo, né? Não lesão, mas ele se machucou um pouquinho ali. Mas pelo visto não foi nada grave, né? Vamos torcer, porque o Gabriel Bontempo foi convocado para a seleção brasileira, né? Ele vai jogar os amistosos contra a Austrália e contra a Índia na próxima data FIFA. Então vamos torcer aí pro Gabriel Bontempo, que nada de grave tenha acontecido com ele, né? Pessoal, 7h23 agora, hein?

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0: A Fran falou aqui, põe meu nome no sorteio, por favor. Hoje o Santos perde. Beleza, vamos ver aqui. O Mauro falou aqui, põe meu nome no sorteio, por favor. Coloca o nome meu e do meu filho. Zequinha, hoje vai ser 2-0 pro Santos. Chique, valeu. Ricardo falou aqui que hoje vai ser 3-0. Ah, 3-0, difícil, hein? 3-0 pro Santos. Coloca meu nome no sorteio, por favor. Chique, Ricardo. Pessoal mandando mensagem aqui. Já manda mensagem aí, pessoal. Garante aí o seu nome pra poder participar do sorteio. 99224-5660. 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Agora são 7h27. Vamos aqui pro intervalo rapidinho, que daqui a pouco a gente volta. Rapidinho, só tomar uma água ali e daqui a pouco eu tô de volta.
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0: É isso aí, pessoal. Estamos de volta. Agora são 7h29, quase 7h30 aqui. Agora a gente tem um jogo, segundo tempo do Santos e Remo lá em Belém do Pará, gente. Santos e Remo. Vamos ver como é que vai ser esse segundo tempo aí, hein? Tanto o Santos quanto o Remo fazendo jogos bem fraquinhos, hein, pessoal? Eu tava dando uma olhada aqui nas redes sociais, ó. Pessoal reclamando bastante do Gonzalo Escobar, tá? Gonzalo Escobar não fez nenhum desarme nesse jogo de hoje. São 12 perdas de bola, nenhum drible ou cruzamento certo, gente. 3 passes errados. Olha, o torcedor do Santos tá bravo com o Gonzalo, hein? E realmente, é um jogador muito mediano, gente. Pelo amor de Deus. A gente fala que ele que não fez nada certo, mas vocês esperavam que ele fizesse uma grande partida? É um jogador que é muito fraquinho, o Gonzalo Escobar. Sempre que eu faço o jogo dele aqui, eu vejo jogo do Santos, ele tem uma nota muito mediana, de 5, 6, então é de se ficar bravo, mas não é um jogador que impressiona e que faz grandes partidas, né? Pois é, o pessoal reclamando bastante aqui, o pessoal falando que tem que sair urgente do Santos, o Gonzalo Escobar, gente. Olha aqui, ó, o pessoal falando aqui, ó. Santos segura um 0-0 com o time de ressaca, desfalcado e com um novo goleiro. Olhando pelo lado positivo, é ok. É possível melhorar para o segundo tempo. Exatamente, gente. O Santos tá com esse goleiro diferente aí. Não tá com o goleiro de sempre do Santos, né? O Thiago Brazão. Então o Santos testando aí. Esse goleiro novo aí, gente.

0: É, ó, pra quem não sabia, gente, o Gabriel Brazão, né, que é o goleiro titular do Santos, ele não tá hoje nem relacionado porque ele tá lesionado, gente. Olha, lesão de Gabriel Brazão abre disputa no gol do Santos. Vamos ver aqui essa notícia, então. Vamos ver aqui. Olha, a lesão do goleiro Gabriel Brazão abre espaço para uma disputa na meta do Santos para a sequência da temporada. O titular absoluto, o camisa 77, sofre com dores no ombro esquerdo e pode não atuar mais nessa temporada, gente. Pois é, o Gabriel Brazão, a lesão dele não é pouca coisa, então ele pode ficar sem atuar nessa temporada, né? O Brazão lidava com problemas há algum tempo, contudo as dores pioraram após a partida contra o Atlético Mineiro pela Copa Sul-Americana. É aquela partida assim, valendo vaga na semifinal, os jogadores vão por tudo ou nada, né? Mesmo com lesão. O goleiro iniciou o tratamento ainda no vestiário da Arena MRV, mas não houve melhora no quadro. Com isso, o processo cirúrgico, que seria feito ao fim da temporada, será adiantado aí. O goleiro do Gabriel Brazão. Vamos ver então aqui a sonora falando sobre o Gabriel Brazão, pessoal. Vamos dar uma olhada aqui.
1: Bem, bom dia. Bom dia, Rodrigo. Bom dia que acompanhou. Bom dia, Regis. Vamos lá, o Santos está no Pará para encarar o Remo.
2: Exatamente, jogo válido pelo Campeonato Brasileiro. Jogo que será disputado neste sábado às 18h30 da tarde. O Santos, que ficou em Belo Horizonte depois da eliminação na Copa Sul-Americana, treinou um treino leve na Toca da Raposa, lá do Cruzeiro, pela manhã, e na tarde viajou para Belém do Pará. Deve treinar nessa sexta-feira na capital paraense, para enfrentar o Remo no sábado. O técnico Cuca tem alguns problemas. Já não podia contar com Neymar e Barreal lesionado, não poderia contar também com Everton Cebolinha, que está suspenso, e essa lista de desfalques aumentou. O volante zagueiro, o William Arão, sentiu uma dor no músculo do abdômen já na primeira partida contra o Atlético Mineiro. Essa dor permaneceu, por isso ele retornou a Santos para iniciar o tratamento, não enfrenta o Remo. E o caso mais grave do goleiro Gabriel Brazão: o Brazão lida com dores no ombro esquerdo há um bom tempo e vinha fazendo esse tratamento para poder jogar as partidas. Depois do jogo contra o Atlético Mineiro, essas dores pioraram. Ele começou o tratamento ainda no vestiário da Arena MRV, só que a dor não passou. Por isso o Santos liberou ele voltou também com o William Arão para Santos para fazer avaliação, para fazer tratamento, e deve passar por cirurgia. Era uma cirurgia prevista para ocorrer somente no fim da temporada, mas por conta do agravamento dessa situação, ele deve adiantar também esse processo cirúrgico, deve então desfalcar o Santos por mais tempo.
0: É isso aí então, gente. Vocês viram aí o Gabriel Brazão lesionado. Provavelmente vai desfalcar o Santos até o final do ano. E o Santos teve que jogar com esse goleiro reserva aí, né, gente? Teve que entrar com esse goleiro reserva aí que, bom, não tá tendo uma grande provação, né? Tá sendo contra o Remo, né? Que não é lá aqueles times, mas por enquanto não foi nenhum gol. Então, pelo menos tá saindo bem. É o goleiro Diógenes. Ele que é o menino da Vila, ele é da base. Não é da base, né? Mas foi formado na base do Santos, é um menino da Vila. Então, vamos ver como é que ele vai sair aí, né? Pelo visto, se saindo bem contra o Santos aí. E, bom, é uma preocupação pro Santos, porque o Gabriel Brazão é um bom goleiro, sim. É um dos melhores goleiros do Brasil em atividade, né? Jogando no Campeonato Brasileiro. E ficar sem ele pro resto da temporada, uma fase tão importante assim, né? Agora o Santos só vai jogar o Brasileirão. Então ficar sem esse goleiro pro resto da temporada, e tendo como única obrigação o Campeonato Brasileiro, e precisando pontuar cada vez mais para não cair, é complicado. É algo que preocupa o Santos, né? Mas vamos torcer aí para esse goleiro se sair bem e conseguir fazer boas defesas e fazer uma boa partida, como, né, não tá sendo tão provado assim, mas tomara que continue assim, sem tomar gol, certo? Agora são 7h36, daqui a pouco tem o segundo tempo de Santos e Remo lá no Mangueirão. o estádio do Remo. Beleza, pessoal? Quero ouvir aí a sua, o seu palpite, a sua mensagem. Manda seu nome para você poder participar do sorteio que vai ter lá da Casa Guedes, de um pastel e um crepe doce. Pessoal, a gente vai fazer o sorteio no final do programa. Então manda seu nome que ainda dá tempo, certo? Agora são 7h37. Daqui a pouco tem o segundo tempo. Bom, vamos voltar aqui então, pessoal, com a Rádio Bandeirantes, para a gente poder voltar aí para o segundo tempo de Santos e Remo. Você continua na audiência aqui com a gente, lembrando que tem o sorteio no final do programa, então manda aí o seu nome e o seu palpite para você poder participar do sorteio, certo? Santos e Remo, daqui a pouco a gente está de volta.
3: Horroroso, um dos piores do campeonato para Remo e Santos. E os times voltaram sem mudanças. Ah, não, eu custo acreditar. Ninguém mexeu, Everton? Ninguém, né?
4: Nenhuma modificação, viu, Capela? Nenhuma
3: Nossa
4: mudança.
3: Senhora.
4: E haviam alternativas, né?
3: Mas aí dá, é aquela coisa, né? Tudo bem, você pode não ter um banco maravilhoso, mas diante de um primeiro tempo horroroso das duas equipes, quando você não mexe, você dá um atestado para quem tá assistindo, torcendo, acompanhando, vibrando, que o primeiro tempo o treinador gostou do que viu, não?
5: É, e há essas opções que a gente mencionou aqui, né? O Miguelito de um lado, o Aleph Manga, o Poveira do outro. Agora, tomara que pelo menos no intervalo todo mundo tenha se conscientizado que esse empate é uma porcaria de resultado para os dois. Empatar é nada para o Remo e para o Santos. É um péssimo resultado para ambos. Então tomara que pelo menos isso faça o jogo ser melhor no segundo tempo, né, Capelães?
3: Pô, pelo amor de Deus, tomara, porque realmente, pra quem tá chegando agora, o primeiro tempo Capelão foi calamitoso. Alô, Manuel!
6: São Paulo Internacional.
5: Tá pedindo seu palpite pra São Paulo e Inter, Capelão.
3: Rapaz, acho que o São Paulo vai ganhar, viu, mestre? São Paulo vai ganhar 2-0. Meu palpite é esse aí. Vamos, São Paulo, vamos ser campeão. Vai tá feia a coisa no Morumbi também. Inclusive, daqui a pouquinho o PDV vai entrar no ar com a gente, porque vai ter protesto do torcedor são paulino, hein? Você que tá ouvindo a Bandeirantes aí, tô só proseando com o Zaida aqui com o Manuel, porque a bola, o jogo tá parado, bola no campo de defesa. Torcida do São Paulo em protesto ao time, vai fazer, não sei se um minuto de silêncio, 10 minutos de silêncio, vai ficar calada no começo do jogo, porque os guerreirinhos tricolores, segundo o Dorival no meio de semana, eles se assustaram com tamanha festa que o torcedor são paulino fez. Ah, é o fim do mundo, né? 2 minutos de bola rolando no segundo tempo. Daqui a pouquinho vem aí o canhão Roger Assis para comandar. 9 da noite, a bola vai rolar para São Paulo Internacional no Morumbi. E aqui nesse time do Remo, pela ponta esquerda, Gabriel Talhari tomou uma gravata. Gustavo chegou atrasado, o Oliva também, pegaram o Talhari. O jogo tá parado, falta dura agora, hein, Everton?
4: Tava saindo por ali o Gustavo, mas antes o Oliva, né? Ele dá de fato essa gravata no Talhari. Falta marcada já a primeira do segundo tempo.
3: Com 2 minutos e meio deste segundo tempo, por enquanto, pra você 0-0. E o Remo vai tentar descer com o Marcelinho, sempre muito acionado o Marcelinho. Tenta escapar da marcação pelo meio, Pico. Pico trabalha, perde a posse de bola, recupera pro time do Peixe. Se manda pro contra-ataque, quem sabe agora, Vila Belmiro, quem sabe agora. Agora o Vila mais famosa do mundo, o time do Peixe vai tentar descer no Mangueirão. Arthur demorou demais para fazer o passe, a bola recuperada com Oliva. Oliva trabalha rapidamente no setor de intermediária no campo de retaguarda para o time do Peixe sair jogando. Aí o Peixe para trabalhar com o Gustavo Henrique, vai na inversão de jogada pela ponta esquerda com o Escobar. Arthur trabalhando com o Escobar lá pela ponta esquerda do campo, se manda, vai embora trabalhando rapidamente com o Rony. Puxou para a perna direita, viu o levantamento da entrada da área, Marlon faz o corte. Volta Viva no rebate para o time do Peixe com o Arthur. Tenta o drible, cai no campo de jogo, arbitragem manda o jogo seguir. Recupera Marcelinho, lado direito, se manda pro campo de retaguarda pro time do Remo sair jogando. Campo de defesa com Marlon. Marlon marcado por 1, 2 jogadores, se livra da posse de bola, vai pro levantamento à frente, tentou o domínio agora. O camisa 15, Vitor Bueno, a bola deu na canela dele, né? Vitor Bueno é Santos, né? Lei do ex.
4: Revelado no Santos, com passagem pelo São Sim. Paulo também.
3: É.
5: De Ribeirão também, jogou no Botafogo, né? De Ribeirão.
3: Jogou no Furacão também, né? Ele foi pro quê? Japão, né? Alguma coisa assim. E voltou recentemente aí, né? Grande Vitor Bueno, hein? Revelado do Peixão da Vila Belmiro. Lado esquerdo, se manda o time do Peixe. Quem sabe agora com o Escobar. Escobar com o Rony. Rony marcado por 1, 2, 3 jogadores. Tenta o passe, adivinha. Passe errado. Bola no campo de defesa pro time do Remo sair jogando. 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Remo vai tentar descer com o Marlon, trabalha rapidamente com o Zé Ricardo, escapa da marcação, trabalha com o Vitor Bueno agora no setor de intermediária com o Zé Wellison. Zé Wellison tem um latifundo para trabalhar, são dois, três em cima dele, agora sim, bola aberta com o Pico, Pico lá mais aberto pela ponta direita, sai jogando com o Marcelinho. Marcelinho tentou passe em profundidade com o Marlon, tentou o bote, Rony perde a posse de bola, Remo recupera, fica de costas para a marcação, Marcelinho, são dois, três em cima dele, mola mais atrás na tabela rapidamente pelo lado direito, vem Marcelinho para fazer o cruzamento em cima da marcação, vem demais Escobar para recuperar para o time do Peixe, e aí vai para o levantamento à frente para o Gabigol, não teve domínio, o Marlon não tapa na bola, essa bola vai quase sair pelo lado esquerdo, mas consegue evitar a saída do Escobar. Escobar trabalha rapidamente com o Gabigol, Gabigol pelo meio, bola volta mais atrás com o Oliva, Oliva vai fazer inversão de jogada, ótima jogada agora com Bom Tempo, bola foi aberta da esquerda para a direita, Bom Tempo faz o break em cima da marcação e escapa, mas ninguém se apresenta, se manda para o campo de ataque, a bola volta com o Rodinei, são dois, três em cima dele, solta no círculo central do campo de jogo com o Oliva, vai para a fatiada, tá livre, livre, livre de marcação com o Escobar, bola chega até Rony, bico da entrada, grande área, escapou do primeiro, escapou do segundo, não escapa do Zé Wellison. Aí é o que falta pro Rony, né, Everton? Quer dizer, ele consegue fazer quase tudo certo. Na hora do 10, aí vem a passocada.
4: Corre, faz o drible, passou por dois jogadores e aí e até onde? Faltou a finalização, não conseguiu dar a finalização e levar perigo ao gol do Remo, que recupera e vem contra-ataque.
3: E vem contra-ataque rápido, Marcelinho dominou, solta a bola aberta do lado direito, vem o cruzamento em cima da marcação. Rodinei, preciso na cobertura, toca por último no Gabriel Talhari ou no Rodinei? Tive a impressão, último toque no jogador do Santos, escanteio pro Remo, é isso, Everton?
4: O árbitro ali sinaliza aparentemente o tiro de meta, porque no corte do Rodinei ela bateu por último no Gabriel Talhari, se perde pela linha de fundo, chegada do Remo, tiro de meta 0-0 favorecendo o Santos.
3: Quase falha feio a zaga do time do Peixe, deu sorte por ali o Rodinei, o Veríssimo também na cobertura. 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A Bandeirante gira e confirma para você o tempo e o placar do futebol. 6, meia dúzia, segundo tempo. No placar da Bandeirantes continua a 28ª rodada, Campeonato Brasileiro. Remo e Santos, jogo horroroso, 0-0. Pois não, Bueno?
4: Dois jogos encerrados do Campeonato Brasileiro. Atlético Mineiro e Chapecoense empataram em 1-1 e o Mirassol venceu por 2-0 a equipe do Botafogo.
3: Um abraço aqui para Sabrina, dando boa noite para nossa equipe. Obrigado, Sabrina. Um abraço para você, Edson Portuga, Sérgio Roberto, Heitor Santos, Jorge Galo, Mr. Reality, Edson Portuga, Toninho Lobo, José Melo. 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Fábio Cordeiro está com a gente. Inscreva-se no canal. É o microfone de esportes da Bandeirantes transmitindo a sequência da 28ª rodada do Campeonato Brasileiro. E o Santos vai descer, quem sabe agora com o Arthur. Trabalha rapidamente com Bom Tempo. Bola chega até Gabigol. De costas para marcação, solta no setor de intermediário. Novamente com Bom Tempo. Ninguém se apresenta agora sem o Luan Pérez. Se manda, vai embora. Tá aí o zagueirão da equipe do Peixe. Bola foi aberta pelo lado esquerdo do campo. Novamente com o Arthur. Faz o peão em cima da marcação. Roda, roda, roda o time do Santos, mas não consegue achar espaço. Aí para Oliva. Oliva trabalhando com Bom Tempo. Bola mais atrás, recuperada com o jogador do time do Peixe, que é o Arthur. Arthur pela ponta esquerda. Domina com a parte interna do pé. Tem Gustavinho livre de marcação. Vai inteligente. O Arthur faz a inversão da esquerda para a direita com Bom Tempo. Bom Tempo para, pisa na bola. Tenta levantar a cabeça. Abre com Oliva. Tomou pancada fora do lance de jogo. Tá caído no campo de jogo Oliva, hein? Pegaram o Oliva sem bola. Pegaram o Oliva sem bola, na maldade, aparentemente. Agora sim, o Wilton Pereira Sampaio, o Zé Wellison chega atrasado e pisa no tornozelo do Oliva sem bola. E aí, Everton Ramos?
4: E aí que os jogadores do Santos nem dão sequência na jogada, né? O Arthur fica reclamando bastante, queria o cartão amarelo pro camisa 28 do Remo. Tem que tomar cuidado, tá? É pendurado, pode ser um desfalque pro Remo na sequência do campeonato. O Oliva segue caído com muita dor no tornozelo direito.
3: É o famoso bico no tornozelo, na bolinha do tornozelo, dói barbaridade. Subiu o cartão amarelo, Everton.
4: Subiu, Zé Wellison, amarelou pra ele, é o primeiro cartão amarelo do Remo no jogo. Com isso, desfalque depois da data FIFA, dia 7 de outubro, duelo contra o Grêmio, direto na luta contra o rebaixamento, neste mesmo Mangueirão.
3: Que burrice do Zé Wellison, hein, Zaidan? É um jogador experiente para fazer um lance bobo numa zona morta do campo de jogo, hein, Zaidan?
7: É bom marcador, o cara que mais marca no meio campo do Remo. Agora, o cartão foi merecido, porque não era mais disputa de bola, né? O jogador do Santos já havia tocado a bola. Então, ele não chegou para tomar, para desarmar. Ele chegou para acertar o cara. Então, o cartão amarelo merecido, Zé Wellison.
3: com 9 jogados do segundo tempo, falta marcada para o time do Peixe, vai para o levantamento à frente e fica viva na grande área, fica no rebote para o time do Remo para sair jogando, recupera a jogada rapidamente o time do Peixe com Gabigol. Gabigol tenta escapar da marcação, toca da bola por último, Zé Wellison, agora sim só na bola, joga para fora em novo lateral que favorece a equipe do Peixe no comando de ataque. 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Sabrina falou que eu sou meio doidinho, que eu fico fazendo caras e bocas aqui, mas pra narrar tem que ser assim também, né? Na machina, eu doidinho,
7: você
3: Zaidan?
7: Você doidinho?
3: Nada. Imagina. 100%, né, Zaidan?
7: Imagina.
3: Ainda mais quando eu tô com fome, viu, Zaidan? O bagulho é louco, você tá ligado, né?
7: É, vai ter hambúrguer, né?
3: Ah, com certeza, Zaidan. Sábado é o dia oficial do hambúrguer durante a semana, né? É uma delícia, cara. Você não come hambúrguer com carne, né? Um vegano rola, né, Zaidan?
7: Não, vegetariano, né? Não, mas vegetariano. Tem muita coisa aí, né?
3: É, tem chão, né?
7: Pois com feijão.
3: 10 do segundo tempo, tem escanteio, time do PA. Vai dormir, velho. Na moral, o cara cruzou na mão do goleiro do Remo. Segura firme, Marcelo Rangel. Enquanto isso, a Bandeirantes confirma pra você. Tempo, o placar do futebol. 10. Segundo tempo. O placar da Bandeirantes continua. Remy Santos, Mangueirão, por enquanto 0-0. Pois não, Bueno?
8: Logo mais dois jogos no Campeonato Brasileiro. Vasco e Curitiba se enfrentam às 8h30 da noite. São Paulo e Internacional se encaram às 9 horas da noite. Torcida do São Paulo traz protestos pro Morumbi.
3: Michel Lopes, a mesa de som, central técnica Bandeirantes, de Beto Rebeck, de Caião e Martins, o switcher com imagens, grande Igor Nascimento, tá demais o nosso Igão, e o Lucas Abudi no nosso digital, voando baixo pra você no microfone da Bandeirantes, e o Remo vai tentar descer, com 11 minutos jogados este segundo tempo, tenta trabalhar, Thaís Wellison já pendurado, tomou cartão amarelo, trabalha pelo meio com Vitor Bueno, pela ponta esquerda, semana vai embora Galeano, tenta o passe, profundidade, toca na perna da marcação do Lucas Veríssimo, ela vai embora em novo lateral, que favorece a equipe do Remo pra fazer a cobrança. 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Tenta trabalhar a bom tempo, ele solta a bola de forma completamente equivocada, recupera o time do Remo. Bola foi solta, lado direito, Marcelinho vai pro levantamento à frente, deitou a bicicleta, a bola vai para fora. Gabriel Talhari, hein? Cruzamento na entrada da área, ele emendou uma bicicleta sem rodinha, joga a bola pra fora, mas esse lance lembra quem? Rony Rústico, hein? Foi o Bueno.
9: Totalmente na jogada ali, que lembra e característica do Rony Rústico na tentativa de cruzamento, num vacilo do bom tempo, quase deu pro Vitor Bueno também numa bicicleta, mas ele manda bem longe da meta defendida pelo Diógenes.
3: Lance bonito, né, Zaidan? Plasticamente falando, quem inventou a bicicleta foi o Leônidas da Silva, o Diamante Negro, é isso, Zaidan?
7: É, ele aprimorou, né? Ele aprimorou. O lance já havia sido registrado no Chile, tanto que eles chamavam de chilena, né? Mas o Leônidas aprimorou, até porque ele tinha um aproveitamento fantástico, né? Ele fez vários gols de bicicleta, um movimento perfeito. É talvez o lance mais difícil. Você que jogou bola, Capelanos, não sei se você concorda. Eu acho o lance mais difícil do futebol. É a bicicleta.
3: Muito. Dificílimos, Zaidan. Por isso que a gente valoriza demais esses golaços de bicicleta que raramente acontecem, né? Agora, o gol que Pelé não fez, uma frase que você inventou muito bem, viu, Zaidan?
7: Rapaz, eu tenho uma bronca quando o cara fala isso.
3: Desde, né, que eu entrei na rádio.
7: O cara inventou a jogada, pô. Ele inventou a jogada. Aí o gol com o Pelé não fez. Parece que ele ficou 10 anos tentando fazer aquele troço.
3: Eu nunca vou esquecer, 2014, quando eu entrei aqui na Rádio Bandeirantes, eu usei esse termo uma vez no ar, Zaidan quase me matou. Não é isso, ele que inventou a jogada, uma pena que aquela bola não entrou e tal. Mas virou uma frase feita, né? Mentirosa, mas feita, não, Zaidan?
7: Contra o Victor, goleiro da Tchecoslováquia, naquele jogo que o Brasil goleou por 4-1 de virada.
3: Exatamente, tem toda a razão. Grande mestre Zaidan, sabe tudo, nossa enciclopédia humana. Mestre Cláudio Zaidan, ao lado do Manuel, que sopra tudo pra ele. 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Por enquanto, 0-0, Tchamba tentou um pá, velho, deixa eu explicar pra você. O passe já tá difícil, reto, de 2 metros. Aí o tal do Tchamba, camisa 18, ele vai tentar uma trivela, joga nas costas da marcação, lateral de graça, e ele fica com aquela cara de pão mastigado. Tá feia a coisa, hein, Everton?
9: Carpini vai ter trabalho, e há pouco ele quase invadiu, no momento do passe, inclusive, do Tchamba, ele quase invadiu a área técnica do Santos, reclamando com os jogadores do Remo dentro das quatro linhas. Está bastante nervoso na área técnica o novo comandante do Remo.
3: Ô Zayda, a gente tem que valorizar o nosso produto, sem dúvida alguma, mas eu não vou mentir para a audiência. Me arrisco a dizer que talvez seja o jogo mais fraco tecnicamente até aqui desse campeonato brasileiro, hein, Zayda?
7: É muito ruim, mas parece que Cuca e Carpini estão gostando, né? Porque não, é? Não mudam e tal. E os times estão até mais ligados, né? Porque acho que todo mundo entendeu que o empate é um péssimo resultado para os dois. Mas tecnicamente o jogo segue fraquíssimo, Capelante.
3: Nossa, tá feia a coisa, tem toda a razão. Olha o Rodinei Rodinindo aí, trabalhando a bola pelo meio com o Oliva no campo de retaguarda. 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A Bandeirante Gini confirma para você o tempo e o placar do futebol. 15, segundo tempo. No Mangueirão, continua a sequência, 28ª rodada, Campeonato Brasileiro. Remo 0, Santos também 0. E aí, Bueno?
9: Série B em andamento, um dos jogos já encerrados. O Sport venceu por 2-1 a equipe do Juventude, enquanto Atlético e Botafogo de Ribeirão vão empatando em 1-1.
3: Jogando o time do Santos, a bola Aleph foi invertida. Manga. Quem?
9: Aleph Manga.
3: Olha só, daqui a pouquinho Aleph Manga, Zaidan pediu, agora sim, finalmente o Carabini ouviu. Já Aleph Manga vem do time do Remo para tentar ajudar. Antes vai tentar descer o time do Peixe pela ponta esquerda com Oliva. Oliva, lado esquerdo, trabalha com Escobar. Passa o pé por sobre a bola, faz o break em cima da marcação. Volta mais atrás do setor de intermediária. Ainda assim no campo de ataque com o Luan Pérez. Luan Pérez pode fazer a inversão de jogada. Trabalha rapidamente pela ponta direita com o Arthur. Arthur fica sem opção de jogada, faz a inversão novamente com o Luan Pérez. Tá aí o zagueirão armando a jogada do time do Peixe. Lado esquerdo com o Escobar. Se manda, vai embora. Ninguém se apresenta. Agora sim, pelo meio, com bom tempo. Bom tempo pode fazer a inversão de jogada. Agora sim, o que ele faz? Trabalha rapidamente com o Lucas Veríssimo. Bola foi solta com o Arthur. Aí tem qualidade. Arthur trabalhando. Lado direito com o Rodinei. Rodinei marcado por um dos jogadores. Obrigado a começar mais atrás novamente com o Arthur. Já Aleph Manga. Mestre Cláudio Zaidan. Melhora o time do Remo, Zaidan.
7: Ah, pelo menos é um cara que sabe finalizar. O Aleph Manga, ele oscila muito, né? Até por isso ele tá no banco. Mas ele tem mais bola que esses caras aí. Eu acho que melhora a qualidade do ataque do Remo. Porque o Remo também tá tentando sair, usa os dois laterais, mas não chuta no gol também, né? É um time pobre nas finalizações. Então acho que o Aleph Manga pode melhorar esse problema que o Remo tem no ataque. Os caras não conseguem chutar no gol, nem um time nem outro. É impressionante, os dois goleiros estão sossegadíssimos. Então o Aleph Manga é um cara que pode melhorar a eficiência ofensiva do Remo, em tese. Ele sabe jogar, ele não é um jogador ruim, tem qualidade, tem talento. E tá mudando lá, né, Capelante?
3: Mudando, e aí, Everton?
9: Sai com a 15, Vitor Bueno para a entrada do 11. Aleph Manga, primeira alteração do técnico Carpini no jogo com 17 minutos. O Santos tem falta pela direita do ataque.
3: Você teria mexido, tirado o Vitor Bueno, Zaidan?
7: Não, teria tirado um volante, sabe? Repito, o Remo está numa situação agora no campeonato que ele tem de ousar, ele tem de arriscar. Ele precisa de 3 pontos, né? Principalmente jogando em Belém. Então deveria ousar mais o Carpini na substituição.
3: Vamos ver esse time do Santos agora para tentar descer. Oliva trabalha, pode até finalizar. Vem a finalização no rebote, fica viva na grande área. Bom tempo, cruzamento, passou pelo Gabigol. Por que ele não bateu no gol? Ele, o goleiro, poderia ter dominado, invadindo mais a área. Perdeu grande oportunidade. Deu sorte o time do Peixe. Oliva finaliza, sobra para o bom tempo. Ele tentou ser solidário, cruza forte demais pro Gabigol. E o Gabigol não chega, que chance, Everton!
9: E ninguém entende de fato que tentou o bom tempo, porque logo depois da jogada errada dele, ele olha pro bandeirinha torcendo para marcar o impedimento, mas não, tava tudo valendo, lance legal. Depois da finalização do Oliva, que desvia no meio do caminho, podia ter batido pro gol. Manda pela linha de fundo direto, só tiro de meta.
3: Viajou demais o bom tempo até aqui. 18,5 deste segundo tempo, por enquanto 0-0. 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Remo vai tentar descer, Marlon vai pro cruzamento. Levantada, vem o desvio, fica viva na grande área. Lucas Veríssimo quase perde o tempo de bola, mas consegue a recuperação com o Rodinei. No campo de defesa, sai jogando o time do Peixe sem muita pressa, por enquanto 0-0. 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Zé Wellington trabalhando pelo setor de intermediária, pelo meio, Alef Manga, a primeira dele, perde a posse de bola para Escobar. Olha Escobar aí, tão criticado, recupera a posse de bola. Arthur trabalha, vai pro levantamento à frente, que espetada genial pela ponta esquerda. Olha o Rony aí, capricha rústico. Rony domina, faz o break em cima da marcação, faz inversão, jogada ótima, jogada com o Gabigol. Tá aí Gabigol, capitão da equipe do Peixe, se manda pro câmbio de ataque do bico da entrada da grande área, ninguém se aproxima, passa, pede, recebe agora sim Rodinei, vai partir para cima da marcação individual do Marlon. Rodinei ginga para lá, ginga para cá, leva pro fundo, vem o cruzamento, vem o levantamento, passa por todo mundo, passa pelo Rony, não passa pelo Arthur, ele faz o peão em cima da marcação, marcado por um, dois, três jogadores em cima dele, ele trabalha rapidamente pela ponta esquerda do campo com Oliva, tentou escapar da marcação na caneta, tá valendo tudo isso, que jogada do Oliva, trabalha com Arthur, Arthur com bom tempo, break da marcação, perna esquerda, abriu, bom passe com Escobar, puxa para Oliva, vem o cruzamento da grande área, vem o Gabigol pro desvio, passa por ele. Furou o Gabigol. O Gabigol tem números importantes na temporada em Everton, mas o nível de atuação, pelo menos hoje, deplorável em Everton.
9: É algo que chama atenção na temporada dele, porque ele em algumas partidas passa no zero, em outras ele destrói, marca dois gols. São 20 gols na temporada, 9 assistências, é o líder nos dois quesitos do Santos em 2026.
3: E a Bandeirante Gira confirma para você o tempo e o placar do futebol. 20, segundo tempo. O placar da Bandeirantes continua Mangueirão, 28ª rodada, Campeonato Brasileiro. Remo 0, Santos também 0. E aí, Everton? Aliás, e aí, Bueno?
9: Jogo encerrado na Série C do Campeonato Brasileiro. Maringá venceu por 2-0 a equipe do Botafogo da Paraíba.
3: Está parado mais uma falta, falta cometida, e o Arthur agora chama a atenção do ataque do time do Peixe. Falta marcada em cima do Gabriel Talhari, Everton.
9: Falta que ele mesmo fez, né? O Arthur para cima do Talhari, bem em cima da risca do meio-campo, acaba tocando no pé do jogador do camisa 19 do Remo. Por isso, falta marcada, posse de bola Remo no meio-campo.
3: Mestre Cláudio Zaidan, quase metade do segundo tempo, 0-0. Remo e Santos, 21, segunda etapa, Zaidan.
7: Não há outro placar possível se continuarem jogando essa bola, né? Não há outro placar possível. O jogo é fraco, os dois times têm uma dificuldade tremenda de fazer uma mísera jogada ofensiva. Então precisam melhorar, senão não vão sair desse 0-0, não. Olha o Remo aí.
3: Deixa eu ver o time do Remo agora. Quem sabe a finalização da entrada da grande área. Diógenes dá um tapa na bola. Fica vivo no rebote para o time do Peixe. Bem demais a cobertura. Explora a perna da marcação do Marlon. A bola vai para fora em tiro de meta. Disse o Zaidan. Tentou a finalização. A bola dá uma quicada na frente do Diógenes. Não quis saber de agarrar. Joga a bola para fora. Para onde na linha estava virada, hein, Everton?
9: Galeano é quem chega ali. Tinha espaço. E o jogo 0-0 com poucas oportunidades. Mandou o balaço de fora da área, botando o Diógenes para trabalhar e evitar o primeiro gol do Remo no Mangueirão.
3: Mandar um abraço aqui pro Toninho Lobo, tá pedindo para narrar um gol do Peixe, tá feia a coisa por aqui, Toninho, um abraço para você. Edson Portuga, Juscelia tá aqui com a gente ouvindo a transmissão da Bandeirantes. Daqui a pouquinho mexe o time do Peixe e desce o Peixe com o Gabigol. Gabigol tenta fazer o domínio, abalroado, perde a posse de bola. Perdeu na velocidade para o Marlon, capitão da equipe do Remo. E o Remo vai tentar descer. Marlon vai para o levantamento à frente e tenta chegar nas costas da marcação do Luan Pérez. Toca a bola para fora, joga para fora, bola lateral que favorece a equipe do Remo no seu campo de ataque. 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Lateral já cobrado pela ponta esquerda, Marlon é quem domina, solta a bola no setor de intermediária com Zé Wellington. Zé Wellington marcado
9: Lima.
3: Com muita liberdade. Quem?
9: Lima, daqui a pouco no Santos, jogador emprestado pelo Fluminense. Em instante vai ser a primeira troca do Cuca.
3: Já já Lima, já já análise e opinião do mestre Cláudio Zaidan. Recém-contratado Lima tá aí já já para entrar no campo de jogo. Antes vai tentar descer o Remo. Olha o Remo aí. Bola foi aberta lado esquerdo com Marlon. Marlon escapa da marcação do Rodinei. Bola mais atrás com o tal do Chamba. Olha o Chamba aí. Chamba tentou a cavadinha na grande área para Lef Manga. Trabalhou nas costas da marcação. Perde a posse de bola. Recupera o time do Peixe, mas já perde no passe errado do Oliva. Volta com o Chamba. Pela ponta esquerda trabalhando rapidamente no setor de intermediária com Zé Ricardo. Zé Ricardo faz o break da marcação, volta mais atrás do campo de retaguarda com Chamba. Foi inteligente da esquerda para a direita, trabalha rapidamente com Marlon. Marlon se manda para o campo de ataque e trabalha também com Marcelinho. Pelo setor de intermediária, Zé Wellington quem domina, vai para o espeto em cima da marcação, buscando a Lef Manga. Trabalha Lef Manga, pode até bater, tem espaço. A Lef Manga vai para o levantamento à frente, sobe o Luan Pérez da pequena área. Faz o corte, se manda para o contra-ataque do time do Peixe. Quem sabe agora com Arthur. Break da marcação e aí demora demais. Mestre Zaidan, quando o Santos tem a possibilidade de ligar um contra-ataque, o Arthur retarda a jogada porque não tem gente no comando de ataque, mestre Zaidan.
7: Sim, o Arthur que é um cara que tem bom passe, dificilmente ele erra um passe e tal, mas ele é um jogador lento, então ele não vai sair em velocidade com a bola, ele procura alguém. Se ninguém está posicionado para receber, ele recua, né? É inevitável. Eu imagino que ele vai tirar talvez um bom tempo para a entrada do Lima, mas é impressionante como o Miguelito tem sido uma opção quase sempre desprezada pelo Cuca. Ele deveria usar mais esse jogador que tem velocidade, tem drible, finaliza bem, poderia ser uma opção interessante.
3: É mais ou menos isso mesmo. Vamos ver agora o que vai fazer, porque daqui a pouquinho a mexida no time do Santos é a primeira. Só tivemos uma mexida até aqui no jogo no Remo e o Santos 0. Com quase 25 jogados do segundo tempo. Isso chama atenção, né, Zaidan? 25 segundo tempo, o Santos não está jogando nada e o treinador até agora não mexeu no time. Como explicar, Zaidan?
7: Pois é, vai tentar essa mudança agora, mas é muito pouco, né? Os dois times, repito, e o Remo vai demonstrando por que está na penúltima posição. Porque está se candidatando com tanta veemência ao rebaixamento. O time não pode encarar um resultado desse como um jogo, um resultado legal, empatando com o Santos e tal. A situação do Remo não permite mais isso. Vamos ver agora o Santos.
3: Vamos ver agora, quem sabe o time do Santos, a bola foi solta. Gabigol conseguiu escapar da marcação, na boca do gol, Gabigol pra fazer, partiu Gabigol, não tá valendo nada disso aí não. Vou nem dar sequência à narração, a arbitragem já paralisou, Gabigol mais uma vez em posição irregular. Ele saía na frente do goleiro e posso te falar, seria no impedimento semiautomático, hein? Cara, de verdade, eu não consigo entender, porque em alguns momentos a arbitragem dá sequência ao lance e em outros momentos ela paralisa tão rápida. E aí, pois não, Everton?
9: E nessa ela paralisou, né? Mas pra sorte do Gabigol, porque ele não ia fazendo o gol. Ia parando na defesa do Marcelo Rangel, a bola ainda explodindo ali no Tchamba, mas é o Santos que pede a oportunidade no contra-ataque. O Arthur demorou um pouquinho pra tocar pro Gabigol, que por pouco não estaria em posição legal de tentar o primeiro. E daqui a pouco mais duas trocas na equipe do Remo. Entre elas, o 10, Jaderson e Iago Pikachu.
3: Daqui a pouquinho, a Bandeirantes confirmando para você a alteração do time do Santos. Agora a Bandeirantes gira e confirma. Tem, viu, placar do futebol. 26, segundo tempo. No placar da Bandeirantes continua Mangueirão, Remo e Santos vão empatando por 0-0. E aí, Bueno?
8: Jogos em andamento na Copa Paulista. Noroeste e Primavera vão empatando em 0-0, enquanto São José vai vencendo por 1-0 o Comercial.
3: Daqui a pouquinho as mexidas na equipe do Remo e mexeu o time do Peixe. E aí, Everton?
9: Saiu com a 48 o Gustavo Henrique para a entrada do 45 Lima. Gustavo Henrique foi muito criticado na eliminação contra o Atlético Mineiro. Então vai embora para a entrada do Lima com a 45.
3: Teria tirado o Gustavo Henrique para a entrada do Lima, mestre Zaidan? Fala, Manuel, alô,
7: moleque! Não. Parece haver uma hierarquia nas substituições, né? Não teria, não. Para mim, o Arthur deveria ter saído. Repito, o Arthur faz o jogo dele, não há dúvida. Um cara que não erra. Mas o jogo está pedindo mais velocidade, mais intensidade. Não teria tirado o Gustavo, não. E o Remo terá mais espaço agora no meio campo. Eu nem sei se o Remo vai aproveitar. E o Remo também está jogando nada, hein, Capelã?
3: Nada. Tá feia a coisa. Subiu o cartão amarelo aí. E aí, Everton?
9: Por reclamação para Gabriel Barbosa. Camisa 9 do Peixe não estava pendurado. Então deve ficar à disposição para o clássico no Morumbi.
3: Que momento. Sobe cartão amarelo para o Gabigol. E agora o time do Peixe tem escanteio. Capricha, bom tempo. Levantamento, primeira trave. Tem desvio. Toca para o último do jogador do time do Peixe. Escanteio ou não? Marcou tiro de meta, reclamou por ali o Lucas Veríssimo, toca por último nele, tiro de meta para a equipe do Remo fazer a cobrança. 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Mexe o Remo.
9: Sai com a 14, o Leonel Pico para a entrada do camisa 10, Jaderson na vaga do Leonel Pico. E a outra modificação, o quarto árbitro errou ali no número, tá? Mas tá entrando com a 22 o Iago Pikachu na vaga do Zé Ricardo, 55. Zé Ricardo, 55, vai embora. Pikachu com a 22 em campo.
3: Zaidan.
7: Time mais ofensivo, Capelães. Essas alterações. Claro que o Pikachu não é mais o jogador daquela velocidade extraordinária, né? Tinha arrancadas ali que dificultavam muito a marcação. Mas é um jogador muito mais ofensivo, né? Então, claramente a ideia do Carpini é ter um time mais ofensivo. O Remo, repito, não pode se contentar com o empate, né? O empate é mais uma cavada no buraco do rebaixamento.
10: Ô, Everton Rabinés!
3: Sem dúvida, você tem toda a razão.
7: Everton, é o senhor Santos Futebol Clube.
9: Ah, esse abraço, aí. Manuel.
3: Ele pediu, ele quer rebatizar o Santos para Sele Santos depois das contratações que a diretoria do Peixe fez. Mas aí depois eu vi uma notícia de colapso financeiro, porque não chegou a... Bom, enfim.
9: Folha salarial em quase 30 milhões.
3: Pois é, velho, pois é. Ai, ai, deram um all-in na Copa Sul-Americana e agora vamos ver o que vai fazer no Campeonato Brasileiro. O jogo tá parado. 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Quase 30 do segundo tempo. Abraçando a audiência no Brasil inteiro. Mais de 2 mil aparelhos conectados conosco. Sabrina está aqui, Edson Pereira também. Vivaldo Junqueira, José Ronaldo, um abraço para você. Adriana, Lourival, um abração especial para o Edson. Valeu demais, Toninho Lobo, Aníbal Batista. É a galera que nos acompanha no chat no youtube.com/radiobandeirantesoficial. A Bandeirantes confirma, tempo, o placar do futebol. 30, segundo tempo. Continua no Mangueirão, sequência do Brasileirão. Remo e Santos vão empatando por 0-0. E aí, Lucas Bueno?
9: Campeonato Brasileiro segue neste final de semana com Grêmio, Palmeiras, Corinthians e Fluminense, Vitória e Cruzeiro, Flamengo e Bragantino, terminando com Atlético Paranaense e Bahia.
3: E agora saiu mal por ali o Diógenes. Aparentemente a arbitragem havia paralisado para posição irregular. Ou falta, o que, que o árbitro marcou aí, o tal do Wilton Pereira Sampaio, hein, Everton?
9: Seria, na minha visão, tudo certo, um escanteio, mas ele paralisa a jogada. O Diógenes sai mal demais no cruzamento que vem do Marlon. Marcação do Santos, tira a bola e na sequência é assinalado ali o impedimento, aparentemente. Tá impugnado o ataque do Remo, de qualquer forma. Posse de bola com o Peixe.
3: Mestre Cláudio Zaidan, passamos os 30 do segundo tempo. Santos e Remo. Remo e Santos empatando por 0-0. E aí, Zaidan, alguma alteração, metida tática para o jogo melhorar um pouquinho, Zaidan?
7: É, já falamos aqui o que era possível, né? Agora o Remo, sem dúvida, fica mais ofensivo. Você viu que essa jogada já teve participação do Jaderson, né? Ele faz a jogada pela esquerda. Então o Remo não tem alternativa, ele tem de buscar mais o jogo. Agora chama a atenção a atitude do Cuca, que parece satisfeito, né? Parece satisfeito. Ele não precisa só substituir, você não muda o time só com substituição, mas com posicionamento, adiantando a zaga, fazendo a zaga marcar no meio campo, fazendo uma marcação mais em cima, lá na frente, em cima da saída de bola do Remo. Nada disso, o Santos toca a bola lateralmente, preguiçosamente, e parece achar que 0-0 é legal.
3: Tem toda a razão, é isso aí mesmo, preguiçoso o time do Santos. Aparentemente, empatar fora de casa tá ótimo, mas não tá não. O investimento feito tem que colocar o Santos aí, quem sabe, numa pré-Libertadores, para, entre aspas, salvar o ano. É o que pelo menos espera o torcedor santista, e quem sabe agora. No lado esquerdo com Escobar, trabalha rapidamente com Rony. Vamos, Rony, capricha, Rony. Vai partir para cima da marcação pela ponta esquerda. Trabalhou pelo meio, bom tempo. Vai pro cruzamento da grande área. Arthur veio desvio, Tchamba tirou. Fica vivo no rebote com Rodinei. Capricha, Rodilindo. 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Perde a posse de bola. 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São Paulo Internacional terminando o jogo no Mangueirão. O Santos tenta descer com o Gabigol. Capricha para Rony no bico da entrada da grande área. Bola pelo meio. Gabigol trabalhou com o Rony para bater. Golaço!

0: Peixe! Isso, Santos! Capricha, Santos! De pé em pé, jogada trabalhada, Gabigol, Rony, Gabigol, Rony nem precisou dominar, na entrada quase da pequena área, lado esquerdo ele recebe a bola açucarada do Gabigol, faz e me abraça, tabelinha que funcionou, o Zaidan pedia, trabalha. Paciência, sem preguiça, posse de bola, e o Santos colocou ela no chão, e quando coloca no chão tem qualidade, o Rony tabela de forma brilhante com o Gabigol, Rony vai pra rede, finalização aberta no cantinho esquerdo do Marcelo Rangel, pra fazer o primeiro gol, na marca dos 33 minutos do segundo tempo, Rony vai pra rede, tem notificação no seu telefone, tem gol do Rony, Remo 0, Santos 1, Capricha, Peixão! Rony neles na rede! 1-0, Peixe, Everton Ramos!
1: E se tem alguém que tem estrela jogando com a camisa do Santos no Mangueirão, é Rony, depois de uma bela jogada trabalhada com Gabriel Barbosa. Os dois fazem ali a jogada em sequência e a equipe do Santos consegue, numa bela finalização de Rony na rede. Ele não marcava há 11 jogos. Contra o Remo, no dia 4 de agosto, havia sido o último gol dele com a camisa do Peixe, naquela que classificou o Santos na Copa do Brasil. Rony vai à rede pela sexta vez na temporada com a camisa do Santos. Rony neles, Remo 0, Santos 1.
0: Mestre Cláudio Zaidan, você está pedindo isso, posse de bola, sem preguiça, desde o começo do jogo, quando o Santos finalmente trabalha de forma decente. 1-0 para o Santos fora de casa, Zaidan.
2: Oh, parabéns pela narração, Capelães. Foi um golaço, a tabela foi formidável, né? Rony para Gabigol, Gabigol para Rony. Rony bate de primeira, com curva, tirando do goleiro, no canto oposto. Um golaço, realmente um golaço. Um lance completamente à parte de tudo que a gente viu nesse jogo. Jogo fraco, de poucas jogadas interessantes, mas foi um golaço do Santos. E o Remo agora, sem alternativa, vai se mandar, inclusive, já com duas alterações a mais feitas pelo Capini.
0: É verdade, temos duas mexidas, a confirmação, o Remo mexe no desespero, o técnico Thiago Carpini que vai estreando com derrota, Everton.
1: É isso aí, duas últimas modificações do Carpini, sai com a 21 o Galeano para a entrada do 61, 61 Tico, sai também com a 19 o Talhari para a entrada do 9 o Gabriel Poveda.
0: O que fazer, hein, Zaidan? Agora bateu um pouquinho de desespero no Thiago Carpini, não?
2: É, ele coloca um jogador mais rápido na direita. O Galeano apareceu bem na base do São Paulo, jogador paraguaio. Mas o Poveda é aquela história, é um cara de área, né? Como o Talhari. Então um não funcionou, não conseguiu aproveitar as poucas bolas que chegaram na área. E aí ele troca o centroavante, mas com as mesmas características, né? Poveda também é um jogador de área, vai depender da bola chegar lá, e aí a ideia do Carpini é testar para ver se ele está numa noite mais feliz do que o Talhari, né? Mas o Remo agora vai fazer o que não fez o jogo todo, né? Vai se mandar para frente, deixar espaço para o Santos, vai ousar. O Remo não ousou, deveria ter feito isso o jogo inteiro, não se contentado com o empate. Agora, sem alternativa, perdendo o jogo, vai para cima, e o Santos passa a ter um espaço bom para contra-ataques ali com o Gabigol e o Rony.
0: É, e vai para cima porque tem um escanteio agora, o time do Remo, para fazer a cobrança. Vem levantamento à frente, subiu de cabeça, faz o corte, Rodinei. Fica no rebote pro time do Remo para sair jogando. No setor de intermediária, pela ponta esquerda, Tico é quem domina, lado esquerdo. Ameaça o cruzamento, levou pro fundo, agora sim cruzou. Diógenes saiu errado, vem o chute da grande área, vem o desvio. Diógenes, cruzamento que veio da esquerda do Marlon, ela voa, o Diógenes vai sair esquisito, e aí no cruzamento do Pikachu, Marlon o zagueiro, na entrada da pequena área, só espera a bola escorar, na parte interna do pé, Marlon capitão, empata o jogo no Mangueirão, 37,5 do segundo tempo, que falha do Diógenes, vai sair, sai mal mais uma vez, e o Remo empata no Mangueirão, cresce a emoção no jogo, Remo 1 1, Marlon, capitão, vai para a rede. Santos também 1, Everton Ramos.
1: Talvez já se abra uma possibilidade para o João Paulo, né? Porque o Diógenes já foi contestado naquele empate em 2x2 com o Bahia. E agora, na jogada, no cruzamento que vem do Marlon, o Diógenes sai mal demais. Não foi a primeira que ele saiu mal do gol. A bola sobra nos pés do Pikachu, que faz o cruzamento rasteiro. E aí o Marlon tinha o gol aberto. Dá só um toquinho, empurra para o fundo da rede. O Remo empata o jogo na sequência. O Santos abre o placar, o Remo deixa tudo igual. Marlon, segundo gol dele na temporada. Tudo igual no Mangueirão, 1x1.
0: 1x1, mestre Cláudio Zaidan. Quando dava a impressão que o Santos levaria 3 pontos na bagagem, eis que o goleiro Diógenes sai mal. 1x1, o Remo empata, mestre Zaidan.
2: Verdade, mas pelo menos saiu do gol, né? O que os goleiros brasileiros, aliás, quase no mundo inteiro, hoje é difícil você ver um goleiro que saia nessas bolas cruzadas, né? Impressionante. E aí pelo menos saiu, não saiu bem não, mas a defesa do Santos, o Everton sabe disso, você também, Capelães. O Santos é o campeão dos gols tomados em bola cruzada pelo alto. Com técnicos diferentes, com zagueiros diferentes, goleiros diferentes. É impressionante como o Santos toma gol em bola cruzada pelo alto. E o goleiro saiu mal, agora a zagueirada ficou dormindo no ponto, né? A bola chega lá do outro lado, quem tá lá? Qual zagueiro tava lá para disputar, para fechar a porta? Ninguém. A bola é cruzada, quem tá lá para interceptar, para evitar a finalização? Ninguém. Então, além da saída ruim do goleiro, a zagueirada vacilou, dormiu no ponto, hein, Capelães?
0: É, Zé, tá feia a coisa. E agora subiu mais um cartão amarelo pro Poveda, chegou atrasado e pegou o Lucas Veríssimo. E aí, é Everton?
1: Isso. É isso mesmo, camisa 9. Acabou de entrar, uma pegada um pouco mais forte pra cima do Lucas Veríssimo, por isso cartão amarelo para o 9 do Remo.
0: Lucas Bueno vai atualizar para você o tempo e placar do futebol e a tabela de classificação com esse empate parcial. Remo e Santos girando o placar da Bandeirantes. 40, segundo tempo. O placar do Mangueirão continua, tudo empatado para você. Remo Santos, por enquanto, 1x1. E aí, Lucas Bueno?
1: Com empate parcial de 1x1 entre Remo e Santos, a equipe do Remo segue em 19º com 24 pontos, enquanto o Santos está em 10º lugar com 36 pontos, mesmo número de pontos que o Bragantino, que é o 9º colocado.
0: 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Daqui a pouquinho no microfone de esportes da Bandeirantes, El Canyon, Rogério Assis, o canhão do gol vem aí. 9 da noite, São Paulo e Internacional vão se enfrentar no Morumbi e você vai acompanhar a transmissão da Bandeirantes daqui a pouquinho com o Rogério Assis. Gabigol dominando o setor de intermediária, pode até bater, bate Gabigol, bateu pro gol, bateu pra fora. Parecia que ele estava vestindo uma pantufa. A sorte que desviou. Tem escanteio o time do Peixe aí, Everton.
1: Confesso que eu não tinha visto esse desvio, mas depois da finalização, ele olha pro gramado, tenta culpar ali.
0: A culpa do gramado,
1: gramado
0: sempre, né?
1: Mandou mal demais na finalização. O Santos, na bola parada, escanteio, bom tempo nela.
0: Vai, bom tempo, capricha, quem sabe agora. Na bola parada, vem levantamento, vem o desvio de cabeça, vem o toque! Gol! Do Peixe! É dele! É sempre dele! Faça imediatamente o book! Faça imediatamente o book! Gabigol! Vai pra rede! Cruzamento perfeito! Cruzamento perfeito do bom tempo! Ela viaja toda a segunda trave, o Veríssimo desvia de cabeça e adivinha! Livre, livre, livre na pequena área! Gabigol teve só o trabalho de escorar como um bom centroavante, oportunista com o faro de gol. Gabigol, mais um deles, subidinho no jogo, mas ele precisa de uma bola para decidir. O Santos está de novo na frente aos 42 do segundo tempo. Gabigol vai para a rede. Remo 1, Santos 2. Fala dele, destaque do gol, reportagem Bandeirantes, é teu. Gabigol vai para a rede, Santos 2, Remo 1, Everton Ramos.
1: Fazia até então uma partida discreta, há pouco reclamava do gramado na finalização, e aí na cobrança de escanteio perfeita, do Gabriel Bontempo. Lucas Veríssimo é quem desvia na disputa pelo alto e ela sobra pro Barbosa em posição legal, só dar um toquinho e desviar pro fundo da rede. Tem estrela. Agora marca nos 20, nos 19 clubes, ou 20 clubes da Série A. Ele só não tinha marcado até então contra o Remo na história. Foi às redes contra a equipe de Belém do Pará, 21º gol dele na temporada. O Santos está na frente, 2-1.
0: Mestre Cláudio Zaidan, quase 44 do segundo tempo. O jogo foi horroroso, mas os últimos 15 minutos, gostosinho, hein, Zaidan?
2: Tá, e o Gabigol participou dos dois gols do Santos, né? Ele fez a tabela com o Rony e faz o segundo gol do Santos. E é isso que se espera dele, né? Você não vai esperar o Gabigol correndo feito louco, ajudando na marcação. Ele vai perder algumas chances, vai finalizar mal uma vez ou outra. Mas ele está entregando o que se espera dele. Ele é o artilheiro do Santos na temporada e hoje, por exemplo, está sendo decisivo, né? Ele participou dos dois gols do Santos. Então, com todos os problemas, ele não é nem de longe o Gabigol de 2019 no Flamengo, nem de 2015 no Santos, mas que se espera dele, ele tá entregando, né, Capelão?
0: Ó, não tenha dúvida, o nível de atuação realmente do Gabigol não é aquela coisa maravilhosa, mas analisa aí, assistência, gol, gol, assistência, participação, realmente tá interessante aí a temporada do Gabigol, pelo menos em números e ajudando o time do Santos. Quase 45, atualizando aí o Santos com essa vitória, a parcial vai subindo, subindo, subindo na tabela de classificação do Campeonato Brasileiro, Lucas Bueno.
3: Exatamente, Capelanes, o Santos agora vai à 8ª posição do Campeonato Brasileiro com 38 pontos, ficando à frente de Coritiba, que também tem 38 pontos, e do Bragantino, que tem 36, e o Remo segue em 19º.
0: Aí, Zé, se terminar assim essa rodada, o Santos começa a olhar, pelo menos vaga, colocando o pescoço para cima, para olhar uma vaga na pré-Libertadores, não, mestre?
2: Claro, claro. Ó, o Manuel tá perguntando seu palpite para Grêmio e Palmeiras.
0: 1-1, pode gravar. Estarei aqui no Domingo Esportivo Bandeirantes, 1-1, mestre.
2: Eu vou de 2-1 Palmeiras, mas ó, mas é isso, Capelães. Pelo menos, no intervalo, os caras falam, bom, esse empate aqui é uma porcaria. Tentaram mais. Agora, o Remo está mostrando uma limitação técnica, uma fragilidade ofensiva, que explica, ao Santos aí, explica a situação do time no campeonato, Capelante.
0: É, sete.
2: E explica também o fato de o Remo ter um aproveitamento tão ruim em Belém. É um time que não consegue. É um estádio confortável para o visitante, a torcida fica longe, né? Tem pista olímpica, ou o que seria espaço para uma pista olímpica, a torcida fica longe, não há pressão. E o aproveitamento do Remo em Belém é muito baixo. E a gente está vendo hoje, nesse jogo, a dificuldade ofensiva do Remo. É um parto para o time conseguir fazer uma jogada perigosa lá no ataque.
0: Tem toda a razão. E a própria torcida deu uma largada, né? Você vê o Mangueirão, não tá cheio, né? O Mangueirão geralmente fica aquela lá, né? Muita gente, mas hoje tá meia bomba, eu diria, viu? Meio estádio aí, né? Você que me entende. Vamos
1: sete
0: até
1: minutos.
0: 7 minutos, vamos até então fazer as contas aqui, 52, vamos até 52. De bom tamanho, 7 de acréscimo, não, Zaidan?
2: Tá sim. Aliás, a atuação geral aí do Wilton Pereira Sampaio, pra alegria do Pretzel, mais uma vez ele foi bem, não teve nenhuma interferência importante no resultado.
0: Tem toda razão, olha só, o Luan Pérez tenta fazer o domínio, chega atrasado, pega o Poveda. O jogo tá parado e agora os dois se estranham, hein? Luan Pérez, cabeça a cabeça, testa com testa com o Poveda. Ih, rapaz, e o Poveda já tem cartão amarelo, os dois estão se estranhando até agora na frente do árbitro. E o Poveda juvenil, o Poveda acabou de entrar, recebeu o cartão amarelo e agora ele vai peitar o Wilton Pereira Sampaio. Ridículo, ridículo, centroavante do Remo, ele entrou faz 5 minutos. Fez uma falta sem bola em cima do Veríssimo, tomou amarelo. E agora na frente do Wilton Pereira Sampaio, os dois se dando cabeçada. Ele recebe o segundo cartão amarelo, tá expulso o centroavante do Remo. Burro, para não falar outra coisa, Everton.
1: Não, e aí mais um trabalho pro Thiago Carpini também no psicológico, no emocional do time. Porque aí ele arruma confusão com o Luan Pérez não tava amarelado, pior para ele. Poveda expulso, com poucos minutos em campo, camisa 9... vai pra ducha. E o Santos daqui a pouco as últimas duas modificações com Tassiano e Gabriel Menino prontos pra entrar.
0: Sei que é forte falar burro.
2: Só
0: agora
2: uma dúvida,
0: mais um
2: ele mostrou amarelo pro amarelo pro Pérez também,
0: isso.
2: Né?
0: Amarelo pro Pérez
2: e
0: agora
2: a falta que foi,
4: Isso, perdão, Zaidan, amarelo pro Bom Tempo também.
2: A falta feita pelo Pérez foi pro amarelo.
4: Isso, perfeito, Zaidan. Então, cartão amarelo agora pro Bom Tempo também, por retardar a substituição dele, é isso?
1: É isso, Bom Tempo também, pela demora na saída do gramado, as últimas modificações...
2: Era aquele terceiro que você falou, Everton.
1: Ele tentou forçar e conseguiu, não vai disputar o clássico, já não disputaria porque está convocado para a seleção brasileira, portanto esse cartão amarelo vai entrar nessa conta. Já confirma as alterações.
4: Já confirmação, antes tem uma falta perigosa para o time do Remo, Pikachu vem nela, hein? Três jogadores na barreira, no setor de intermediária, Pikachu vai direto daí em cima da barreira, volta no rebote, vem o chute do Pikachu na barreira de novo, volta vivo no rebote, Pikachu é quem domina, solta no setor de intermediária do campo de retaguarda, confirmando as alterações, Gabigol e Bom Tempo vão para o chuveiro.
1: É isso aí, indo embora o Bom Tempo com a 8 e com o amarelo para a entrada do 25, Gabriel Menino, e vai embora o Gabriel Barbosa com a 9 para a entrada do 16, Tassiano.
4: E aí, Zaida, por que a ênfase do Tassiano, hein?
1: 32.

0: 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Quase 50 do segundo tempo, mais dois minutinhos. Vem o time do Remo, vem o levantamento em cima da marcação. Marcelinho descendo pelo lado direito, explode em cima do Escobar. Escanteio pro time do Remo aí, Everton.
1: E aí o torcedor do Santos lembra do escanteio anterior, que a bola foi parar depois na sequência da jogada no fundo da rede. Iago Pikachu é o encarregado na tentativa de cruzamento ali. Do Marcelinho, desvia no Escobar, escanteio, o Remo vem em busca do empate.
0: Com 50 minutos do segundo tempo, quem sabe agora da bola parada, vai pro levantamento à frente, Pikachu, vem o desvio de cabeça das mãos do Diógenes. Agora sim, segura o Diógenes, faz a firme, boa defesa, Everton.
1: E era mais uma vez um embate com o Marlon. Nessa o Diógenes estava embaixo do travessão para praticar a defesa, ficar com ela, reta final de jogo, 2-1, Peixe.
0: Quase 51, vamos até 52, um minuto e meio para terminar, daqui a pouquinho você tem um encontro com ele. Rogério Assis, o canhão do rádio, para narrar e narrar demais São Paulo Internacional no Morumbi. Lotado? A pergunta que eu faço, daqui a pouquinho o PD vem informar para você. 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Um minuto para terminar no Mangueirão. Estamos com a marca dos 51 minutos, vamos até 52. O árbitro prometeu o jogo com 7 de acréscimos. O time do Remo vai tentar descer. Lá direito com o Marcelinho, se manda pro câmbio de ataque, vai pro estourão pra frente. Vem o levantamento, Luan Pérez na antecipação. Ganha na primeira, perde na segunda, recupera rapidamente com o Pikachu. Se manda, solta curtinha com o Pico. Olha o Pico aí, break na marcação do Tassiano, na marcação individual. Volta do câmbio de retaguarda. 30 segundos pra terminar, tem que se fechar o peixão agora. Chamba é quem domina. Solta a bola no setor de intermediário com o Marlon. Aí o zagueirão, capitão da equipe do Remo, Marlon trabalhando pela ponta esquerda com Marcelinho. Marcelinho se manda pro comando de ataque. Time todo do Santos fechado, completamente trancado no campo de defesa para garantir 3 pontos na tabela de classificação. Chamba é quem domina. Cabadeiro. O Remo é só ataque. O time do Remo já Cabadeiro vem no time do Peixe. Se der tempo, hein? 10 segundos para terminar o jogo. Tem que trabalhar rápido o time do Remo. Chamba é quem domina. No setor de intermediário, Wilton Pereira Sampaio já olha pro seu cronômetro. Não consegue sair jogando o time do Remo. É só marcação, pressão, equipe do Peixe. Pica é quem domina, já estamos com 52, ele deu mais um, vamos até 53, vive um drama o time do Remo, e o Santos recupera a posse de bola, Gabriel Menino na boca do gol para fazer o golaço, ele tentou cavar, e perdeu um gol inacreditável, time do Santos! Que gol inacreditável, displicente o menino. A ideia foi boa, a execução foi péssima, era para matar o jogo, Everton.
1: E ele vacilou demais, né? Poderia custar um resultado para o Santos. Um vacilo do Jaderson, ele sai cara a cara com o goleiro, tenta encobrir ali o Marcelo Rangel, mas bate mal demais na bola, perde a oportunidade do terceiro de matar o jogo.
0: Bom, tem a mexida agora, o Cabadeiro vai entrar no camisa 11 aí, Everton, confirmando a alteração. Colocar. Teremos mais pelo... Quem que é o 11
1: colocaram
0: do Santos,
1: o número antigo, número do errado. Rony.
0: Exato. Colocaram o número 11. Olha o Rony.
1: É o 33. Eita, 33, olha lá.
0: Olha o Rony mostrar a camisa. Cara, futebol brasileiro é uma delícia, né? O cara é o número 33. Aí o árbitro levantou a plaquinha 11, ninguém do Santos se mexeu. Aí o árbitro brigou com o Rony. Aí o Rony mostrou pro quarto árbitro. Sou 33, pô, não sou 11. Cara, o futebol brasileiro é muito curioso. Uma várzea em alguns momentos. E o Gabriel Menino perdeu um gol incrível, tem 30 segundos para jogar. Que fase do menino, hein, Zaidan?
2: É uma especulação aqui, mas eu acho que só porque tá 2-1 pro Santos, né? Se tá empatado, se tá perdendo, ele ia fazer coisa diferente. Imagino que sim. Aliás, o menino fez um dos gols mais extraordinários desse campeonato contra a Chapecoense, vocês estão lembrados?
1: Na abertura.
2: Um gol de placa, né? Aquele gol do Gabriel Menino. Mas nesse aí... É, eu imagino que se tivesse 1-1, ou se o Santos estivesse perdendo, ele ia fazer coisa diferente, né, Capelão?
0: Ah, não tenho dúvida. E depois de muita confusão, de um lance varziano, não há tempo para mais nada, ufa! É fim de jogo do Mangueirão! Vence o Santos, Santos 2, Remo 1. Remo vai se afundando na zona de rebaixamento, os jogadores choram no campo de jogo e o Santos vai subindo da tabela de classificação, Remo 1, Santos 2. Vem aí na Bandeirantes a transição de um jogo para o outro, é com você. Alô, Lucas Bueno, até já, Brasil!
1: Valeu, Capela, agora a gente já daqui a pouquinho vai com o Rogério Assis para transmitir São Paulo Internacional, mas antes eu queria o destaque rapidinho do Everton Ramos sobre essa vitória do Santos vencendo 2-1 o time do Remo, Everton. Com os atletas do

0: Santos comemorando bastante ainda no gramado e os do Remo lamentando. Santos chega a uma marca que não alcançava já algumas temporadas. 4 vitórias de forma consecutiva, jogando fora da Vila Belmiro no Campeonato Brasileiro. O Peixe, nesse momento, abre 10 pontos para o primeiro time na zona de rebaixamento e se aproxima.
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2: É isso aí, pessoal. Agora são 8h32 da noite, 8h30, 2 para o Santos, 1 para o Remo. O Santos conseguiu aí marcar esse gol, conseguiu arrancar essa vitória lá no Mangueirão, na casa do Remo, e conseguiu subir aí para 9º lugar na tabela do Brasileirão. O Santos aí conseguindo essa vitória, que era muito importante para ele. O Santos conseguiu fazer esse gol aí. A gente teve um gol do Rony aos 79 minutos do segundo tempo, né? A gente teve esse gol aí do Rony, que foi muito bem marcado, um golaço, né? O Rony, inclusive, o último gol que ele tinha marcado pelo Santos foi contra o Remo, justamente na Copa do Brasil, né? E logo depois que o Santos marcou esse gol, o Marlon Borges, que entrou também depois, ele fez um gol aos 83 minutos, marcou esse gol, e aí, para cravar a vitória do Santos, o Gabigol fez um golaço com um cruzamento perfeito do Gabriel Bontempo, né? Nosso jovem, nosso craque, que foi convocado para a seleção para a próxima data FIFA, como a gente tinha dito. E o Santos conseguiu arrancar essa vitória aí. Bom, é o que eu tinha falado, né? Era um jogo que a vitória importava para os dois times. Os dois times precisavam dessa vitória e o Santos levou a melhor, né? O Santos agora subindo para 9º lugar, vai buscando aí uma classificação. Na posição que o Santos está na tabela, ele já estaria na Sul-Americana, né? Mas agora o intuito com certeza é buscar aí uma vaga para Libertadores, que é a partir do 5º lugar. Então o Santos subiu aí para o 9º lugar e vai buscando uma vaga na Libertadores, né? Vamos ver. E o Remo segue em 19º lugar, em penúltimo, na zona de rebaixamento, né? Então os dois times aí precisavam dessas vitórias e o Santos levou a melhor, gente. O Santos sem o seu goleiro, né, o Gabriel Brazão, sem o Neymar, mas conseguiu sair muito bem. E o Santos pegou bastante reforço, tem aí o Brazão, que vai voltar ano que vem, mas tem o Neymar, tem o Coutinho. Então o Santos aí se saindo muito bem, conseguiu essa vitória. 9º lugar na tabela do Brasileirão agora com seus 38 pontos, tá? A gente tem agora mais jogos do Brasileirão. Vamos ver o jogo do São Paulo. Já vai começar. A gente tem São Paulo Internacional às 9 horas, né? Vamos ver os jogos de hoje, vai. Vamos ver os jogos que a gente teve hoje. Ó, hoje a gente teve Atlético Mineiro e Chapecoense, um empate. Mirassol ganhou do Botafogo hoje também, de 2-0. Remo agora perdeu pro Santos de 2-1. Vasco da Gama e Coritiba tá acontecendo agora, tá? Acabou de começar. 0-0 ainda. E São Paulo Internacional tem daqui a pouco às 9 horas. Amanhã a gente tem Grêmio e Palmeiras às 11 horas da manhã. Vitória e Cruzeiro às 4 horas da tarde. Corinthians e Fluminense, que a gente vai passar aqui na 107, Corinthians e Fluminense, às 4 horas da tarde também. Flamengo e Bragantino às 6h30. E Atlético Paranaense e Bahia às 7h30 da noite, tá? Então esses são os jogos que a gente vai ter amanhã e os jogos que a gente teve e vai ter hoje. Pessoal, lembrando agora, já a gente vai fazer o sorteio então do crepe e do pastel lá da Casa Guedes, nossos parceiros que ficam lá na Praça da Bíblia, tá, gente? Pastel, crepe doce, crepe salgado, então muito bom, gente. Então manda seu nome aí que daqui a pouco a gente tem o sorteio, tá? Vamos ver aqui, o Tubarão falou assim, ó, pastelzão com gelada vai bem, hein? Ah, com certeza. Aí sim, hein? Vamos ver. Vou colocar o nome do Tubarão no sorteio aqui. Ó, o Tubarão falou 2-1. Isso aí mesmo, né? 2-1. Santos conseguiu. E quase foi o seu palpite, hein, Tubarão? O Tubarão tinha falado 2-0. Foi por pouco, hein? Vamos ver. O Diogo falou que Santos poderia ter ido melhor. Remo muito fraco. Exatamente. O Remo, um time bem fraquinho. Santos poderia realmente ter ido melhor. Vamos ver aqui. O Agostinho Vila Rica falou que Santos se saiu muito bem. Santos se saiu muito bem, mas poderia ter saído mais gols. Põe meu nome no sorteio. Pois é, pois é. É, o Santos não tá com o time 100% ali, né? Mas era melhor. Eu acho que foi um placar justo. Até pelo futebol que ambos os times estavam apresentando, né, gente? Então o Santos realmente poderia ter se saído melhor. Mas é... Bom, pelo menos não perdeu, né? Pelo menos não perdeu e subiu aí pra nono lugar, gente. Ó, vamos fazer o sorteio, então, do pastel e do crepe lá da Casa Guedes, nossos parceiros aqui, gente. Fica lá na Praça da Bíblia, de terça-feira a domingo, das 6h30 às 11 horas da noite. Você passa lá, você não vai se arrepender, tá? Então vamos fazer o sorteio aqui e daqui a pouco... Vamos fazer o sorteio agora, então, vai. Vamos fazer o sorteio.

Vamos então fazer aqui o sorteio do pastel e do crepe doce lá da Casa Guedes. Vamos ver, gente. O ganhador aqui então foi... Paulo Aoki, do Castolira. Parabéns, você levou aí o pastel e o crepe doce da Casa Guedes. Meus parabéns. A gente vai falar pra você certinho aqui como é que você vai fazer pra pegar. Parabéns, então, pro Paulo Aoki aí, levou o pastel e o crepe doce lá na Casa Guedes. Gente, olha, eu vou ficando por aqui. Muito obrigado pela audiência, todo mundo que mandou mensagem aqui, pessoal. Ó, lembrando que amanhã tem Corinthians e Fluminense aqui na 107 a partir... A partir de que hora, gente? Deixa eu ver, pelo amor de Deus. Corinthians e Fluminense a partir das... Oh, meu Deus, peraí que eu perdi aqui. Aqui, ó. Corinthians e Fluminense a partir das 3h30 aqui na 107. A gente vai ter, então, o jogo aqui do Corinthians e do Fluminense. De novo, com sorteio. De um pastel e de um crepe doce lá na Casa Guedes. Pessoal, muito obrigado pela audiência de todo mundo que participou aqui. Eu vou ficando por aqui, amanhã a gente está de volta. Um bom sábado a todos, uma boa noite. É isso aí, valeu!

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3: Oi, aí turma, vamos nessa começar os trabalhos? É Rodrigo Campos que tá falando dentro do seu radinho, hora de viajar. Vou ativar a nostalgia da galera. A galera gosta. Gente, em 2000, Britney Spears lançou Oops, I Did It Again, que foi o single principal do segundo álbum dela, né? Sendo indicada ao Grammy e dominando as rádios e pistas do Brasil. Simbora!

Esse é o Time Machine, gente. Em 1999, Los Hermanos lançaram a música que todo mundo canta. Quando essa música toca, todo mundo canta. Você que está me ouvindo no seu rádio agora já sabe que eu tô falando de Ana Júlia, né? Reconhecido como o hit mais famoso da banda até hoje, rendendo até uma gravação com Vantor International George Harrison. Ó, que legal. Bacana, né? Bora curtir Ana Júlia aqui no Time Machine.

0: marca ele pela carreira dele, não pelo trabalho atual, pela carreira dele. E aí ele larga depois do jogo, de uma eliminação, onde o time não jogou nada, absolutamente nada, ele larga o seguinte: os jogadores sentiram demais, né? O estádio, o primeiro tempo e tudo, aí não dá. Aí realmente é complicado para uma equipe que precisa reagir. Hoje tem uma novidade, esse Pedro Lima, lateral direito, que vai jogar de ala. Bom jogador, é um menino. Ele apareceu muito bem no Sport Recife, quando o Sport estava ainda na primeira divisão, caiu no ano passado. Aí o Chelsea foi lá e contratou. Claro que o Chelsea está contratando tudo que é jogador novo que aparece espalhado pelo mundo, mas não aproveita muito. E aí ele foi emprestado para o Wolverhampton. Não estava jogando também o São Paulo, achei bem interessante. Essa sim é uma contratação que tem critério, porque é um menino que joga bola, você vai valorizá-lo aqui e daqui a pouco, com opção de compra lá na frente, não sei se o São Paulo vai ter dinheiro, tu pode adquiri-lo e trazê-lo de volta. Então, esse jogador sim, mas não o Cedric Soares, o Aurélio Buta, que coitado, se machucou e não vai mais poder jogar. Outro, o Mike, que eles mandaram embora, né, que era um menino da base, não tiveram paciência. O Lucas Ramon, que não jogou nada contra o Boca Juniors, né, que eu acho que não é um jogador com 32 anos que tem o tamanho do São Paulo. Então, esse menino hoje é a novidade e talvez ele faça um bom jogo aproveitando o fraco lado esquerdo de marcação do Esporte Clube Internacional. Tudo pronto para um bom jogo, se Deus quiser, Canhão.
1: Vai rolar a bola com o Alan Patrick, dando a saída para o Internacional. Vem aí o quinto sinal, Bandeirantes, para marcar 9 da noite em ponto. Bruno Arleu Araújo já se posiciona. O Inter toca na bola primeiro, vale a 28ª rodada do Campeonato Brasileiro. Jogo cheio de expectativa e de drama para os dois aqui. Inter na zona do rebaixamento, querendo fugir, é claro, o São Paulo não tão longe assim. E vindo de eliminação, jogando para apagar essa péssima impressão. O árbitro ajusta o relógio e autoriza. Começa no Morumbi. Eu e você, ligados pela mesma emoção, um abração do Canhão para você. Começa o primeiro tempo, começa o jogo aqui no estádio do Morumbi. Tempo para jogar para o time do Inter, tenta o passe na ponta. Tocou para fora aqui atrás da marcação, por dentro o Bernabé vai desenhar essa bola. O São Paulo já saiu jogando. Domina o Arboleda, toca lado esquerdo, oi PDV.
2: A torcida organizada fica em silêncio, mas o torcedor comum canta normalmente aqui no estádio do Morumbi.
1: 35 segundos, domina no meio Arboleda, já vira a bola para Domingos Duarte, domina pela direita Domingos Duarte, encosta Marcos Antônio, toca pelo meio campo, busca a aproximação ao lado com Jorge Ney, ele abre a bola com Tolói na caigota, dá no meio Arthur para trás de volta, a bola recuando para Jorge Ney, a distância marca Alan Patrick, gira o garoto, toca de volta a bola para Tolói, ele bate atrás da Arboleda. São Paulo começa jogando aqui atrás da sua defesa, bola recuada, Arboleda, volta a bola para Tolói, na caigota Caleri perde aqui, sobe, bota na cabeça, põe no chão, rolou pro Arthur. Na primeira prensada, perdeu a bola. Marcação, volta Maripan, corta para o time do Inter. Tolói se antecipa, toca na ponta, ela não saiu. Arthur corre, ela vai saindo. Ele cruzou, saiu. Valeu o esforço do Tolói para pegar e também do Arthur. São Paulo já chega no primeiro minuto do jogo, mas a bola passou a linha de fundo do PDV.
2: É a primeira chegada, né, do tricolor paulista, para ver se dá uma animada no torcedor por aqui, que marca a presença. Primeiro tiro de meta que o Antony vai cobrar.
1: Sonzão Bandeirantes, com todos os detalhes para você. Você já ouviu o apito do Bruno Aleu Araújo. Externas aqui com Daniel Xingote, ao lado do Rafael Pellegrini. Sonzão do campo para você na Bandeirantes. Mesa de som com Michel Lopes. Central técnica com Beto Rebeck. No suíte de imagens, youtube.com/rádio Bandeirantes Oficial, Igor Nascimento. No digital, Lucas Abudi.